0: 94.
1: 6 graus.
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1: Essa dói, viu?

0: 10 e 4.
1: 5 graus.
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0: 11 e 1.
1: 4 graus. 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

0: 1 hora, 3 graus.
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0: 1 hora, 3 graus.
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0: 2:15.
1: Ó. Presta atenção nessa aqui, ó.

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0: 3:47.
1: 2 graus.
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0: 4:11.
1: 2 graus.
2: Olha só.

0: participação mais do que especial.
1: Obrigado você, Léo. Valeu, grandão. Pela mão que eu ia receber junto. Vai ser música e latinha na mão.
0: Com fé em Deus. É.

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2: 5 horas.

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5:06, 5:06, temperatura na marca dos 2 graus, isso mesmo, 2 graus a temperatura na manhã desta segunda-feira, dia 24 de agosto de 2026. E o Bom Dia Região dos Vales tem a apresentação de Alexandre dos Santos, Lucas da Rosa e Dilamar dos Passos. Na Central Técnica, o Leandro Marcos Vinque, o Rebite. A participação de toda a equipe de rádio jornalismo do Grupo Encantado de Comunicação. Daqui a pouquinho conosco também a nossa querida Rosane Colossi, na nossa equipe de apoio, fazendo aquele cafezinho gostoso no capricho que só a Rosane sabe fazer. Teremos aqui a participação de toda a equipe, então, de rádio jornalismo do Grupo Encantado de Comunicação, e a direção geral é de Antônio Alberto Luca. Até às 9 horas, com muitos destaques, muitas informações no Bom Dia Região dos Vales da sua Rádio Encantada. E você, é claro, é nosso convidado a ficar ligadinho com a gente, nos acompanhar pelo velho e tradicional rádio, amigo, companheiro de todas as horas, lá no 104.7 FM. Você pode nos acompanhar pelo nosso canal no YouTube, no nosso site, o rdencantado.com.br, através do nosso aplicativo no celular. 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Ou você pode nos acompanhar na nossa live lá no Facebook, onde você acessa a página oficial da Rádio Encantado e tem a condição aí de assistir o programa e mandar, é claro, o seu recado, mandar a sua participação pra gente. Você pode mandar também o seu recadinho através do telefone 3751-1580, que é o telefone da participação do ouvinte, ou no nosso WhatsApp, o 999-8815-43. No nosso WhatsApp já tem a participação aqui da Cleci Vanzeta, da Gema Bronca, o Renato Ricker, a Circe Giovanni.

0: panela, é, Circe, tá feia a coisa. Cada vez pior, né? Cada vez pior. Pessoal aí que tá mandando seu recado já no nosso WhatsApp da Rádio Encantado, no 999-881543. 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Bom dia aqui também para o Miguel Martins, lá em Mussum, a Luciane e o Marcos Franchini, lá na Linha Alegre Caravaggio, em Mussum, também acompanhando a gente. Na live no Facebook, a Roseli Buaro, a Maria Helena Gobi, a Cleide Tasca, o Paulo Schmidt, a Vilma em Roca Salles, a Elisete Machado, a Milta Gedós, bom giorno para Luciana Luci, direto da Itália. A Lu e o Silvano estão lá nos acompanhando, nos prestigiando. Temperatura na Itália 27 graus por aquilo, hoje frio, bastante frio, 2 graus. A Mirti Zeidelwein manda o seu bom dia, o Noimar Borba, o Adriano Sonda, também conosco aqui a Keila Canão, um abração para Keila, a Nair Moraes Matos, o Edipo Gugel, a Neiva Bergeran lá em Marques de Souza, o amigo Luiz Baceto Bello, mandando aqui o seu bom dia, o Nestor Scheib no Lambari, a Neiva Domingues e o amigo Neucir Barata em Riqueza, Santa Catarina. São as primeiras participações dos amigos ouvintes. 5:10, vamos trazendo aqui os destaques dos principais portais pelo país. Começando pelo portal Correio do Povo, Grêmio sofre gol nos acréscimos e perde para o Bragantino pelo Brasileirão. Nenhuma novidade, né? Inteligência artificial é importante, mas protagonismo deve ser do médico. Ainda Lula prevê votações da medida provisória da taxa das blusinhas e fim da escala 6-1 para logo, em entrevista à Record. Mais um destaque, Pelaip indica prazo para a reação do Grêmio com Luiz Castro. Rio Grande do Sul segue com frio intenso e mínimas abaixo de zero nesta segunda-feira. Outra manchete, quem é Augusto Cury, candidato à presidência da República? Ausentes, Lula e Flávio Bolsonaro concentram falas de adversários em debate presidencial. Segurança, Bolsa Família, escala 6-1, pautam primeiro debate desfalcado. Candidatos ao Piratini apostam em gravações para propaganda eleitoral no final de semana. Santos empata com o Mirassol e mantém Grêmio e Inter fora do Z4 do Brasileirão. No Clássico Baiano, Bahia supera o Vitória no Barradão, encerra jejum histórico e ganha fôlego no Brasileirão. Palmeiras goleia o Vasco e volta a abrir vantagem na ponta no Campeonato Brasileiro. Quase 600 multas foram aplicadas na BR-116 no fim de semana. Ossada humana é encontrada em Erechim, às margens da BR-153. São as principais manchetes, os principais destaques, então, do portal Correio do Povo de hoje. Agora são 5:12, temperatura 2 graus, vamos ver quem mais está chegando por aqui. O Paulo Antônio Fraporte diz que lá em São Paulo está muito calor. Aqui muito frio, Paulo. A Isabel Damásio está mandando aqui o seu bom dia também para nós. Pessoal que está interagindo conosco, mandando o seu recado, mandando a sua participação. E também Arlete Moreira. Agora é hora do Hoje na História, que está chegando aqui no Bom Dia, Região dos Vales, com o colega Lucas da Rosa.
1: Segunda-feira, 24 de agosto de 2026. Hoje é dia da infância e dia dos artistas. Na religiosidade, é celebrada a festa do apóstolo São Bartolomeu. Hoje, na história. No ano de 394, o grafito de Esmet Akom, a última inscrição oficial conhecida em hieróglifos egípcios, teve sua redação concluída. 410. Sob o comando do rei bárbaro Alarico, os visigodos começaram a saquear Roma. 455. Ocorreu outro saque de Roma, quando os vândalos liderados por Genserico, invadiram a cidade. O Papa Leão I, contudo, conseguiu convencer o líder invasor a não destruir Roma nem matar seus cidadãos. 1662. Em Londres, foi publicado o Livro de Oração Comum, devocional da Igreja Anglicana. O livro ajudou a divulgar algumas fórmulas litúrgicas cristãs, como Até que a morte os separe e Pois teu é o reino, o poder e a glória. 1814, durante a Batalha de Washington, tropas britânicas invadiram a capital dos Estados Unidos. O Capitólio, a Casa Branca e outros importantes prédios públicos foram incendiados. 1820, em Portugal, teve início a Revolução Liberal do Porto, importante movimento político e social que gerou consequências diretas para o Brasil. No ano de 1821 foi assinado o acordo que celebrou a independência do México, o Tratado de Córdoba. 1882. Morreu o jornalista e escritor brasileiro Luiz Gama. Autodidata, Gama tornou-se um dos maiores nomes da causa da abolição e da advocacia no Brasil Império. 1914, na Primeira Guerra Mundial, chegou ao fim a Batalha de Cer, a primeira vitória dos aliados durante a guerra. 1949, passou a vigorar o tratado que estabeleceu a Organização do Tratado do Atlântico Norte, a OTAN. No ano de 1954, no Palácio do Catete, a então sede do Poder Executivo, o presidente Getúlio Vargas cometeu suicídio. Na carta de despedida, Getúlio havia escrito: "Deixo a vida para entrar na história." 1981. Mark Chapman, o assassino de John Lennon, foi condenado à prisão perpétua. Em 1991, a Ucrânia declarou sua independência da União Soviética. 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Apresentação e produção, Lucas da Rosa.
0: Tá aí o Lucas da Rosa trazendo pra gente Hoje na História aqui no nosso Bom Dia Região dos Vales, quando são 5 horas 16 minutos. 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Principais destaques do portal UOL: ausente, Lula vira o alvo principal dos candidatos em primeiro debate presidencial. Lula e Flávio vencem o debate sem nem aparecer. É o destaque do Sakamoto no UOL. Palmeiras goleia Vasco e abre vantagem na liderança do Brasileirão. Inadmissível e vergonhoso, Dorival Júnior desabafa após derrota do São Paulo. Diniz explica derrota após vaga na Libertadores. Não íamos estar 100%, diz o técnico do Corinthians. Lula diz que não interfere na Polícia Federal e defende investigação sobre Lulinha. Cuca terá papo com Neymar sobre presença no gramado sintético do Palmeiras. São as principais manchetes, os principais destaques do portal UOL. Agora, intervalo comercial. Depois do intervalo, tem a nossa trilha musical do Bom Dia e mais destaques, mais atrações aqui no programa. 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

5:23, os Mirins, Barbaridade, abrindo a trilha musical do Bom Dia. Bom dia pro amigo Ademir Agostini, diz que lá no Parobé a temperatura tá em 2 graus. O Valdovino manda aqui o seu bom dia, o Vanderlei Fraporte, obrigado aí pela companhia, pela audiência de vocês. Também na live no Facebook, a Eli Stum, Nadir Paine, o Renato Gracioli, amigo Renatinho, Denis Lorenzon, lá na padaria Pão da Hora em Carazinho, o Álvaro Belotti manda aqui o seu bom dia, o Heitor Boaro em Roca Salles, o Rudinei Toriani, amigo Rudi, manda aqui o seu bom dia pra gente também. Obrigado pela companhia, pela audiência de vocês. Tem mais trilha musical no Bom Dia, temperatura 2 graus.

com esse frio, acho que nenhum mosquito ia sobreviver, né, no salão. Rudimar Saldanha, manda aqui o seu bom dia pra gente no nosso WhatsApp, o 999-8815-43. 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

0: 29 minutos, 5:29, a temperatura tá em 2 graus, é o Bom Dia Região dos Vales no ar, aqui pela Rádio Encantado. Bom dia aqui pro nosso amigo Marcelo Lorenzon da Padaria Bebê, grande Marcelão. Ivaneide Carboni manda o seu bom dia, Suzana Marim, bom dia pro Ari Batistella, pessoal que manda aqui o seu recado no nosso, na nossa live no Facebook. Agora são 5:29, a temperatura é de 2 graus, vamos trazendo aqui no Bom Dia Região dos Vales da Rádio Encantado, boletim de Yuri Hudson da agência Rádio Web.
1: O Senado Federal vai discutir o fim da contribuição previdenciária cobrada de aposentados e pensionistas do serviço público. A Comissão de Direitos Humanos aprovou a realização de uma audiência pública sobre o tema, que ainda não tem data marcada. A proposta nasceu de uma sugestão apresentada pela sociedade e recebeu mais de 20 mil apoios no portal E-Cidadania. A presidente da comissão, senadora Damaris Alves, do Republicanos do Distrito Federal, destacou a importância de discutir a cobrança e defendeu que, no futuro, aposentados possam deixar de fazer esse recolhimento.
2: A gente pagou imposto a vida inteira e aí, quando a gente se aposenta, continua pagando imposto. Ainda é uma nação que precisa arrecadar muito para poder manter todos os nossos programas sociais, mas eu sonho com uma nação milionária em que o aposentado não precise mais pagar, porque vamos estar gerando tanta renda no Brasil que nós não vamos ser nem necessários mais fazer esses recolhimentos.
1: A contribuição previdenciária dos aposentados e pensionistas do serviço público foi criada pela reforma da Previdência de 2003. Atualmente, a cobrança incide sobre a parcela dos benefícios que ultrapassa o teto do regime geral da Previdência. A audiência foi proposta pelo senador Paulo Paim e deve reunir representantes de sindicatos e associações de aposentados e pensionistas. O relator da matéria é o senador Cid Gomes, do PSB. A extinção da cobrança é uma reivindicação antiga das entidades que representam a categoria. Se a sugestão for aprovada pela comissão, ela pode ser transformada em projeto de lei e seguir para análise na Câmara. Agência Rádio Web, de Brasília, Yuri Hudson.
0: 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Agora, chegando aqui no Bom Dia Região dos Vales, há mais um boletim da agência Rádio Web com a repórter Cassi Balog.
3: Identificar sinais de violência sexual na infância exige atenção, mas também cuidado. Nenhum comportamento isolado confirma que uma criança sofreu abuso. O principal alerta é perceber mudanças no comportamento habitual. A psicanalista de crianças e mães, Mônica Peçanha, é também mestre em psicologia pela PUC de São Paulo e coautora do livro Educando Filhos para a Vida. Ela explica que o sofrimento nem sempre aparece em um relato verbal.
4: Não existe um único comportamento que possa confirmar que a criança sofreu uma violência sexual. Precisamos ter muito cuidado para não olhar para cada mudança da criança com medo ou transformar todo o comportamento num sinal de abuso. O que precisamos observar é que a criança que conhecemos mudou. Se ela está retraída, se ela está mais agressiva, se ela começou a ter medo de alguém ou de algum lugar, se de repente ela voltou a fazer xixi na cama.
3: Pesadelos, dificuldades para dormir e comportamentos sexualizados que não faziam parte do repertório também podem ser sinais de alerta. Em crianças atípicas ou neurodivergentes, essa observação pode ser ainda mais delicada. Segundo Mônica, o sofrimento pode ser confundido com características da própria condição da criança. Crises mais frequentes, rejeição repentina a um cuidador, intolerância a um tipo de toque que antes era aceito e alterações importantes no sono, na alimentação ou no comportamento precisam ser observadas. Mas se a criança conseguir contar alguma coisa, o adulto também precisa saber como ouvir.
4: O mais importante, às vezes, é até ouvir aquilo que nem está sendo dito. E isso começa com: eu estou aqui para te ouvir, para entender o que você quer me contar. E aí sim, ouvir a criança, mas sem completar a história, sem fazer perguntas que coloquem palavras na boca da criança. E por mais difícil que seja, não desmoronar diante dela. Porque uma criança que olha para o rosto do adulto, tentando compreender o que está acontecendo com ela mesma, mas entendendo que há um sofrimento no adulto também, essa criança começa a se preocupar com o adulto também e recua naquilo que está contando.
3: Diante de uma suspeita, a orientação é proteger a criança e procurar a rede adequada de atendimento.
4: Os pais não devem tentar investigar nada sozinhos e nem fazer a criança repetir a história várias vezes para várias pessoas. Não é legal confrontar o possível agressor, porque isso pode gerar um desconforto ainda maior na criança. Mas é importante escutar aquilo que ela espontaneamente consegue contar e procurar a rede adequada de proteção e profissionais preparados para conduzir os próximos passos.
3: A prevenção também começa cedo, ensinando o nome das partes do corpo, respeitando quando a criança não quer beijar ou abraçar alguém e explicando que existem partes íntimas que não devem ser tocadas ou vistas sem uma razão ou sem um responsável de confiança, como em uma consulta médica, por exemplo. Mais do que ensinar a criança a reconhecer situações de risco, a orientação é construir uma relação de confiança, para que ela saiba que, quando conseguir falar, haverá um adulto capaz de acreditar. Rede por elas. Informar é proteger. Denunciar é salvar. Uma campanha do Grupo Rádio Web. Produção e reportagem, Cassie Balog.
0: 5:36. 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Bom dia para o amigo Silvio Lubian e também para o Paulo Ricardo Castoldi. Manda o seu bom dia aqui na nossa live no Facebook, no nosso WhatsApp. O bom dia para Sirley, para o Gilmar Pedersini e também para o amigo Newton Capelari. Intervalo comercial, depois do intervalo a gente retorna com mais destaques, mais atrações aqui no Bom Dia Região dos Vales. 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

0: João Luiz Correia, Me Vou Pra Vaneira aí na nossa trilha musical do Bom Dia. A temperatura tá na marca dos 2 graus. Tudo bem, Lucas? Bom dia.
1: Bom dia, Xande. Bom dia para todos os nossos ouvintes ligados aqui na programação da Rádio Encantado.
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0: Chegando aí no Bom Dia Região dos Vales, as informações agrícolas com o colega Claudinei Coferri.
2: E os produtores rurais devem estar atentos ao prazo para entrega da declaração do Imposto sobre a Propriedade Territorial Rural 2026, que já iniciou com mudanças que exigem atenção dos proprietários de imóveis rurais. Entre as novidades estão alterações na forma de envio da declaração e a necessidade de manter informações cadastrais do imóvel atualizadas. Entre os dados informados estão a área do imóvel, o valor da terra nua e os números de identificação da propriedade, como o certificado de cadastro do imóvel rural e o antigo número do imóvel na Receita Federal, o NIRF. As inconsistências nessas informações poderão impedir a transmissão da declaração. E o público que visitar a Expo Inter desse ano poderá conhecer e comprar azeites produzidos por associados do Ibraoliva durante a participação da entidade na feira. A programação também terá degustações guiadas, apresentações de produtos e novas safras ao longo do evento. A comercialização inicia no dia 29 de agosto, com a abertura da Casa Ibraoliva e do espaço de vendas coletivas no Pavilhão Internacional. O local vai reunir azeites de cerca de 30 diferentes produtores associados, que oferecerão aproximadamente 60 rótulos, ampliando o contato dos visitantes com marcas e produtos nacionais. E a área potencial tratada com defensivos agrícolas nas lavouras brasileiras cresceu 5% no primeiro semestre desse ano, na comparação com o mesmo período do ano passado. É o que mostra levantamento encomendado pelo Sindicato Nacional da Indústria de Produtos para a Defesa Vegetal. O número representa um aumento de 59 milhões de hectares protegidos, totalizando 1 bilhão e 200 milhões de hectares nos 6 primeiros meses deste ano. Segundo o Sindivec, a alta pressão de pragas no período impulsionou a adoção de tecnologias de proteção de cultivos. Os produtores estão realizando o manejo contra lagartas, percevejos e principalmente a mosca branca na cultura da soja. Com as informações agrícolas, repórter Rádio Encantado, Claudinei Coferri.
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1: A 10ª Orquiarte em Marques de Souza foi a maior edição da história. Em 3 dias de festa, negócios, músicas e atrações, o município recebeu mais de 30 mil visitantes de diferentes cidades da região. A programação reuniu família, expositores, produtores, artistas e comunidades, valorizando a agricultura, empresas, turismo, cultura e gastronomia local. Para o prefeito Fábio Mertz, o público expressivo mostra a dimensão alcançada pela feira e a força do município. Orquídeas, artesanato e carros antigos também foram destaques, reforçando a tradição e os talentos de Marques de Souza.
0: 5h47, é a hora das informações do Bom Dia Saúde com a colega Érica de Oliveira.
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4: O consumo de alimentos ultraprocessados pode estar relacionado à compulsão alimentar. Produtos como biscoitos recheados, salgadinhos, chocolates, sorvetes e fast food são formulados para serem muito saborosos e fáceis de consumir, o que pode favorecer o desejo de comer cada vez mais. A compulsão alimentar vai além de simplesmente comer demais. O problema também pode estar ligado a fatores emocionais, como estresse, ansiedade e tristeza. Dietas muito restritivas e longos períodos sem comer também podem aumentar o risco desses episódios. Por isso, a compulsão alimentar não deve ser encarada como falta de força de vontade. O cuidado envolve alimentação equilibrada e, quando necessário, acompanhamento com profissionais de saúde. Com um Bom Dia Saúde para a Rádio Encantado, Érica de Oliveira.
0: 5h49, bom dia aqui para Ana Luísa Fussinger, tá tomando aquele chima gostoso, carva mate da família acompanhando a gente, e o bom dia também pro amigo Paulinho Santos.
1: As eleições de 2026 terão recorde de candidatos com 80 anos ou mais. Segundo dados da Justiça Eleitoral, pelo menos 99 octogenários disputarão votos em todo o país. Entre eles, o presidente Lula, que busca reeleição aos 80 anos. O número supera os 90 candidatos octogenários registrados em 2022 e mantém uma trajetória de crescimento desde 2002. Entre os candidatos estão nomes conhecidos como Leci Brandão, José Dirceu, Benedita da Silva e Luísa Erundina, que tem 91 anos. A legislação brasileira não estabelece idade máxima para disputar eleições. A Constituição define apenas idades mínimas, conforme o cargo.
0: Chegando aí, Jean Costa, da agência Rádio Web, com mais um destaque aqui no Bom Dia.
5: A justiça manteve a condenação de uma professora de educação infantil acusada de maus tratos contra quatro crianças em uma escola de Caxias do Sul, na Serra Gaúcha. A decisão é da segunda Câmara Criminal do Tribunal de Justiça do Rio Grande do Sul, que julgou o recurso da defesa. A professora, de 49 anos, foi condenada a 8 anos, 3 meses e 17 dias de reclusão, além de 8 meses e 9 dias de detenção em regime inicial fechado. Segundo a denúncia do Ministério Público, as vítimas tinham entre 4 e 5 anos. Dois episódios aconteceram em agosto de 2025 e foram registrados pelas câmeras de segurança da escola. Em um deles, uma criança foi atingida na cabeça com uma pilha de livros e bateu a boca contra uma mesa, sofrendo lesões nos dentes. Em outro, um aluno recebeu um tapa na cabeça. Outros dois casos, ocorridos em 2024, foram identificados durante a investigação. Os relatos apontaram tapas e apertões nos braços e nos dedos, além de agressões físicas e psicológicas. A relatora, a desembargadora Rosaura Marques Borba, rejeitou os argumentos da defesa e considerou comprovadas a autoria e a materialidade dos crimes. Entre as provas analisadas estavam vídeos, laudos, fotografias, depoimentos das vítimas e testemunhas, e a confissão da professora em relação a dois episódios. Segundo a magistrada, para caracterizar o crime de maus-tratos, não é necessário que o agressor tenha a intenção específica de provocar determinada lesão. Com informações do Tribunal de Justiça do Rio Grande do Sul, Jean Costa.
0: A cooperativa Dalia Alimentos está contratando para o supermercado de Encantado. 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Há vagas também para PCDs.
1: Mais de 3 milhões de beneficiários de programas sociais federais já foram impedidos de abrir ou manter contas em sites de apostas, as chamadas bets. A medida, implementada em outubro do ano passado, atende a uma determinação do Supremo Tribunal Federal e busca evitar o uso de recursos destinados a famílias em situação de vulnerabilidade nas apostas online. Entre os impedidos estão beneficiários do Bolsa Família, do Benefício de Prestação Continuada e FIES, além de participantes de programas de renegociação de dívidas. A verificação é automática e feita em tempo real pelo sistema do governo. Quando o bloqueio ocorre em uma conta já existente, a operadora tem até 3 dias para encerrá-la e devolver o saldo disponível ao usuário.
0: 5h52, Virgínia Alves chegando com mais informações da agência Rádio Web.
6: Mais de 4,5 milhões de negócios no Brasil já tem à frente pessoas com mais de 60 anos. E boa parte desses empreendedores não chegou ao mercado apenas pela necessidade de complementar a renda. Entre aqueles com 65 a 74 anos, quase 63% começaram a empreender depois de identificar uma oportunidade de negócio. Os dados são do Global Entrepreneurship Monitor, pesquisa realizada no Brasil pelo Sebrae em parceria com a NGP, e ajudam a dimensionar o avanço da chamada economia prateada. A cantora e empresária Roberta Miranda, que participou do Sebrae Futuridade 60 Mais no Maranhão, destacou o protagonismo econômico dessa geração.
7: A mulher 60 Mais não está ali na ativa, trazendo o que você puder imaginar financeiramente, empreendendo. O Brasil demorou muito para a Era Prata. A Era Prata somos nós, mulheres independentes, pessoas que lutamos muito, que gastamos muito, que temos vaidade. Isso não mais nos afeta.
6: No Maranhão, 1 em cada 10 pequenos negócios é liderado por uma pessoa com 60 anos ou mais. Além da capacidade de consumo, esse público leva para o empreendedorismo conhecimento acumulados ao longo da carreira, experiência no relacionamento com clientes e redes construídas durante décadas. Para Roberta Miranda, a maturidade também trouxe características que passaram a fazer diferença em sua própria trajetória profissional.
7: A maturidade, ela pode contribuir em diversas maneiras. Para mim, por exemplo, ela me trouxe experiência, garra, fez com que eu trabalhasse mais diferenciadamente. A maturidade me trouxe coisas que chama-se, que nós não temos quando jovem, paciência para você continuar. Então, a maturidade é maravilhoso.
6: Apesar da experiência, acompanhar as mudanças tecnológicas ainda aparece entre os desafios de quem empreende depois dos 60 anos. Redes sociais, produção de vídeos e outras ferramentas digitais exigem novos conhecimentos. O tema esteve entre os debates do Sebrae Futuridade 60 Mais, realizado durante a Feira do Empreendedor do Maranhão. A iniciativa percorre as 5 regiões brasileiras para discutir os desafios e ampliar as oportunidades para quem empreende nessa fase da vida. Agência Rádio Web, produção e reportagem, Virgínia Alves.
0: 5h55. 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
1: E pela segunda vez no ano, o Operador Nacional do Sistema Elétrico acionou um plano emergencial para reduzir a geração de energia devido ao excesso de oferta no país. A medida aconteceu ontem sem impactos para consumidores. O objetivo foi garantir a segurança do sistema diante da menor demanda no fim de semana. O plano restringiu temporariamente a geração de pequenas hidrelétricas, usinas a biomassa, eólicas e solares de menor parte. O operador também prepara um sistema automático para reduzir até 3 gigawatts de geração em situações críticas. Um projeto piloto deve ser testado ainda neste ano.
0: 5h56, 5h56. Bom dia aqui para Juleide Barcelos, está participando conosco através do nosso WhatsApp, o 999-881543. Intervalo comercial, depois do intervalo, a gente retorna com a sequência do Bom Dia Região dos Vales, aqui pela Rádio Encantado. 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
12: Pois é, João Luiz Correia. Amizade é uma dádiva. Quantos amigos neste momento estão nos ouvindo?
13: Pois é, Paulo Costa. Amigo velho, a amizade não tem preço.

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1: 6:02, daí o Paulo Costa na nossa trilha musical do Bom Dia. Temperatura na marca dos 2 graus. 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

0: Mir Muniz, a Lourdes Servi, também a Maria Nunes de Carvalho, Gilvon Taufer, a Nelda Benini e a Márcio Anderson, que mandam o seu bom dia pela nossa live no Facebook.
1: 6:04.
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0: A mais milionária ontem, concurso 383, acumulou. Os números sorteados na mais milionária foram 3, 4, 16, 18... 39 e 45. Repito, 3, 4, 16, 18, 39 e 45. Os trevos sorteados foram o 1 e o 3. A mais milionária acumulou o próximo concurso na quarta-feira. Tem o prêmio estimado em 87 milhões de reais.
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0: Dia de sorte, concurso 1279 acumulou. Os números sorteados ontem foram 1, 3, 4, 14, 15, 30 e 31. Repito os números sorteados na dia de sorte: 1, 3, 4, 14, 15, 30 e 31. O mês da sorte foi o mês de janeiro. Dia de sorte acumulou. A estimativa de prêmio para o concurso de hoje à noite é de 800 mil reais.
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0: Time Mania, concurso 2432. Time Mania acumulou os números sorteados: 13, 43, 45, 60, 64, 72 e 78. Repito: 13, 43, 45, 60, 64, 72 e 78. O time do coração foi o Vitória, lá da Bahia. A Time Mania acumulou. A estimativa de prêmio do próximo concurso amanhã é de 10 milhões de reais.
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0: Concurso 7.099 da Quina ontem acumulou. Os números sorteados na Quina foram 27, 33, 35, 42 e 59. Repito: 27, 33, 35, 42 e 59. A Quina acumulou. A estimativa para o sorteio de hoje é de R$1,5 milhão.
1: 6:09, 6:09. Registrando aqui as participações do Josias Machado Mota.

0: Nelson Ferla, o Tairo Vaires, também conosco aqui a Hildegard e o Isidoro Kummer lá na Constância em Roca Salles, e bom dia aqui também pro amigo Davi Saldanha. O Davi que tá de aniversário hoje, né? O Davi e a Margarete estão lá acompanhando o programa, estão tomando aquele chimarrão gostoso, gostoso com erva mate da família, acompanhando a gente. O Davi então tá entrando aqui na minha lista dos aniversariantes do dia. Muita saúde, muita paz e muitas felicidades para ele.
1: A Loto Fácil ontem, concurso 3769, acumulou. Os números sorteados ontem na Loto Fácil foram 1, 2, 3, 4, 5, 9, 10, 11, 15, 16, 17, 21, 23, 24 e 25. Repito os números sorteados na Loto Fácil: 1, 2, 3, 4, 5, 9, 10, 11, 15, 16, 17, 21, 23, 24 e 25. A Loto Fácil acumulou. O sorteio de hoje à noite é concurso de final zero. O prêmio está estimado em 12 milhões de reais.
0: 6:10. 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
1: E a Mega Sena de ontem, concurso 3048, teve aquela única aposta em mais de 50 milhões, que apostou 6 números e acertou todos eles. Uma aposta ganhadora na Mega ontem com os seguintes números: 2, 6, 27, 39, 44 e 50. Repito: 2, 6, 27, 39, 44 e 50. 6 números foram apostados, 6 acertos, prêmios de mais de 57.200.000 reais. Aposta feita em canal eletrônico em Blumenau, Santa Catarina. O próximo concurso da Loto Fácil acontece amanhã, com prêmio estimado em 3,5 milhões de reais.
0: 6:12. Bom dia aqui pro Antenor Dalla Libera e pra Edith Pivato, que tá mandando aqui o seu bom dia no nosso WhatsApp, o 999-88-1543.
1: Loteria Federal, extração do concurso 6.094, quinto prêmio, 87.095. 87.095. Bilhete vendido em São Bernardo do Campo, São Paulo. Quarto prêmio, 91.203. 91.203. Bilhete vendido em Rio das Pedras, São Paulo. Terceiro prêmio, 82.213. 82.213. O bilhete foi vendido em São Paulo, capital. Segundo prêmio, 9.559. 09.559. Bilhete vendido em São Paulo, capital. E o primeiro prêmio, 13.000. 13.000. Bilhete também vendido em São Paulo, capital. Repetindo, os 5 prêmios da Loteria Federal de ontem, quinto prêmio, 87.095. Quarto prêmio, 91.203. Terceiro prêmio, 82.213. Segundo prêmio, 9.559. E o primeiro prêmio saiu para o número 13.000, o resultado da Loteria Federal de ontem.
0: 6h14, 6h14, fechou aí então as loterias aqui no Bom Dia, região dos Vales da Rádio Encantado. 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Dilamar dos Passos, tudo bem, Dila? Bom dia.
2: Tudo certo, bom dia. Bom dia para todos os nossos queridos ouvintes, né, da Rádio Encantado, manhã então desta segunda-feira, meu caro Xandão.
0: Tá bom. 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
0: Tá bom, meu nosso.
2: Ah, vamos lá, eu tenho bastante aniversariante aqui, tá?
0: Eu também tenho uma galera aqui. Aniversário hoje, dia 24 de agosto, a dupla aí, né? O Davi Saldanha e o Rudimar Saldanha. Então, de aniversário hoje. O Rudimar mandou, inclusive, um recadinho agora, dizendo, ó, tô de aniversário. Prato. O Marciano Beneduzzi, também completa aniversário hoje. A Cristine Bertotti, o Elisandro Bagatini, o Jamil De Lazari, o Ronaldo Tadeu Colonetti, outro aniversariante de hoje, o Marcos Tieker, o Joaquim Bica e também o nosso amigo que também já mandou seu recadinho para nós aqui, o Tairo Vaires. O Tairo hoje está completando aniversário também, muita saúde, muita paz, muitas felicidades. Quem mais de lá?
2: Tairo, então falava, a dona Beninha Luca Lemussum, o Armando Zinck, a Dulce Cornelli, Ana Clara Giron, o Digão, né? O Rodrigo Dalla Vecchia, o Marujo Grassi, a Juliana Col e também o Robson Gonzatti é aniversariante no dia de hoje, tá? Robson Gonzatti também faz aniversário no dia de hoje.
0: Tá bom, tem mais alguém, Lucas? É isso
1: aí. Não tem ninguém.
0: Então tá bom, essa galera toda aí leva o nosso mate especial com erva mate da família.
2: É, todo mundo pode ser, tem bastante aniversariante, mas o rendimento da erva é muito maior, né?
0: Tá bom então.
2: Também destacando, né, que o acidente resultou em 3 mortes, fato que ocorreu no sábado à noite em Arvorezinha, né? Na RS 332, 3 moradores do município de Antagorda. Uma colisão deixou o motociclista ferido em Teutônia. Acidente resulta em homem ferido em Mato Leitão, foragido preso no município de Lajeado. Alguns dos destaques que a gente amplia daqui a pouco na parte policial do Bom Dia, região dos Vales.
0: Tá bom, bom dia aqui também pro amigo José Colasso, amigo Colasso. É, tá brabo aí com o Grêmio, né? Eu também, mas faz tempo. Tadeu Zarpelão Weber, lá em Santa Teresa, tá nos acompanhando, nos prestigiando. Vitor e a Janete Belotti, em Santo Isidoro Mussum, mateando com a erva mate da família, acompanhando a gente. E o bom dia também pra Kátia e pro Flávio, lá na linha São Luís. Mandaram, inclusive, aqui um vídeo para nós da geada de Lamar.
2: É isso aí, deve estar do meu
0: lado, né? Que maravilha, né? O Chico e a Michele lá em Capitão também tomando aquele mate no capricho e acompanhando a gente.
2: Todo mundo no mate do bom e mate do bom é com a erva mate da família. 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
0: Tá bom, como é que tá o trajeto Mussum, Roca Salles, Dinamar?
2: É, hoje pela manhã, o tempo que eu demorava da frente da minha casa, passando pelo Pinheirinho até a encruzilhada, cerca de até o centro, em Roca Salles, na verdade, né? Uhum. Até a frente da prefeitura, 30 minutos. Hoje, 40, tá?
0: Hoje um pouco mais.
2: Hoje um pouco mais, 40. Tem muitos trechos aí que tem muita dificuldade para transitar aí, mas muitas dificuldades mesmo. Mesmo que no sábado tivemos aí um trabalho, né? Que foi parado, foi bloqueado o trânsito, mas mesmo assim tem alguns pontos que é quase que impossível tu transitar. E outros pontos um pouco melhor, outros pontos um pouco melhor. Então, é esta a situação. Também recebi informação, duas na verdade, vamos lá, que ontem à noite, final da tarde, início da noite, teria sido liberada a passagem de pedestres na ponte.
0: Uhum.
2: E que estaria liberada agora na parte da manhã. Essa informação que foi me repassada ontem à noite, em função de que o barco lá tem pouca água e teria ocorrido um problema no barco lá. Eu estive lá no barco ontem, num 10 da manhã, né? Um pouquinho antes das 10 da manhã, e estava funcionando normalmente este dois barcos, na verdade. Um estava sendo utilizado e o outro, né, com uma necessidade. E é isso que eu posso ter como depoimento. E a outra informação também, né? Pedágio continua sendo cobrado, né?
0: Continua. Passei lá ontem. Tava sendo cobrado no início da noite.
2: Então tá. Acho que é mais viável tu pagar a multa, né?
0: Eu acho que sim, né?
2: É viável pagar a multa do que
0: a multa é baixa, né?
2: É, 30 mil reais. Então, é pra mostrar o descaso que nós temos, né?
0: É isso aí.
2: É pra mostrar só o descaso que nós temos.
0: Tá bom, é isso aí, Dila. 6:21, depois o Dilamar volta aqui em nossa programação, trazendo as informações do setor policial. Bom dia pro amigo Pedro Graciola, o homem da Lambreta. Tá mandando aqui o seu bom dia pra nós. Falei com o Pedro sábado lá na Feira do Produtor. Grande abraço pra ele. O Nadir Barossi também manda aqui o seu bom dia. Intervalo comercial, depois do intervalo tem a previsão do tempo, tem as informações regionais e mais destaques, mais atrações no Bom Dia Região dos Vales. O Laboratório Cepami tá informando a temperatura. 2 graus.
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0: 6:28, 6:28, temperatura na marca dos 2 graus, é o Bom Dia Região dos Vales no ar, aqui pela Rádio Encantada, em nome do Laboratório Cepame, Sicredi, STR de Encantada e Mundial Tintas.
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1: Bom dia para Solange Pascoaleto, Josias Machado Mota, o Pedro Pertili, a Lourdes Fontana em Garibaldi, Isabel Bistum Nicoletti, José Lima, Laide Silva, Marta Ferrari Piuco, Felipe Mazarino, Cleide da Silva, Neuza Poleto Lancini, ainda conosco Ivanete Belotti, Jorge Vargas o Bodão, a Cláudia da Silva, Renato dos Santos e também a Dulce Pedersini.
0: Chegando aí as informações do tempo com Luiz Fernando Nartigal aqui no Bom Dia em nome da Ótica Regis. 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Em nome da Ótica Regis, teremos aí na sequência a previsão do tempo aqui no Bom Dia, região dos Vales. O Rebite já está fazendo contato por lá. Na sequência, o Nartigal participa com a gente, traz aí o seu recado, traz as informações do tempo. Bom dia aqui para Altair Geroldi, o Carlos Mazieiro lá em Mussum, tá mandando o seu bom dia. Pessoal que interage conosco, que manda o seu recadinho no nosso WhatsApp, o 999-88-1543. Também o Jossi Bazanella dos Correios, mandando aqui o seu bom dia pra gente. Agora sim, Luiz Fernando Nartigal e a previsão do tempo. Nartigal, tudo bem? Bom dia.
2: Muito bom dia, Alexandre. Muito bom dia a todos. Massa de ar seco e frio que já atuou no estado no final de semana. Mantém o tempo firme nesta segunda-feira. É mais um dia que começa com temperatura muito baixa na região. No Vale do Taquari, o sol aparece com algumas nuvens no céu ao longo do dia, mas agora, no começo da manhã, ocorrem períodos de maior nebulosidade baixa, formações localizadas de nevoeiro em alguns pontos da região. A temperatura nessa madrugada voltou a cair abaixo dos 5 graus em diversos pontos da região, e até tivemos em algumas áreas com altitude inferior a 100 metros, temperatura de até 0 grau de temperatura. Então, realmente um frio é bastante expressivo, mas muitas localidades com temperatura aí na faixa de 2 a 5 graus nessa madrugada. Durante o dia, ainda não vai aquecer muito, as máximas à tarde devem ficar ao redor dos 15 graus. Depois, no fim do dia, volta a esfriar rapidamente. Na terça e na quarta-feira, o tempo novamente será bom, será seco, com sol e algumas nuvens no céu. Podem ocorrer formações localizadas de nevoeiro no começo da manhã. Aliás, aumenta as áreas com neblina e nevoeiro no começo da manhã, tanto na terça quanto na quarta-feira. As noites madrugadas ainda serão frias, especialmente na terça. Na terça-feira, as mínimas, em geral, devem ficar entre 13 e 5 graus, e as máximas já vão subir mais, vão atingir entre 19 e 21 graus. Na quarta-feira, as mínimas vão ficar entre 6 e 8 graus, e as máximas só devem atingir entre 25 e 27 graus. Na quinta-feira, o dia até começa com tempo bom, o sol aparece com nuvens. Entretanto, as nuvens vão aumentar e vão provocar chuva no decorrer da tarde para a noite. É bastante alto o risco de chuva localmente forte e de temporais localizados. Haverá uma elevação bem maior da temperatura antes da chegada da instabilidade. As mínimas vão ficar entre 12 e 14 graus, mas as máximas vão atingir entre 28 e 30 graus. Na sexta, muitas nuvens provocam chuva ao longo do dia e persiste o risco de chuva localmente forte e de temporais localizados. Mas já vai variar menos a temperatura. As mínimas vão ficar entre 14 e 16 graus e as máximas entre 23 e 25 graus. Alexandre.
0: Tá certo, muito obrigado aí, Luiz Fernando Nartigal, mandando aí o seu recadinho, trazendo aí a previsão do tempo aqui no Bom Dia, região dos Vales, em nome aí da Ótica Regis. Agora 6:33.
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1: Nota de falecimento. Família Boaro, através da esposa Zeni, filhos Jefferson, Felipe e Luiz Henrique, noras, netos e demais familiares, comunicam o falecimento de Jorge Luiz Boaro, aos 73 anos. Os atos fúnebres estão sendo realizados na Capela Mortuária São Pedro, em Encantado. O sepultamento será hoje, às 5 horas da tarde, no Cemitério São Pedro. Noticiamos o falecimento de Jorge Luiz Boaro, aos 73 anos. Os atos fúnebres estão sendo realizados na Capela Mortuária São Pedro, Encantado. O sepultamento será hoje, às 5 horas da tarde, no Cemitério São Pedro, Encantado.
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0: 6:34. 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
1: E começam hoje ao meio-dia as inscrições do vestibular 2027 da Universidade Federal do Rio Grande do Sul. O prazo vai até 21 de setembro, com 4.058 vagas em 98 cursos. A taxa é de R$ 180. As provas serão realizadas nos dias 28 e 29 de novembro. Entre as novidades estão a inclusão de Caxias do Sul como local de prova e mudanças nos horários de acesso aos prédios. Outra alteração é que o candidato só poderá levar o caderno de questões após 5 horas de prova. Mais informações estão disponíveis no site da universidade.
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1: 6:35, Claudinei Coferri, as informações regionais.
4: A Escola Farrapos Encantado organiza para o próximo dia 12 de setembro, no horário das 8 às 11 horas da manhã, na quadra da escola. Mais uma campanha Escola Farrapos Solidária com o Planeta. Haverá recolhimento de lixo eletrônico, óleo de cozinha, lacres de alumínio, tampinhas plásticas, esponjas de cozinha, placas de raio-x e garrafas PET vazias e limpas. A direção da escola orienta a população de que os resíduos devem estar bem acondicionados e separados. A Secretaria Municipal da Agricultura e Obras Públicas Encantado informa o cronograma de recolhimento de resíduos verdes para esta semana. A partir de hoje, segunda-feira, até quinta-feira, dia 27 de agosto, recolhimento pelos bairros Navegantes, Santa Clara, Planalto, Vale dos Pinheiros e Lago Azul. Sexta-feira, o recolhimento será pelo centro da cidade. Em caso de chuva, não haverá recolhimento. A secretaria também orienta a população de que o descarte de resíduos eletrônicos devem ser feitos no CEOP, em horário comercial. Para mais informações, os munícipes podem contatar a secretaria pelo fone Whats 3751-0134. A Secretaria Municipal da Fazenda de Mussum informa de que o vencimento do alvará de saúde dos estabelecimentos comerciais e industriais foi adiado para o próximo dia 30 de setembro. A mudança busca flexibilizar o prazo e facilitar a organização dos contribuintes. E com o tema Retratos da Alma de Imigrante, iniciaram as inscrições para o 15º Concurso Fotográfico de Imigrante. As inscrições encerram no próximo dia 23 de outubro. A premiação, para o primeiro lugar, o valor de R$ 1.200. Para o segundo lugar, R$ 1.000. Terceiro lugar, R$ 850. e do quarto ao 12º lugar, R$250 cada. Podem participar fotógrafos profissionais ou amadores, moradores ou não do município de Imigrante. A entrega das fotos deve ser feita de forma presencial na Secretaria Municipal da Cultura, Desporto e Turismo, também pelo e-mail no endereço adm.cultura@imigrante.rs.gov.br e também pelo WhatsApp 519-8175-1072. As fotos selecionadas poderão integrar o calendário oficial de Imigrante 2027. E a Univates, em parceria com o curso de letras e o programa de pós-graduação em ensino, realiza amanhã, terça-feira, também na quarta e quinta-feira, o 7º Seminário Nacional de Ensino de Línguas e Literatura. O seminário é destinado a professores de educação básica, pesquisadores, estudantes de licenciaturas e demais interessados. O evento deste ano tem como tema Inteligência Artificial, Autoria e Produção de Sentidos na Escola. As inscrições podem ser feitas pelo site univates.br/sistemas. O valor da inscrição é de R$50. Com as informações regionais, repórter Rádio Encantado, Claudinei Coferri.
0: 6:39. 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
1: Bom dia para o Ademar Cabeleireiro, mandando sua participação. Ana Mioto Poyer, a Eliane Soares, Cláudia Matos, ainda conosco a Sereni Moreto e a Tânia de Vargas Lutz, mandando seu bom dia lá de Porto de Galinhas, no Pernambuco, com as manas Sônia, Iria, Ivete e também o irmão Juarez.
0: 6:40, intervalo comercial, já voltamos com as informações da dupla Grenal e do Juventude, também com as informações policiais e o resumo de notícias. O Sicred está informando a temperatura. 2 graus.
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0: 6:45, 6:45, 2 graus a temperatura. 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
1: O presidente Lula defendeu a continuidade das investigações sobre seu filho mais velho, Fábio Luiz Lula da Silva, o Lulinha. Segundo o presidente, se o filho tiver cometido algum erro, deverá ser julgado e punido ou inocentado. Lula afirmou ainda que Lulinha terá de provar sua inocência. O filho do presidente é alvo de 3 inquéritos autorizados pelo Supremo que apuram suspeitas de tráfico de influência e corrupção em favor de empresas junto ao governo federal. Lulinha nega qualquer participação em atos ilícitos.
0: 6:47, vamos trazendo aqui os destaques da dupla Grenal e do Juventude no Bom Dia. O Juventude tem a chance, inclusive, de assumir a liderança amanhã da Série B do Campeonato Brasileiro. Ontem o Criciúma acabou perdendo para o Fortaleza e o Juventude, no fechamento da rodada, joga amanhã contra o CRB, 19:30, no Alfredo Jaconi, em Caxias do Sul. Vencendo, time caxiense assume então o primeiro lugar na tabela de classificação. O Grêmio jogou ontem pelo Campeonato Brasileiro da Série A e nenhuma novidade, né? Perdeu fora de casa para o Bragantino por 1-0. Gol do time de Bragança Paulista, marcado por Gustavo Marques nos acréscimos da partida aí no finalzinho do jogo. O resultado deixa o Grêmio aí em 15º lugar na tabela de classificação do Brasileirão com 25 pontos ganhos. O Internacional, no sábado, empatou 100 gols com o Atlético Mineiro no Beira-Rio, em Porto Alegre. O Inter também tem 25 pontos, é o 16º colocado, e Grêmio Internacional estão distantes aí a 1 ponto da zona do rebaixamento. Grêmio e Inter só não entraram na zona do rebaixamento nesta rodada, porque o Vasco perdeu, o Mirassol empatou e o Remo perdeu para o Fluminense. Então, situação aí delicada da dupla Grenal no Campeonato Brasileiro de Futebol, o Inter inclusive completando 8 jogos sem vitórias no Brasileirão. No próximo domingo, pelo Campeonato Brasileiro, o Grêmio enfrenta Chapecoense, 18:30 na Arena em Porto Alegre, e no domingo também o Inter joga contra o Bahia, lá na Arena Fonte Nova, em Salvador, às 19:30. Mas antes disso, tem jogo no meio de semana, na quinta-feira, 20 horas, pela Copa do Brasil. Internacional e Grêmio vão se enfrentar no estádio Beira-Rio, jogo de ida das quartas de final da competição. E no Brasileirão Feminino, o Grêmio avançou para as quartas de final e o Inter foi eliminado. Sábado, o Inter venceu o Corinthians no Brasileirão Feminino por 3-1, mas acabou ficando na 9ª colocação fora do G8. O Grêmio venceu o Botafogo por 1-0 e se classificou em 8º lugar e agora vai enfrentar o São Paulo na próxima fase da competição. São os principais destaques então de Grêmio, de Internacional e do Juventude aqui no Bom Dia. O Juventude no Brasileirão Feminino, sábado empatou e garantiu aí a sua permanência na Série A do Brasileirão Feminino para o ano que vem.
1: Pois o ex-deputado Eduardo Bolsonaro voltou a criticar Michele Bolsonaro, apesar da recente reaproximação entre ela e Flávio Bolsonaro. Eduardo compartilhou um vídeo do influenciador Alan dos Santos, que afirmou preferir Bia Kicis e Sebastião Coelho a Michele na disputa pelo Senado do Distrito Federal. Eduardo classificou as críticas como tristes, mas verdadeiras. O episódio ocorre após a pacificação entre Michele e Flávio, que disputa a presidência da República. Eduardo também criticou o ex-comandante da FAB, Carlos de Almeida Batista Júnior, chamando-o de banana podre após declarações sobre o risco de golpe no Brasil em 2022.
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1: Gilamar dos Passos e as informações da polícia.
2: 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Um homem ficou ferido, vítima de um acidente de trânsito na RSC 453 em Mato Leitão. Segundo as informações do Comando Rodoviário da Brigada Militar, o sinistro envolveu uma Amarok de Nova Bassano e um Polo emplacado em Panambi. O condutor do Polo sofreu diversas fraturas e foi encaminhado para atendimento no Hospital São Sebastião Mártir, no município de Venâncio Aires. Já uma colisão entre um carro e uma moto deixou um homem ferido no Centro Administrativo Teutônia. 34 anos de idade, guiava uma moto Twister e sofreu ferimentos leves. Foi atendido por uma equipe de voluntários de Teutônia, Corpo de Bombeiros, né? E encaminhado então para o Hospital Ouro Branco. Os ocupantes do veículo envolvido, um Cruze de Lajeado, não sofreram ferimentos. A Brigada Militar cumpriu um mandado de prisão na estação rodoviária Lajeado. Brigada recebeu então uma informação que um cidadão, na condição de foragido, havia embarcado em um ônibus na estação rodoviária em Montenegro e o destino seria Lajeado. No local, então, foi abordado o homem e constatado que tinha sim um mandado. 31 anos de idade, levado para a UPA para avaliação médica e depois conduzido para a DPPA para os procedimentos legais. Já um acidente de trânsito na IRS 130, em Arroio do Meio, na manhã de ontem, domingo, foi registrado, né? Sinistro ocorreu na rótula que dá acesso ao centro. As informações dão conta que a condutor de um Gol saía da rótula em direção ao centro quando houve a colisão contra um Fiat Idea. Apesar dos danos materiais, ninguém sofreu ferimentos. Já uma discussão resultou em um ataque a facadas e deixou um homem ferido no bairro Canabarro, Teutônia, na madrugada de ontem, domingo. A equipe do Corpo de Bombeiros Voluntários foi chamada para atendimento por volta das 5 horas. Foi encontrado o homem, 23 anos de idade, apresentando ferimentos depois de uma discussão. A vítima recebeu atendimento, posteriormente encaminhada para o Hospital Ouro Branco para esta avaliação médica. Já no sábado à noite, tivemos um acidente de trânsito com 3 vítimas fatais na IRS 332 em Arvorezinha. Alain Gabriel Roveda, 26 anos, Daniel Ribeiro Mendes, 43, e Henrique Parisotto morreram ainda no local do acidente. As 3 vítimas eram moradoras de Antagorda e estavam em um veículo, um Escort, que seguindo sentido Ilópolis-Arvorezinha, quando colidiu frontalmente contra uma Sabeiro. O condutor da caminhonete, 49 anos de idade, foi socorrido e encaminhado para atendimento médico. Durante o atendimento, ele apresentava, inclusive, visíveis sinais de embriaguez. Um incêndio florestal mobilizou aí equipes do Corpo de Bombeiros Voluntários Teutônia na comunidade da Estrada Geral, da linha Santana, interior de Paverama. Fato que ocorreu no sábado. As chamas haviam atingido parcialmente uma área de pastagem e depois se estendeu para uma plantação de eucaliptos. Um homem de 41 anos de idade foi preso suspeito de tentar vender o próprio filho de 3 anos por R$10 no centro de Belo Horizonte, Minas Gerais. Segundo a polícia, ele teria oferecido a criança por 10 pila e pretendia usar o dinheiro para comprar drogas. Já a Brigada Militar realizou na noite da última sexta-feira uma ação de combate ao tráfico de drogas aqui no município de Encantado. A ocorrência resultou na prisão de 2 homens e a apreensão de 2 mulheres, uma delas inclusive adolescente. A ação ocorreu no bairro Navegantes e resultou na apreensão de 2,1 kg de maconha, 70 gramas de cocaína e 37 crack, além de diversas porções das drogas, né? Já fracionadas, prontinhas para comercialização. Também foram apreendidos 5 aparelhos celulares, 2 balanças de precisão, 4 câmeras de vídeo monitoramento, uma bolsa e também dinheiro. Desaparecido há 5 dias, Leandro dos Santos Rodrigues, 32 anos de idade, que trabalha atualmente e reside em Guaporé, foi localizado por policiais do 2º Grupo da Polícia Militar de Vespasiano Corrêa. Ele estava aí nas proximidades do trevo de acesso secundário a Mussum. Após a divulgação, né, do desaparecimento que teria ocorrido no sábado, que passou ainda, moradores de Vespasiano procuraram a brigada e repassaram informações sobre o possível paradeiro do homem. Entre os relatos, um produtor informou que na terça-feira, um homem com as características do Leandro, né, esteve na propriedade pedindo algo para comer. Segundo o relato, ele disse que precisava chegar Encantado a pé, pois não tinha dinheiro para pagar uma carona ou outro meio de transporte e que seguiria então em direção a Mussum. Ainda conforme o produtor, ele teria relatado que pretendia pernoitar em uma igreja localizada na linha 28 de setembro e depois deixou o local. Durante o patrulhamento, a Brigada Vespasiano então avistou o homem sentado nas proximidades da ponte sobre o rio Guaporé. Ele ficou então aos cuidados de um irmão. Teria desaparecido ainda no dia 15. Já a Brigada Militar realizou a prisão de uma mulher, que é namorada de um dos indivíduos envolvido no roubo a uma residência no bairro São Bento Lajeado. Durante a ocorrência, a mulher informou aos policiais a localização de mais um veículo utilizado na ação. Trata-se de uma Paraty, que foi encontrada incendiada no interior de Santa Clara do Sul. As informações dão conta que o veículo teria sido levado até o local e incendiado com o objetivo de ocultar evidências que pudessem relacioná-lo ao crime. Já um homem perdeu o controle de um Fiat Uno enquanto descia a via de acesso à vinícola San Castelo, em Santa Clara do Sul, ontem à noite. O veículo saiu da pista e colidiu contra um poste. Ele foi levado, então, para atendimento médico. Paulo Marcelo da Silva e Valquíria Freitas dos Santos, 40 anos de idade, foram identificados como as duas vítimas fatais de um grave acidente de trânsito registrado ontem à noite na BR-470 em Bento Gonçalves. A colisão envolveu um Chevette, placas de Bento, ocupado pelas vítimas, e um caminhão Scania, emplacado em Francisco Beltrão, isto é, no Paraná. O motorista do caminhão não sofreu ferimentos. Já um homem de 26 anos de idade foi flagrado com porções de cocaína e foi detido por parte da Brigada Militar do município de Guaporé. As porções somaram mais de 0,5 kg da droga. E um caso, né, em nível de estado que ganhou repercussão nesse final de semana foi aquele casal, né, que encontraram depois de 34 horas um veículo tombado em Dom Pedrito, né? Casal de idosos que estava preso por mais de 34 horas em um carro acidentado na BR-293 em Dom Pedrito foi localizado. A Polícia Rodoviária Federal, com o auxílio da Força Integrada de Combate ao Crime Organizado de Santa Maria, encontrou o casal no final da tarde da sexta-feira. Por volta das 5 da tarde, o casal e o veículo foram localizados. Um ciclista já tinha chegado ao local pouco antes e prestava socorro, então, aos idosos. O homem de 87 anos e a mulher de 80 foram retirados ilesos, mas bastante debilitados, né? A corporação foi acionada no início da tarde por familiares após constatar o desaparecimento deles. O casal teria saído de Dom Pedrito por volta das 6 horas da quinta-feira em um Palio e não teria chegado ao destino, que era a cidade de Bagé. E aí foram resgatados no final da tarde da sexta-feira. Estas, então, Xande, Lucas e ouvintes, das principais informações policiais nesta manhã de segunda-feira, em nome da Almeida Monitoramento e também para a Ótica Regis.
0: Valeu, Dila. 7 horas pontualmente, o Dilamar trouxe para nós aí as informações policiais aqui no Bom Dia. Agora é hora do resumo de notícias. 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
1: Fora de casa pelo Brasileirão, Grêmio perde para o Bragantino com gol no último minuto. Ministro Flávio Dino anula emendas parlamentares solicitadas ou indicadas por presidentes de partidos. Lula diz que se o seu filho errou, vai ser punido. Eduardo Bolsonaro volta a criticar Michele, mesmo após trégua entre a madrasta e seu irmão Flávio. Eleição de 2026 representa recorde em termos de números de candidatos com 80 anos ou mais. Trump critica o Canadá após país anunciar retaliação tarifária contra os Estados Unidos. Inscrições para o vestibular 2027 da URGS iniciam nesta segunda-feira. Até a sexta, pontos de coleta de material genético em 26 cidades do estado recebem familiares de desaparecidos. Chuvas persistentes afetam a safra do trigo no estado. Rio Grande do Sul segue com frio intenso nesta segunda-feira. Com o resumo de notícias, repórter Rádio Encantado, Lucas da Rosa.
0: 7 horas, 2 minutos, um breve espaço comercial, a gente já retorna com a sequência do Bom Dia Região dos Vales, aqui pela Rádio Encantado. 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

7:08, 7:08, tá aí o Leonardo, o homem do Pala Branco, aqui na nossa trilha musical do Bom Dia. A temperatura tá na marca, a temperatura segue na marca aí dos 2 graus. É o Bom Dia, região dos Vales, que está no ar aqui pela Rádio Encantado. Registrando aqui a participação da Ivete Toriani, o Nelei Lanzini, a Sandra Reis, nossa aniversariante do dia, tá tomando aquele chima gostoso com a erva mate da família e acompanhando a gente. Diz que vai comemorar o aniversário dela hoje tomando um Red Bull. É, dele corneta, né? No tricolor, né? A nossa querida Sandra Reis lá em Roca Salles. Quem mais tá conosco aqui? Tem mais uma homenagem aqui. Bom dia, aqui é o Cláudio Lisboa. Gostaria de mandar um feliz aniversário pro meu filho Cauã Menezes, que hoje completa 7 anos. Desejamos muita saúde, paz e amor e prosperidade. É o recado aqui do Cláudio, homenageando o filho Cauã, que hoje completa 7 aninhos. O Jorge Henrique Spiller Wick manda o seu bom dia. O Carlão, lá do mercado do Carlão em Mussum, tá mateando com a erva mate da família e acompanhando a gente. E o bom dia também pro Evandro Teles em Vespasiano Correia, mais uma geada, inclusive o Evandro Teles mandou para nós aqui uma foto da geada lá em Vespasiano Correia. E a Diziane Clauck tá mandando aqui o seu bom dia, manda um bom dia aí pro pessoal da agroindústria, dois guris do Lajeadinho, e em especial para o Arthur Clauck. Então tá bom, um bom dia especial aí pro nosso querido Arthur Clauck.

0: Alck e todo o pessoal aí da agroindústria, dois guris aí no Lajadinho que estão acompanhando a gente.
1: 7h10, daqui a pouquinho tem o recado da Lia, que está em linha conosco. 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
0: Vamos então à dica de saúde na manhã desta segunda-feira, deste segundou gelado com muito frio aqui na cidade de Encantado. Tudo bem, Lia? Bom dia.
2: Bom dia, meu querido amigo locutor Alexandre, bom dia a toda a sua equipe da Rádio Encantado, sejam todos bem-vindos nesta segunda-feira gelada mesmo. Eu estou na Serra Gaúcha e olha, gente, acordamos assim, ó, com sensação, 1 grau, sensação de zero. 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Então, meus queridos amigos ouvintes, hoje estamos iniciando mais uma semana, é a última semana, minha gente, é praticamente quase a última semana do nosso agostinho, que já está quase chegando ao final. Alexandre, saúde para você, para toda a equipe da nossa querida Rádio Encantado, todos os seus ouvintes da cidade de Encantado e região. Uma abençoada semana cheia de saúde.
0: Valeu, muito obrigado aí para nossa querida Lia, trazendo o seu recado, a sua dica de saúde aqui no Bom Dia Região dos Vales. 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
1: Familiares de pessoas desaparecidas podem fornecer material genético nesta semana em pontos de coleta no Rio Grande do Sul. Na Região dos Vales, há atendimento em Lajeado, no Posto Médico Legal, na Rua da Paz, e em Santa Cruz do Sul, no Posto Médico Legal, na Rua Marechal Deodoro. A coleta é feita com um cotonete na parte interna da bochecha ou com uma pequena gota de sangue. A prioridade é para pais, filhos e irmãos biológicos. É necessário levar documento de identidade e informações do boletim de ocorrência do desaparecimento.
0: Agora são 7h15. Lembrando que logo mais tem o Boca no Trombone aqui no Bom Dia, Região dos Vales, da sua Rádio Encantado. Manda para cá o seu recado, a sua reclamação, a sua reivindicação, a sua sugestão, o seu elogio. 3751-1580, que é o telefone da participação do ouvinte. 3751-1580, ou através do nosso WhatsApp, o 999-88-1543, porque logo mais tem o Boca no Trombone aqui no Bom Dia, Região dos Vales. E aqui o ouvinte tem vez e voz. Logo mais, então, o Boca no Trombone em nossa programação.
1: O ministro Flávio Dino, do Supremo Tribunal Federal, determinou a nulidade de emendas parlamentares que tenham sofrido interferência de presidentes de partidos ou de pessoas sem mandato no Congresso. A decisão ocorre após suspeitas de atuação de dirigentes partidários e ex-parlamentares na indicação de recursos. Dino determinou ainda que a Câmara e Senado comuniquem aos órgãos públicos que presidentes de partidos não têm competência para definir a destinação de emendas. As informações prestadas pelas legendas sobre o assunto também serão encaminhadas à Polícia Federal, que investiga possíveis irregularidades na execução dos recursos.
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1: Nosso bom dia para o Harry Brauers, Geni Arne, Alice Pave Gracioli, José Ari Ferreira Rambo, Neuza Gonzatti, Silvério Cadori, Janete Mazzo e também a Elaine Vian.
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1: O presidente dos Estados Unidos, Donald Trump, reagiu às novas tarifas anunciadas pelo Canadá após o fracasso das negociações comerciais entre os dois países. Trump criticou o primeiro-ministro canadense Mark Carney e afirmou que o Canadá quer os benefícios de ser um Estado americano sem fazer parte dos Estados Unidos. Carney anunciou tarifas retaliatórias que começam a valer no dia 8 de setembro, principalmente sobre produtos americanos de aço e laticínios. Os Estados Unidos já aplicaram tarifas de 50% sobre cerca de US$ 20 bilhões em produtos canadenses. Carney classificou a medida como um ataque e afirmou que o Canadá responderá dólar por dólar.
0: Agora 7h18, vamos trazendo aqui no Bom Dia Região dos Vales as informações econômicas com o colega Claudinei Coferri.
3: Desenvolvimento, indústria e comércio, Márcio Elias Rosa, afirmou após conversa com um representante do Escritório de Comércio dos Estados Unidos, que a prioridade do Brasil é ampliar a lista de exceções ao tarifaço. Um representante dos Estados Unidos ligou para o ministro brasileiro após a conversa entre os presidentes Luiz Inácio Lula da Silva e Donald Trump. Na ligação, o presidente Lula pontuou que as tarifas afetam negativamente a economia dos dois países e ressaltou que a manutenção das negociações é o melhor caminho bilateral. Segundo a nota divulgada pelo Palácio do Planalto, o presidente norte-americano concordou com a necessidade de preservar as relações comerciais e sugeriu que as equipes técnicas dos dois governos voltem a se encontrar o mais brevemente possível. Há pouco mais de um mês, os Estados Unidos aplicaram duas tarifas adicionais ao Brasil. E o setor de viagens corporativas aqui no Brasil movimentou R$ 1,260 bilhões de reais em julho deste ano, uma alta de 2,17% na comparação com o mesmo mês do ano passado. Os dados foram divulgados pela Associação Brasileira de Agências de Viagens Corporativas. O desempenho representa uma alta de 2,17% na comparação com o mesmo mês do ano passado. Resultado indica continuidade da expansão do mercado de turismo e de negócios aqui no Brasil. Cadernetas e poupança com aniversário hoje tem rendimento de 0,67%. E com as atenções dos investidores voltadas para o quadro eleitoral do Brasil, o dólar fechou a sexta-feira com queda de 0,93%, cotado a R$5,14. Na semana que passou, a moeda norte-americana acumulou desvalorização de 1,44%. Com as informações da economia, repórter Rádio Encantado, Claudinei Coferri.
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1: E a Polícia Rodoviária Federal realizou neste fim de semana uma operação de fiscalização de motocicletas na BR-116 entre Novo Hamburgo e Picada Café, na Serra Gaúcha, na conhecida Rota Romântica. A ação combateu infrações como excesso de velocidade, manobras perigosas e irregularidades nos veículos. Ao todo, foram registradas 584 infrações e 28 motocicletas foram recolhidas. Uma moto foi flagrada pelo radar a 164 km por hora. Segundo a PRF, o trecho tem grande movimento de motocicletas aos finais de semana e registra altos índices de acidentes.
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1: E a propaganda eleitoral gratuita começa na próxima sexta-feira com blocos de 25 minutos de segunda a sábado. No rádio, a transmissão acontece das 7 da manhã e ao meio-dia. Na televisão, à 1 da tarde e também às 8:30 da noite. No Rio Grande do Sul, Luciano Zucco terá o maior tempo entre os candidatos ao governo, 4 minutos e 24 segundos. Juliana Brizola terá 2 minutos e 21 segundos. Gabriel Souza, atual vice-governador, 1 minuto e 44 segundos. E Marcelo Maranata, 30 segundos. Candidatos de partidos sem representação suficiente no Congresso não terão tempo nos blocos.
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1: E empresas do Simples Nacional aqui no estado que apresentarem divergências entre a receita declarada e os valores identificados em documentos fiscais e pagamentos eletrônicos devem regularizar a situação. A segunda etapa do programa de autorregularização abrange operações de 2024 e 25, com um potencial de R$98 milhões em ICMS. Os comunicados já foram enviados e os detalhes podem ser consultados no portal ECAC da Receita Estadual na área autorregularização. Quem não corrigir as divergências no prazo poderá sofrer fiscalização, multas e até exclusão do Simples Nacional.
0: Depois do intervalo comercial, teremos as informações do tempo aqui no Bom Dia Região dos Vales e também o Boca no Trombone. Dá tempo ainda de você participar, dá tempo ainda de você mandar para cá o seu recadinho, a sua reclamação, a sua reivindicação, sugestão, elogio, 37-51-1580 ou no nosso WhatsApp, o 999-88-1543, porque logo mais tem o Boca no Trombone aqui no Bom Dia, o espaço da participação do ouvinte.
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0: 7h29, 3 graus a temperatura. Bom dia, região dos Vales no ar aqui pela Rádio Encantado. 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
0: A ouvinte aqui é Neiva Canep Liohan, manda o seu bom dia. Serenita Loman, lá de Arroio do Meio, dizendo que por lá a temperatura está em 2 graus. A Jurema Zílio Miquelon, bom dia também. O Elton Lapi, a Zenair Fagion, Nelei Lanzini. E a nossa ouvinte aqui é a Maria Terezinha de Souza. É a tua avó, né, Lucas?
1: É a minha avó.
0: Tem gente de aniversário hoje na família?
1: Não.
0: O Valdemar Labres. Ela está dizendo aqui, o Valdemar Labres está fazendo 90 anos hoje. Completando mais um ano de vida, o recado aqui da dona Maria, então, acho que é Valdemar, né? Valdemar Labres completando hoje 90 anos de vida, sendo homenageado também aí, muita saúde, muita paz e muitas felicidades. 7h32.
1: 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A previsão do tempo no Bom Dia com Luiz Fernando Nartigal, da Metsul Meteorologia.
2: Massa de ar seco e frio que já atuou no estado no final de semana mantém o tempo firme nesta segunda-feira, que é mais um dia que começa com temperatura muito baixa na região. No Vale do Taquari, o sol aparece com algumas nuvens no céu ao longo do dia, mas agora, no começo da manhã, ocorrem períodos de maior nebulosidade baixa, formações localizadas de nevoeiro em alguns pontos da região. A temperatura nessa madrugada voltou a cair abaixo dos 5 graus em diversos pontos da região, e até tivemos em algumas áreas com altitude inferior a 100 metros, temperatura de até 0 grau de temperatura. Então, realmente um frio bastante expressivo. Mas muitas localidades com temperatura aí na faixa de 2 a 5 graus nessa madrugada. Durante o dia, ainda não vai aquecer muito, as máximas à tarde devem ficar ao redor dos 15 graus. Depois, no fim do dia, volta a esfriar rapidamente. Na terça e na quarta-feira, o tempo novamente será bom, será seco, com sol e algumas nuvens no céu. Podem ocorrer formações localizadas de nevoeiro no começo da manhã. Aliás, aumenta as áreas com neblina e nevoeiro no começo da manhã, tanto na terça quanto na quarta-feira. As noites madrugadas ainda serão frias, especialmente na terça. Na terça-feira, as mínimas, em geral, devem ficar entre 3 e 5 graus, e as máximas já vão subir mais, vão atingir entre 19 e 21 graus. Na quarta-feira, as mínimas vão ficar entre 6 e 8 graus, e as máximas só devem atingir entre 25 e 27 graus. Na quinta-feira, o dia até começa com tempo bom, o sol aparece com nuvens. Entretanto, as nuvens vão aumentar e vão provocar chuva no decorrer da tarde para a noite. É bastante alto o risco de chuva localmente forte e de temporais localizados. Haverá uma elevação bem maior da temperatura antes da chegada da instabilidade. As mínimas vão ficar entre 12 e 14 graus, mas as máximas vão atingir entre 28 e 30 graus. Na sexta, muitas nuvens provocam chuva ao longo do dia e persiste o risco de chuva localmente forte e de temporais localizados. Mas já vai variar menos a temperatura. As mínimas vão ficar entre 14 e 16 graus e as máximas entre 23 e 25 graus.
0: Valeu, muito obrigado aí, o Luiz Fernando Nartigal, trazendo as informações do tempo aqui no Bom Dia, Região dos Vales, da sua Rádio Encantado. 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
4: Vamos lá então para o Boca no Trombone esta manhã de segunda-feira, tá? Mandar um abraço especial pro Paulinho, tá?
0: Paulinho.
4: É lá na Black Shine, né?
0: Isso.
4: Lavagem Automotiva, em frente aí a Dália Supermercados, aqui de Encantado, lá do JMS Brasileiríssimo, que estão lá acompanhando. Ó, vamos lá que eu tenho que trabalhar, né? Vamos lá que eu tenho que trabalhar. Pode trabalhar.
0: Tá com pressa hoje?
4: É, pode trabalhar e nos ouvir também, né?
0: Tá, faz parte.
4: Depende do que ele vai fazer, se está com o jato ligado ou o aspirador, né, não consegue ouvir, né? Então, abraço pro Paulinho Menezes aí da Black Shine, ao lado do, na frente da Alia Supermercado, que é de Encantado Lavagem Automotiva. Convidando, né, o pessoal do Freundtanz Group, Roca Salles, Freundtanz Group, Roca Salles, promove sábado, aquela ação, né, deles, né, meio galeto e massa, no próximo sábado, retirada às 11 horas da manhã. O valor é apenas R$45. O pessoal está convidado, então, a prestigiar no próximo sábado. Cartões estão com os integrantes do grupo ou na Secretaria da Paróquia Evangélica no próximo sábado. Também aqui foi encontrado no dia de ontem, um óculos de grau. Tá? Um óculos, inclusive, estava com a caixinha. É um óculos de grau masculino, me parece aqui. Ele é claro, né? A parte da armação e as perninhas, aí vamos dizer assim, ela é preta, tá? Tava dentro de uma caixinha de cor preta. Foi encontrado ali dentro dessa caixinha na comunidade de São Faustino e São Jovito. Comunidade de São Faustino e São Jovito. Quem perdeu aí, extraviou, entra em contato com a gente aqui que vamos repassar onde está então este óculos de grau. Meu amigo João Carlos Troian, lá de Mussul, né? Mandou pra gente aqui, ó. Tô te ligando aqui pra agradecer. Quarta-feira, semana passada, precisei de atendimento no Hospital Beneficente Nossa Senhora Aparecida, em Mussum, e fui muito bem atendido. Então, a gente precisa também agradecer quando a gente é bem atendido e não apenas criticar. Então, nome do João Carlos, agradecendo o atendimento que teve na última semana no hospital no município de Mussum. Também destacando, né, que o assunto, claro, é ponte, né, Xandão?
0: O assunto é ponte. Segue sendo a ponte.
4: Aliás, um mês hoje, né? Hoje à tarde.
0: Um mês, né?
4: Um mês hoje. Hoje à tarde completa, então, por volta das 3 horas, um pouquinho antes das 3, completa um mês. É o mêsversário, né? Mêsversário da ponte. Eu acho que eu recebi aqui eu já tinha visto, na verdade, essa postagem aqui, e ela resume tudo, tá? Ela resume tudo. Um mês que nós estamos assim, ó. Interdita a ponte, bota a brita, libera pedestre, proíbe carro, proíbe pedestre, vai por roca, cai na vala, aliás, para e siga, libera pedestre, bota barquinho, proíbe pedestre, cancela barquinho, pega ônibus, vai pelo Zeferino, libera pedestre. Teve a balsa que não deu. Põe tapume. Proíbe pedestre. Vai pelo barquinho. Começa a chover, cancela barquinho. Libera pedestre, cancela pedestre. Que novela. E o povo que sofre. Tive que copiar. Irônico, mas verídico. É isso mesmo. É isso mesmo. A realidade é esta. A cada segundo, a cada minuto, tudo pode mudar, né? Tudo pode mudar o que vem acontecendo lá na ponte. Eu também recebi, agora, ontem à noite ainda, informação de que ontem, no final da tarde, início da noite, final da tarde, foi liberada a passagem de pedestres pela ponte. Por quê? Porque o barquinho que está funcionando, como o rio baixou o nível, tem dificuldade de acessar o barco e de transitar o barco. E aí foi liberado. Ontem, no final da tarde e noite, estava liberada. Agora, pela parte da manhã, também está liberada a ponte para passagem de pedestres. Isso é uma regra? Ela vai continuar? Não. Não. Não se sabe o que vai acontecer daqui a 2 minutos, né? Não se sabe se vai continuar durante todo o dia, se vai parar, se vai... O que que vai acontecer? Esta é a realidade. Também recebi no dia de ontem uma foto, né? De que no sábado havia um caminhão em cima da ponte. É um caminhão, um guincho aquele. Estava trabalhando?
0: Sim.
4: Pois é. Quantas toneladas pesa um caminhão daqueles? Ah, mas estava trabalhando, precisa ser feito. Sim, eu sei. Estava trabalhando, precisa ser feito. Mas, aí vem o questionamento, né? Quanto pesa 10 pessoas para cima da ponte? Colocamos assim 10 pessoas que pesam em média 100 quilos, tá? Um pouquinho menos, um pouquinho mais. Digamos que em média 100 quilos. 10 pessoas dá 1.000, né?
0: É. Mas tem que ser umas pessoas bem pesadas,
4: não, não, não,
0: né?
4: Não. Um exemplo.
0: Jogando alto ainda.
4: Não, eu tô jogando alto, né? Tô jogando alto, Xande. Tô jogando alto, 100 quilos. Tô jogando alto, 100 quilos. 10 pessoas passando a 1.000 quilos. Quanto é que pesa um caminhão daqueles em cima da ponte? Ah, mas eles têm seguro e estão trabalhando. Sim, eles têm seguro e estão trabalhando. Mas a cada dia que passa, eu não vejo assim mais, eu não vejo mais assim o que está acontecendo lá, a necessidade de trancar a ponte e não deixar as pessoas passar. Eu não vejo esta, não vejo mais esta necessidade. Não vejo mais isto. E quem sofre é quem trabalha, é quem precisa passar todo dia. Que se passe, então, aí 10 pessoas, ou 5, ou 15, ou 20, eu não sei. Não sei qual é o número, para evitar, principalmente nos horários alternativos. Por exemplo, na parte da manhã, quando o pessoal... Também entendo que é uma questão de segurança, tá? Se, digamos que está lá, passando as pessoas, estão trabalhando e acontece algum imprevisto, que cai alguém, uma coisa nesse sentido, assim. Também entendo que a responsabilidade é da IGR. Mas a verdade é que nós estamos, como usuários, sofrendo a cada dia que passa e pela falta de informação. O que mais irrita as pessoas é exatamente isto, é a falta de informação. É a falta de não saber o que vai acontecer. Tu vai, chega lá para passar no barco, o barco não funciona, tu pode passar pela ponte. Tu chega lá, tá passar na ponte, tu não pode passar, tu tem que ir pro barco. Tu chega lá, não funciona nem o barco e nem a ponte. Nem o barco e nem a ponte. É uma falta total, assim, de informação. É um abandono total do local. É uma falta, assim, de informação que as pessoas não entendem. Não tem como entender isto. Bom dia, Boca no Trombone. Sexta-feira, redes sociais, imprensa, falando que o povo estava ameaçando profissionais da IGR sobre a ponte para poder passar. Aí reforçaram polícia no local, porque é proibido passar de qualquer forma, só por barco ou ônibus. Quando tanto bem, o povo vai pelo barco e pelo ônibus. Segunda-feira, hoje, ponte liberada, pessoas passando. Até quando o povo vai ser marionete nas mãos desta gente? Não é de reclamar, não é reclamação. Mas se está aberta a ponte, muito bom. O que indigna as pessoas, indigna as pessoas, é falar que o povo ameaça para passar e depois libera. Qual foi a ameaça agora? Se está liberado para liberar a ponte. Palhaçada com quem precisa da ponte. Desculpa, mas o que estão fazendo com esse povo que sofreu tanto está demais. Não sou contra abrir passagem. Pelo contrário, o povo precisa, sou contra fazer o povo de bobo. É o que nós somos. É o que nós somos. Bobos. É o que nós somos. As verdadeiras manetes, os abobados. Agora tinha os abobados da enchente, né? agora nós somos abobados da ponte. Nós somos abobados da ponte agora. Como você falava, sempre tem um ditado popular muito antigo, né? Abobado da enchente, né?
0: Agora então, somos abobados da ponte.
4: Abobados da ponte. E nós somos abobados da ponte. Porque nós não sabemos o que vai acontecer, o que tu faz. Tu não sabe o que vai fazer. Eu sempre chego aqui de manhã, por onde é que tu veio? Como é que tu veio? Da onde é que tu veio? E o que, como é que tu... Bom, eu vim hoje de manhã, né? O Roca Salles, desvio. Trabalhava no sábado. Alguns pontos, bom trabalho e a recuperação. Agora, tem uns pontos lá que é impossível tu transitar. É, a média de transitar é 20 por hora, 21, 19, 22, 23, 25 por hora. Mais do que isso, escolhendo, né? E aí tu vai desviando, né? Tu vai fazendo um desvio, né? Tu vai fazendo um zigue-zague ali para conseguir passar onde tem menos buraco. Onde tem menos confusão. Então, tu não tem como passar vindo na tua direita ou vir de forma correta transitando ali. Tu tem que ir desviando os buracos. Quando tu encontra um outro veículo, né? Quando tu encontra um outro veículo, a tua solução o que é? Parar na beira da estrada, deixar o carro passar para te conseguir transitar na sequência, Xande.
0: Agora são 7:45, estamos com o Boca no Trombone no ar aqui pela Rádio Encantado. 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
4: É, aí eu também recebi agora aqui da questão da ponte, tá? Essa confusão toda, tá? Essa confusão toda. O ouvinte manda o seguinte, é o reflexo da falta de lideranças preocupadas com a comunidade, tá? É uma situação bem complicada, uma situação bem delicada que nós continuamos na mão da EGR. Nós continuamos na mão da EGR. Eles são muito ruins, eles são péssimos, aliás, eles são horríveis de comunicação, esta é a realidade. Eles são horríveis de comunicação. Não se tem aí, não se tem uma comunicação clara, não se sabe o que vai acontecer daqui a 10 minutos, daqui a 5 minutos, daqui a 20 minutos. Então é assim, ó, é uma confusão total e geral. E aí nós que precisamos, nós que somos usuários, temos essa dificuldade. Os prefeitos também não sabem mais o que fazer, né? Não sabem mais o que fazer no sentido de que também não recebem informação. Ninguém sabe o que vai acontecer, ninguém sabe o que está acontecendo. É tira, bota, tira, é zeferina, é pinguela, é ponte liberada, é barquinho, o barco não funciona, choveu, não funciona, aí para Roca Salles bloqueia, daí a estrada está ruim e assim vai sucessivamente. É uma confusão assim, ó, que é um samba do cabelo doido, né? É uma confusão geral aí, tá? Ouvinte agradece o Posto de Saúde Central de Encantado pelo ótimo atendimento no final da tarde da última sexta-feira, tá? Quero parabenizar a comunidade de Santo Agostinho pelo ótimo almoço realizado ontem na festa. Maravilhoso, muito obrigado. Então, pessoal, Santo Agostinho também, o Jairo que mandou aqui o motor, né? Abraço, Jairo. Obrigado pela companhia, pela sintonia. A outra que vem aqui, são duas situações. Aqui eu falei antes da sexta-feira, aquela revolta lá na questão de pular e de forçar e de tentar fazer o trabalho lá, tá? E tentar passar pela ponte lá. São situações diferentes, tá? Eu entendo e vou defender sempre aqui que se cumpra a lei. Eu vou defender sempre aqui que se cumpra a lei, tá? Sempre vou fazer isso. A responsabilidade é de quem está lá trabalhando. A responsabilidade é de quem está lá trabalhando. Tem placas e tudo. Se acontecer Há algum problema lá, a responsabilidade, e as pessoas vão cobrar de quem faz isso, tá? A EGR, infelizmente, bom dia, Dilamar. A EGR, infelizmente, parece que é gerida por amadores, por pessoas que não usam o trânsito. O acesso a Roca Salles em frente à Polícia Rodoviária Estadual. Eles deram prioridade na grama do canteiro, mas são 3 semanas já sem a pintura na pista e sinalização do trânsito. Caminhão já até tombou ali. É um trabalho completo, né? É por etapas, né? Que cada empresa vem e faz a sua parte, né? Agora vamos colocar a grama. Se o trevo tá pronto, não tá, não importa, né? Precisamos colocar a grama, né? Essa mesma situação é ali em Mussum, no trevo de Mussum, no bairro Guaporé, ali. O José Marcolim, mesma situação. Tem uma parte que estão transitando, fazendo. Ali também é uma novela, né? É tira terra, bota terra. Tira terra, bota terra. Abre vala, fecha vala. Abre vala, fecha vala e assim sucessivamente. E aí nós vamos assim, a outro exemplo aqui, que eu sempre venho falando, é do loteamento Renascer em Mussum. É, nós temos até as placas dando limite de velocidade, né? Para transitar lá, só não tem casa, né? Só não tem as casas. Tem as faixas de pedestre pintadas, tem a faixa de pedestre no chão, tem a placa sinalizando tudo, só não tem as casas. Só não tem as casas, é irônico isso. Bom dia, já que a reclamação do falta de informação, sábado fomos até o viaduto 13 em Vespasiano. Para nossa surpresa, a entrada estava fechada para reformas. Tivemos que fazer uma volta de mais de 30 quilômetros por falta de informação. Eu e mais uma dezena de carros. A gente manda aqui pra gente, por favor. Aonde que era o acesso? Era no em Mussum? O acesso aí? Olha, o povo é muito bom, porque se fosse um pouco ruim, o palácio do governo e da área EGR estaria tudo destruído. É o que nós precisamos reclamar lá. É lá que nós precisamos reclamar, lá no governo do estado. É lá no governador. Não é na EGR. Não é na EGR. Nós temos que reclamar a falta de informação, é lá no governo do estado. É lá que nós precisamos reclamar. Nós estamos reclamando, eu estou falando há um bom tempo, para as pessoas erradas.
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4: O pessoal também reclamando aqui, lixo na frente do server em Mussum. 18 dias hoje que não é recolhido aquele lixo ali na área central em Mussum. Bom dia, reclamação para arrumar dentista no posto em Roca Salles, 3 a 4 meses. Demora 3 a 4 meses dentista em Roca Salles, a reclamação.
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4: Pedágio. Mês hoje. Desde segunda-feira, semana passada, uma semana hoje, vai fazer agora no final da tarde, uma semana hoje, que temos o deferimento daquele pedido da CDL Mussum, né? Para abertura das cancelas. Justiça autorizou. E até agora continua sendo cobrado. E até agora continua sendo cobrado. Para ver do jeito que nós estamos sendo tratados. Esta é a forma que nós estamos sendo tratados. O vereador de Mussum, o Paulo Belotti, fez aí agora há pouco tempo um levantamento, depois do fechamento da ponte, sobre o valor que é arrecadado no município na Praça de Pedágio de Encantado antes do fechamento da praça, tá? Antes do fechamento, aliás, da ponte. De 55 a 60 mil dia. 55 a 60 mil dia é o valor que é arrecadado. E aí nós temos foi estipulada também uma multa, né?
0: De 30 mil.
4: De 30 mil. Então, isso quer dizer que é muito mais vantagem a EGR pagar os 30 mil dia da multa, né? Do que abrir a cancela. Isso quer dizer isso.
0: Sim.
4: E eles não estão nem aí pro povo, né? Eles não estão nem aí. Governo do estado, EGR, não tá nem aí pro povo, né? Povo que se ferre. O povo que se efe, né? Que se ferre todos os dias. Esta é a realidade neste ponto de arrecadação aqui de Encantado, que a EGR é a concessionária. Esta é a verdade, esta é a realidade. Povo que se ferre. Tá bom?
0: Tá bom.
4: É o que eles imaginam, o que eles fazem, né? É o que eles fazem.
0: Tá certo. 7:54, nós vamos aí um breve espaço comercial, já voltamos com as informações do esporte aqui no Bom Dia, região dos Vales da Rádio Encantado. 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

0: 7:58. 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
0: Começando pelo Campeonato Brasileiro da Série A, dupla Grenal não venceu de novo na rodada no final de semana. O Internacional completou 8 jogos sem vitória no Brasileirão. Empatou sábado com o Galo em 0-0 no estádio Beira Rio, em Porto Alegre. E ontem, o Grêmio perdeu para o Bragantino em Bragança Paulista, gol já no finalzinho da partida, marcado pelo jogador Gustavo Marques. Com os resultados, Grêmio e Internacional seguem pertos aí da zona do rebaixamento do Brasileirão. O Grêmio é o 15º colocado no momento no Campeonato Brasileiro da Série A, tricolor aí que tem 25 pontos somados, e o Internacional, com os mesmos 25 pontos, está na 16ª colocação. Situação então delicada de Grêmio e Internacional no Campeonato Brasileiro. A dupla Grenal volta a jogar pelo Brasileirão no próximo final de semana. O Grêmio joga no domingo, 18:30, contra a equipe da Chapecoense, na Arena em Porto Alegre, enquanto que o Inter, no domingo, 19:30, joga contra o Bahia, na Arena Fonte Nova, em Salvador. Antes disso, no meio de semana, quinta-feira, 20h, Grêmio e Internacional se enfrentam pela Copa do Brasil, jogo de ida das quartas de final, no Beira-Rio, em Porto Alegre. O Juventude pode assumir a liderança da Série B do Campeonato Brasileiro amanhã. Enfrenta a equipe do CRB 19:30 no estádio Alfredo Jaconi, em Caxias do Sul. O Juventude tem 2 pontos a menos que o Criciúma, que ontem perdeu de 2-0 para o Fortaleza. E no fechamento da rodada, o Juventude então pode assumir a liderança do certame. Na Série C do Campeonato Brasileiro, o Caxias se complicou. Perdeu sábado para o Santa Cruz na Arena Pernambuco por 2-0 e tem remotas chances de classificação na última rodada. O Ipiranga venceu ontem por 1-0 a equipe da Ferroviária de Araraquara, subiu para o 6º lugar na tabela de classificação e tem boas chances aí de chegar à próxima fase do certame. A última rodada da fase classificatória da Série C acontece sábado às 17h. O Ipiranga joga fora de casa contra o Amazonas e o Caxias enfrenta em Caxias do Sul a equipe da Inter de Limeira. Também destaque para o Brasileirão Feminino. O Grêmio avançou para as quartas de final da competição e vai enfrentar o São Paulo. Sábado, o tricolor garantiu sua vaga ao vencer o Botafogo por 1-0. O Inter, mesmo vencendo o Corinthians fora de casa por 3-1, foi eliminado, ficou em 9º lugar e não se classificou. No gauchão da divisão de acesso, ontem empate do Lajadense contra o Glória de Vacaria. Jogo realizado em Lajeado terminou empatado em 0-0. Lajadense segue na lanterna da competição com 2 pontos ganhos. O líder da divisão de acesso é o Passo Fundo, que ontem empatou com o Pelotas em 3-3 e assumiu a liderança isolada da competição. Passo Fundo com 15 pontos ganhos, 1 ponto a mais que o Veranópolis, que levou 3-0 do Santa Cruz. O Guarani de Venâncio, outro representante da região, empatou com o Brasil de Farroupilha em 3-3. Tivemos ontem também rodada do Regional das Livata, destaque para as equipes aqui da parte alta da região. O Juventude de Guaporé fez 3-2 na equipe do Canabarrense. O Tiradentes de Nova Brécia goleou o Taquariense por 3-0 e ainda tivemos o Imigrante de Nova Brécia jogando em Venâncio Aires e empatando em 2-2 com a equipe do São Luís de Santa Emília, Venâncio Aires. E no Regional das Livata, categoria de veteranos, segunda rodada ontem, em Roca Salles, o Concórdia ficou no empate com o Ribeirense de Teutônia em 1-1, Lucas.
1: 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E o Tribunal Superior Eleitoral divulgou também o tempo dos candidatos à presidência no horário eleitoral gratuito que começa na sexta-feira. Lula terá o maior espaço com 5 minutos e 31 segundos por dia. Flávio Bolsonaro terá 4 minutos e 20 segundos. Ronaldo Caiado, 2 minutos e 2 segundos. E Augusto Cury, 35 segundos. A ordem inicial será Avante, PSD, PL e, por último, a coligação de Lula. Depois haverá rodízio. O horário eleitoral será exibido até o dia 1º de outubro. O primeiro turno das eleições acontece no dia 4 de outubro.
0: Bom dia aqui para o Valério e Ana Pascoaleto, estão mandando o seu bom dia. O Ademar Bertamon manda o seguinte recado. Bom dia, o seu Valdemar Labres, mais conhecido como Véio, foi meu encarregado no Curtume Aimoré, aí de Encantado, de 97 a 2007. Devo muito respeito a esse cara, que Deus lhe dê muita paz e saúde e que Deus nunca lhe deixe faltar o suficiente. Um abração pro meu amigo, tudo de bom e de melhor para ele. É o nosso amigo aí, então, que tá de aniversário hoje, o Valdemar Labres. E quem tá fazendo a homenagem, então, é o amigo Ademar Bertamon. 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
1: Bom dia para Eni Alves da Silva, também conosco Adriano Fernandes, Janete Gonçalves, a Salete Dallavecchia, a Maristela Vígolo, Maria dos Santos, o Fábio Bala lá em Roca Salles, Rose Ribeiro, Robledo Terempi e também a Terezinha Simazanon participando pelo Facebook.
0: 8:05, intervalo comercial, já voltamos com a sequência do Bom Dia Região dos Vales aqui pela Rádio Encantado. 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

0: 8:10, 5 graus a temperatura no ar, aqui na programação da Rádio Encantado, o Bom Dia Região dos Vales, esta última hora do programa. 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Nós estamos recebendo neste momento aqui os convites na Rádio Encantado e Bom Dia Região dos Vales, nessa manhã de segunda, o Loivo da Xerri, ele que é de Vespasiano Correia e faz parte, né? Daquele grupo que vem há um bom tempo batalhando aí contra a questão da cobrança das taxas de pedágio. RS pedágio não. Pra gente falar um pouquinho aí sobre o trabalho desse grupo, né? Que vem sendo desenvolvido em nível de estado, com a concessão, nova concessão que vem ocorrendo em vários blocos, e nós temos aqui o nosso bloco que abrange o nosso Vale Taquari, que é o chamado Bloco 2, e que ainda não teve esta concessão, então, concedida através do governo do estado do Rio Grande do Sul. Loivo, bem-vindo aqui na programação da Rádio Encantado, bom dia.
1: Bom dia, Gilamar. Bom dia a todos que estão nos escutando, nos vendo aí. Agradeço pelo convite, tá? Muito importante dar voz ao nosso movimento aí, o RS Pedágio Não, que tá tentando segurar esses novos pedágios, que ao nosso ver vai ser muito prejudicial para a região do Vale Taquari, que é na qual que nós estamos, né? Mas claro que também vai ser na região do Planalto, uma parte da Serra, Barbosa, Garibaldi, né? E por isso que a gente tá lutando tanto, né? Nós, cidadãos comuns, estamos lutando tanto para barar esses pedágios, e já conseguimos até barar 13 leilões, né? Resumindo.
0: Bom, e do outro lado nós temos o governo do estado que já diz que vai ter um novo leilão aí, possivelmente para o mês de outubro, depois de passadas as eleições. Esta é a palavra que vem oficial, né? Do governo do estado, dito pelo próprio governador Eduardo Leite. Como é que está sendo trabalhado nesse sentido para que não se tenha esse leilão e em contrapartida também este sucateamento, na verdade, que nós temos em nível de estado, mesmo pagando pedágio aqui na nossa região há mais de 30 anos?
1: É, a questão do leilão, nós conseguimos adiar 3 leilões, foi um lá em, acho que foi em junho do ano passado, outro foi lá por outubro, novembro, e o outro foi, eu acho que agora em março.
0: Março, né? Não tivemos nenhuma empresa.
1: Isso, claro que essa questão de não ter nenhuma empresa credenciada é um pouco de teatro, né? Porque a gente imagina, a gente tem quase certeza que foi mandado essas empresas não oferecerem, não saírem do leilão por vários motivos, né? Por vários motivos. Um é que nós tínhamos uma liminar, né? Que se fosse feito o leilão, essa liminar, 90% que ia ser cancelado o leilão, né? Então, e aí ficaria muito mais difícil para eles fazerem outro leilão. Então, acreditamos que foi cancelado pelo próprio governo, mandado a empresa cancelar, porque nós sabemos que qual seria a empresa, 90% que tem uma empresa que ia pegar. Então é tudo, é coisa de compadre, né? É gente que o governo queria que pegasse, é a história toda, né? Por isso nós falamos que é máfia dos pedágios, porque o leilão é puro teatro e as empresas já é carta marcada, enfim. E para nós é 99% que o governo mandou não oferecer, para eles, enfim, agora oferecerem mais dinheiro ainda para a pedagiadora. Que 1,5 bilhão oferecer para a pedagiadora já era um escândalo, né? Uhum. Eu imagino agora o governo vai oferecer 2 bilhões para a pedagiadora, né? Então é dinheiro jogado fora, né? É dinheiro que podia ser aplicado. Eu vou te dizer, Dilamar, com esses 1,5 bilhão a gente já faria tudo o que precisava na região do Vale, na região, todo o bloco 2, todo o bloco 2. A gente já faria tudo e sobraria dinheiro para manter durante 30 anos. Com os 1,5 bilhão, nós temos todos os cálculos, né? E agora ele quer dar 2 bilhões. Então por quê? Mandou cancelar para oferecer mais dinheiro ainda, entendeu? Para repartir mais dinheiro ainda. Com nós é preto no branco, nós sabemos que isso aí é uma... vão repartir dinheiro entre vários, né? Porque para a estrada só vai 10%. Isso nós já fizemos cálculos em vários pedaços do Brasil inteiro, que o que vai na estrada é 10%. Já comprovamos aqui na... aqui na CSG, Caminhos da Serra, nós temos todos os cálculos que o que se gasta para fazer todas as obras que a própria CSG prometeu é 10% do que eles vão,
0: receber do
1: receber, receber de pedágio.
0: Sim.
1: Né? Ah, por exemplo, lá o Caminhos da Serra vai faturar em torno de 15 bilhões de reais nos 30 anos. E tanto obras como a manutenção vai custar 1,5 bilhão. Claro, se tu pegasse uma empresa. Se o próprio governo contratasse uma empresa séria, que não superfaturasse, entendeu? Isso nós já fizemos pesquisas, né? Iria gastar em torno de 1,5 bilhão. E a população vai pagar 15 bilhões de reais. Aqui na nossa região é a mesma coisa. Aqui na nossa região é em torno de 16 bilhões o que iriam faturar em 30 anos. E como eu já te falei, com 1,5 bilhão a gente faz e sobra dinheiro. Imagina agora que é dar 2 bilhões. Entendeu?
0: Tu falas de todas aquelas obras que nós tínhamos ainda aqui na nossa região, bloco 2, são várias obras. Sim. Que seriam contempladas ao longo de um período aí de cerca de 10, 12 anos, tá? Uhum. Esse 1,5 bilhão faria todas aquelas, essas obras que estão estipuladas naquele contrato, naquele projeto? Sim.
1: Todas as obras, nós temos pesquisas nossas mesmo, se é o caso, mas nós temos no próprio projeto, o próprio projeto do governo está lá. No próprio projeto do governo diz que para duplicação e ampliações é 1,1 bilhão de reais. Está lá no próprio projeto, entendeu? Se tu começar a esmiuçar ele, tu vai ver que é 1,1 bilhão é as obras, 1,1 bilhão as obras. E mais 560 milhões é a manutenção da estrada. Então, com 1,6 bilhões, eles fazem tudo. O resto é o quê? É imposto, é lucro da pedagiadora. É toda a estrutura da pedagiadora, que é em torno de 15 a 20%. É colocar os free flow, é prédios, é funcionário. Tudo isso é em torno de 15 a 20%. E obras, até obras desnecessárias, que, por exemplo, eles querem demolir 16 pontes, eles querem demolir as pontes e fazer elas mais altas. Isso aí não há necessidade. Só nisso aí vai mais 1 bilhão. Tu me entendeu?
0: Uhum.
1: O que eu quero dizer? Então, a necessidade da estrada real... No projeto lá é 1,1 bilhão.
0: É porque, na verdade, hoje nós temos aí uma operação de tapa-buracos na nossa região aqui, né? Tu pegas aí a RS-129, 130 até Lajeado, digamos assim, de Lajeado a Arroio do Meio, ainda tem uma manutenção um pouco melhor normalmente. Mas aqui nós não temos sequer um acostamento, né? Se tu precisar de um acostamento, precisar, quando um veículo precisar sair da pista e o espaço para o lado aqui, tu não tem nem como tu sair. Tu não pode utilizar o acostamento, que com certeza vai ter um acidente de trânsito.
1: Sim.
0: É. E a operação que vem sendo feita aqui é a operação aquele do pezinho, né? Que é o tapa-buraco, né?
1: Sim.
0: Só vem aí com o caminhão, com aquele material, coloca ali, com o pé mesmo, eles vão socando e a primeira chuva que vem leva tudo embora.
1: Sim.
0: Depois da enchente de 23, 24, na RS-129, que de Encantado especificamente a Mussum, que foi feito é esse trajeto do acostamento nesse pequeno trecho aqui, de alguns metros, né? Alguns 2, 3 quilômetros.
1: Certo.
0: É.
1: Sim.
0: Depois disso, nós não temos absolutamente nada. Os buracos que abriram foram tapados várias vezes, né?
1: Uhum.
0: Essa é a realidade que nós temos aqui.
1: Uhum.
0: E nós continuamos pagando pedágio.
1: Sim. Parece uma piada, né? Eles vêm com um saco lá, bota o produto dentro e, cara, isso aí é surreal, né? Eu acho que se vem alguém da Europa, Estados Unidos, ou mesmo de um país vizinho ver isso aí, ele não acredita, né? Entendeu? Então, mas enfim, isso aí também é o que acontece. Na verdade, a EGR também, a EGR é um roubo total, né? A EGR, por exemplo, e nós não queremos só que não tenha o novo pedágio. Nós não queremos que tenha a EGR também. Nós estamos lutando para isso também. Porque a EGR também, a EGR é só, não é 5% que vai na estrada. E eles falam com tanta certeza que não tem dinheiro, porque o pedágio é muito barato, não sobra para a EGL manter a estrada, mas sobra muito. É fácil os cálculos. A manutenção de uma estrada hoje, até está no projeto do. Esse projeto do governo, não é nós que estamos falando, é o próprio governo, que colocou no projeto dos novos pedágios, que é 45 mil ao quilômetro ano. A manutenção da estrada, é isso que eles colocaram.
0: 45 mil?
1: Ao quilômetro ano. Uhum. Tu fazendo esse cálculo, e pelo que a EGL fatura, esses 45 mil ao quilômetro ano é 5% do que ela fatura. É 5%, é assim, é terrível isso, é terrível. Aí bota que eles gastam mais o quê? Entre funcionário, ambulância, guincho, nem sei se tem aqui ambulância, guincho, não sei, mas enfim, isso aí dá mais o quê? 5, 10% no máximo. Que dá 15%. Então 85% vai lá pro caixa do governo. Tá lá no caixa do governo, entendeu? E nós já falamos isso até na CPI dos pedágios, para eles investigarem isso, para ver onde é que tá indo esse dinheiro, que esse dinheiro retorne para nós. Eu vou dizer, só com o dinheiro do pedágio de Encantado, só o pedágio de Encantado. Se você vai ver nos 27 anos que tem pedágio de Encantado, foi faturado mais de 600 milhões de reais.
0: 600 milhões.
1: Mais de 600 qual, milhões de reais.
0: Qual é o faturamento do pedágio diário hoje aqui? Antes, nós tínhamos antes da ponte era um valor e agora depois da ponte deve ter reduzido, né?
1: Estava em torno de 60 mil reais.
0: 60 mil dia.
1: 60 mil dia.
0: O outro absurdo que nós temos hoje é aquele pedido, levantamento das cancelas através da CDL de Mussum.
1: Sim.
0: E que foi deferido pela justiça na segunda-feira passada, e é uma semana hoje, e até agora absolutamente nada, né? Isso quer dizer que eles não estão nem aí para nós.
1: Sim, não estão nem aí. Eu tentei pegar algumas informações, pô, foi na segunda-feira passada, aí até na sexta não tinha nem chegado para eles, aí chegou na sexta-feira.
0: A notificação chegou na quinta-feira, no final da tarde.
1: Quinta ou final da tarde,
0: quinta-feira,
1: então?
0: Quinta-feira, 17 horas, com 31 segundos.
1: Eu achei que tinha sido na sexta até, mas
0: quinta-feira,
1: tudo bem.
0: 17 horas com 31 Sim. segundos.
1: Isso. E até hoje nada, né?
0: Não.
1: Mas eles não estão nem aí, é o que eu falei, eles não querem perder esse valor. Se eles pagar a multa, como nós estávamos conversando, a multa vai sair da onde? Vai sair da EGL e vai para onde?
0: A multa é 30 mil dia, né?
1: É 30 mil dia, vai para o governo? A multa vai para o governo, então sai do governo e vai para o governo. Não adianta nada isso aí, entendeu? Porque a EGL é uma empresa estatal.
0: Sim.
1: Comandada pela CELT, Secretaria Logística, que é comandada pelo governo estadual.
0: O que eu sempre digo.
1: Né? Então, o grande...
0: O governo, normalmente, ele empurrava. Bom, isso aqui não é do Estado. Isso Sim. aqui é da EGR.
1: Sim.
0: Isso aqui é da Secretaria Logística. E esse aqui é do DAIR. Então, quer dizer, um empurra pro outro, né? Um empurra pro outro e ninguém faz nada. Né?
1: E o
0: Agora, a Secretaria de Logística, né? Tem um secretário lá, nominado pelo governador do Estado.
1: Isso.
0: Cargo de confiança do governador do Estado.
1: Uhum.
0: E a EGR tem um presidente que é vinculado à Secretaria de Logística. Ponto.
1: Sim.
0: Então, quer dizer, nós precisamos bater, eu venho falando isso sempre, nós precisamos bater no lugar certo, na porta do governo do Estado. Isso. É lá que nós precisamos fazer a pressão.
1: Sim, é isso mesmo, né? Eles insistem, já é um ano e meio que nós falamos dos pedágios, né?
0: Sim.
1: E eles falam que a EGR não faz o que tem que ser feito, o próprio governador fala, enfim. Só que é ele que botou o Vanacor lá, ele que botou todos os presidentes lá. Entendeu? Então é ele que manda na EGR, ele que apita na EGR, ele é o patrão. Que eu saiba, numa empresa, quem apita, quem manda o funcionário, tá, tu dá um certo poder do teu funcionário, uma confiança tal, mas é ele que é o patrão.
0: E eu ouço também, né, Loivo, o seguinte, que é esse governo, não é esse governo, vamos retroceder um pouquinho, foi o governo ABCD que instituiu a EGR, perfeito.
1: Uhum.
0: Por que que os demais governos então não extinguiram?
1: Sim, pois é.
0: Colocou e quem criou a EGR foi um partido político vamos lá.
1: Sim.
0: A gente não precisa nem citar aqui.
1: Uhum.
0: Só que depois disso passaram todos os grandes partidos políticos do Estado e base de governo, se não tiver no governo, são base de governo, na Assembleia, e tem cargos, tem secretarias, inclusive, e ninguém teve esta vontade. Por que que ninguém teve esta vontade de extinguir então a EGR, que é deficitária e que não dá lucro e que é inoperante para a população?
1: Claro, quem formou a EGR, sabemos qual foi o partido que foi, né? Ficou 2 anos ele, se for o caso, depois ficou mais 4 anos um outro governador, né? Que todo mundo sabe quem é, o de Caxias, né? Ficou 4 anos. E agora são já 7 para 8 anos o atual governo, né? Talvez até quando tinha o primeiro que formou, 2 anos, não viu os problemas, o segundo também, né? O terceiro agora, acredito que podia extinguir, mas extinguir, não querer colocar outro pedágio, que é pior ainda. Porque, mas como eu te disse, ela não é deficitária. Eles falam que é deficitária. Como nós já provamos aqui, é 5% que vai na estrada, né? E mais uns 10% que vai para funcionalismo, entendeu? Então o dinheiro tá lá. Só com o dinheiro, como eu tava falando, só com 600 mil reais, os 600 milhões de 27 anos, tu faria tudo que precisa aqui, entendeu? Faria tudo que precisa, né? Tu não precisaria nem botar pedágio novo, nem tirar dinheiro do imposto. Só com o valor que eles arrecadam aí, tu já faria tudo, né? Mas o que todo mundo tinha na cabeça é que o pedágio era muito barato, só que ninguém pegou as planilhas e fez as contas. Ninguém, incrivelmente. Nem um prefeito da região, nem um vereador, nem uma entidade, entendeu? Todo mundo fala, fala, fala, mas ninguém vai lá e olha realmente o que que dá. Então, então é isso aí. A IGR não é deficitária, tá? Mas o que nós do ERS Pedágio não queremos é que seja aplicado o imposto. O imposto. Na verdade, no Brasil inteiro, se o Brasil, se o governo, tanto federal como estadual, aplicasse 1% na estrada, não precisaria ter pedágio nenhum no Brasil. Não precisaria ter pedágio nenhum. Isso é cálculo fácil de fazer. Se o governo federal aplicasse 0,5% em manutenção, tá? Ele manteria todas as estradas federais em excelentes condições. E mais 0,5%, tu faria, meu amigo, 500 quilômetros de estrada por ano, de duplicação por ano, com 0,5% da Receita Federal. Para tu entender que isso aqui não é questão de não ter dinheiro. E o estadual também é a mesma coisa. O estadual faria 80 quilômetros com 0,5%, e com mais 0,5% ele mantém uns 11 mil quilômetros em excelentes condições. Então não é questão de dinheiro, de não ter dinheiro. Não ter dinheiro para aplicar na estrada. Se não tiver 1%, meu amigo, para manutenção da estrada, que é um órgão imprescindível, tu podia aplicar 5%, entendeu? Então não é questão do governo não ter dinheiro, é questão de tu querer passar as estradas para outras empresas, para essas empresas ganharem muito dinheiro. E ainda por cima o governo ganhar um imposto, que é 27%. Se pelo menos botasse, desse para a pedagiadora e não cobrasse nada de imposto, aí tudo bem, a pedagiadora ia ter o lucro dela, que tem que ser em torno de 25%, né? Que é bastante. E o resto ela aplicaria na estrada, mas não, ela cobra 27%, o governo já cobra isso. Então quer dizer que ele não está querendo que através do pedágio tenha maior infraestrutura. Entendeu? Tu vai pagar hoje, por exemplo, no Brasil inteiro. Não teve um pedágio que eu consultei até hoje, eu consultei mais ou menos umas 10, 15 praças de pedágio, São Paulo, Paraná, Santa Catarina, Rio Grande do Sul. Não teve uma que passou de 10% a manutenção e as obras. Não teve uma. Então, quer dizer, é mais um nicho de mercado. Mais um nicho de mercado para quê? Para, enfim, políticos, até, eu vou te dizer, até algumas organizações criminosas mesmo, pegar esse nicho de mercado, tá? Lucrar bastante e ter dinheiro para quê? Para financiar campanhas de políticos ainda. Entendeu? Por isso que o Brasil hoje é o único país do mundo que tem mais de 5% de pedágio. O único país do mundo. O Brasil tem 18% de pedágio, quer chegar a 30% das estradas, meu amigo. O que mais tem é a China com 5%. Só a China separada, que é um país à parte. Lá eles fazem o que querem. O segundo, depois dele, é só a Alemanha que tem 2%. Alemanha, Portugal. O resto é tudo de 1% para baixo. Estados Unidos é 0,2% de estradas pedagiadas. Por que o Brasil tem que ter 18%? Porque é uma máfia que controla tudo isso aí. Entendeu? Desde fazer as leis lá para trás, desde o governador lá, vou te dizer, o Sartori aprovou as leis em 2016, por isso que nós não estamos dizendo que é só esse governo. Nós falamos bastante que não foi só esse governo que fez, começou de lá atrás.
0: Na verdade, nós tivemos lá no ano de 2016 ainda uma autorização, né?
1: Isso mesmo.
0: Lá em 2016.
1: O governo Sartori.
0: Do governo através da Assembleia Legislativa. Sim. Que aprovou, lá em 2016, não é?
1: Isso mesmo.
0: Agora, na verdade, está sendo cumprida uma lei aprovada pela Câmara pela Assembleia Legislativa do ano de 2016 ainda. E é isso. Sim. Que nós precisamos bater, né? É. Sim. Nesse sentido.
1: Isso mesmo, 2016, infelizmente, grande parte dos deputados, que até hoje alguns
0: permanecem
1: e até alguns se arrependeram do que fizeram, porque eles, eu vou dizer, alguns não têm noção do que fizeram, porque era aquela onda de privatização, né?
0: Sim.
1: Ó, a esquerda não quer privatizar, então a direita tem que fazer tudo ao contrário do que a esquerda manda.
0: Sim.
1: E ao contrário, o que a direita faz, a esquerda tem que fazer tudo ao contrário. Não importa se é bom ou se é ruim. Esse é o grande problema do Brasil.
0: Sim.
1: Entendeu? A esquerda e a direita é aquela radicalização toda. Então, por isso que nós dá os grandes
0: problemas. Continuamos tendo isso, né?
1: Eles não...
0: Esse sistema que é prejudicial e raivoso, né?
1: Sim.
0: E aí a gente vê todos os dias aí, tu é do partido A, do partido B, o vizinho brigando com o vizinho, o irmão brigando com o irmão por causa de questão política partidária. Nós não temos mais uma... Não tem mais aquele... Tá difícil a gente conseguir ter aquele discernimento, né? De entender o posicionamento do nosso amigo, do nosso vizinho, do nosso irmão, de qualquer pessoa. Ponto, acho que a partir daí, acho que todo pressuposto vem daí, né? E acaba prejudicando e travando, na verdade, sim, o desenvolvimento dos municípios, do estado, dos estados, do Brasil como um todo, né? 8h31, Lóvio, preciso fazer um intervalo comercial, né? Senão o Rebite vai me chamar aqui, ó. 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
6: Oito horas e 35 minutos, 8:35. Bom dia, região dos Vales, aqui na programação da Rádio Encantado. 5 graus é a temperatura. Funerária Garibotti informa. Nota de falecimento. Irmãos Leodir, Leodacir, Leudete, Leovânia, Lenir, Leviano, Elizabeth, esposa Irivane, filhas Veranice e Raíssa, genro Joel, netas Yasmin e Isabela e demais familiares comunicam o falecimento de Leoberto Segolini, ocorrido aos 59 anos. Atos fúnebres estão sendo realizados na capela mortuária Linha Bonita Alta, Doutor Ricardo. Cerimonial despedida hoje, 10 horas. Após sepultamento no cemitério da Linha Bonita Alta, Doutor Ricardo. Noticiamos o falecimento de Leoberto Segolini, ocorrido aos 59 anos. Atos fúnebres estão sendo realizados na Capela Mortuária Linha Bonita Alta. Cerimonial despedida hoje, 10 horas, após sepultamento no cemitério comunitário da Linha Bonita Alta, em Doutor Ricardo, informou Funerária Garibotti. 8:36, o Bom Dia Região dos Vales, aqui na programação da Rádio Encantado, em nome do Sicredi, né? 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Nós estamos conversando, então, nesta manhã de segunda-feira com o Louvo da Xerri, ele que faz parte daquele grupo Pedágios Não, que busca, né, a não privatização, não entrega mais uma vez das praças de pedágio de nossa região, do estado do Rio Grande do Sul, e especificamente aqui do nosso bloco 2. Bom, Loiva, a gente estava falando alguns números aí antes do intervalo comercial e colocando para a população também o que representa. E aí eu lembrei aqui, a gente estava falando antes, não coloquei, porque nós já pagamos o imposto, o imposto da propriedade e veículos automotores.
7: Isso.
6: E este valor e outras taxas que nós temos, licenciamento e tal, para que serve? Para que deveria servir? Essa é a pergunta, né?
7: Sim, o IPVA devia ir para a estrada, né? Mas infelizmente eles fizeram uma lei, eu acho que foi uns 5, 10 anos atrás, que não há necessidade do IPVA ir para a estrada. Pode ir para o caixa único, tu me entendeu? temos também o imposto que é obrigatório aí para a estrada. O único imposto que ainda é obrigatório é a CID dos combustíveis. Uhum. A CID dos combustíveis, que é o imposto, na verdade é um imposto nacional, né? Que aí o governo federal repassaria para os estados, né? Que esse imposto, meu amigo, ele dá só no Rio Grande do Sul, eu acho que dá em torno de, eu acho que é 1,5 bilhão por ano, esse imposto aí, tá? Que só esse imposto aí, se ele, realmente ele fosse para a estrada, resolveria todo o problema, né? Resolveria o problema de infraestrutura das estradas do Rio Grande do Sul. Só que nem esse imposto não vem. Tu me entende a questão? Teria imposto dos combustíveis também, que eu acho que seria uma coisa que teria que ir para a estrada, né? O ICM dos combustíveis. A CID é um imposto separado que foi feito para ser destinado para infraestrutura rodoviária, né? Que isso aí está em torno de 1 bilhão, 1,5 bilhão só para o nosso estado. E não vai, né? Então, qual é a solução? Solução de tudo isso, Gilmar. A gente sabe que não é questão do estado não ter dinheiro. Se não tiver 1% para aplicar na estrada, então fecha tudo, né? Fecha tudo e deu, não tem mais o que fazer. Alguns números para tu ter uma ideia como o estado tem dinheiro. Quando ele quer, ele tem dinheiro. Agora há pouco, o ano passado e esse ano, o governo federal deu uniforme escolar.
6: Sim.
7: Uniforme escolar. Sabe quanto ele gastou esse ano de uniforme escolar? E é uma coisa que ninguém pediu. Eu falei com os professores, falei com bastante gente, ninguém pediu uniforme escolar, tá ok? Pode ser que em bairros super pobres de Porto Alegre, enfim, os alunos talvez precisem, tá ok? Mas 95% de quem recebe uniforme não precisa. Além de ser um uniforme péssimo, tá? O uniforme é um uniforme unissex, tá? Nunca vi uniforme unissex. Tá? Então, o mesmo que o guri, o rapaz bota, a menina bota, é um abrigo que se a menina senta, fica aparecendo a bunda da menina, tá bom? Camisa, camisa grande, calção para as meninas, calção de guri, entendeu? Para que ele quer isso? Nós sabemos para que ele quer isso. Mas, enfim, foi gasto 400 milhões de reais só esse ano nisso aí, Dilamar. 400 milhões de reais, uma coisa que ninguém pediu. Para que ele deu esse uniforme? Até hoje a gente não entende. E para coisas que, por exemplo, as obras no Vale do Taquari, que estamos aí há 5 anos fazendo reuniões, projetos, enfim, cancelando isso, cancelando aquilo, a SIC do Vale do Taquari conversando com o governo, prefeitos conversando com o governo, se ajoelhando para o governo para receber ao menos essas obras. Com esses 400 milhões a gente faria tudo aqui no Vale do Taquari. As obras do Vale do Taquari, aqui de Encantado até Venâncio Aires, é em torno de 300 milhões. Entendeu? Então o pessoal está se ajoelhando para ele, nós estamos fazendo manifestação, audiência, protesto, e ele não dá esses 400 milhões. Por que que ele não dá esses 400 milhões? Porque ele tem alguma coisa que ele quer colocar o pedágio para alguém faturar muito com isso. É a única lógica. Única lógica. Tá? Outra coisa, foi dado aqui nas obras aqui de Encantado, até Soledade, foi gasto 200 milhões de reais para reformar a estrada.
6: 332.
7: Foi muito bom que fizeram isso aí, apesar que tenha uma informação muito importante, que de Dr. Ricardo para baixo foi gasto em torno de 2,9 milhões ao quilômetro, e diz que o asfalto é péssimo. Informações de quem mora por aí. Foi contratado uma empresa para baixo e outra empresa para cima. A empresa que fez aí para cima foi 1,9 milhões e desse tem uma camada de 0,5 metro de asfalto.
6: Eu já elogiei várias vezes aqui durar, daquela parte.
7: É para durar 30 anos aquilo lá.
6: Tu sabe que, Loivo, eu tô assim, ó, eu passei por ali, já elogiei, e esta, outro, um trecho, que são dois trechos, né? De Encantado. Sim. Aqui do PT até a linha Cabral ali, Antagorda, divisa, né? Com o doutor Ricardo com Antagorda, a linha Cabral na Zanella, né?
7: Uhum.
6: E depois outra empresa dali até 332, até 386, lá por próximo de Soledade, né?
7: Isso.
6: Aquele trajeto aí de em direção à Soledade, tá muito bom, uma boa camada, sim.
7: Uhum.
6: Sinalização, até demais, tá? A sinalização, certo. Assim, muito boa, até demais. Uhum. E em contrapartida, sim, de lá, de Dr. Ricardo para Encantado, nós temos ainda, eu quero aguardar terminar esse trabalho aí, mas nós temos aí 3 meses que eles estão trabalhando nesse trecho aqui de Jacarezinho, não sai do chão.
7: Sai
6: do chão.
7: Sim, eu tinha informação de um vereador da região que já foram a Porto Alegre reclamar dessa parte daqui. Aí eles melhoraram um pouco. né? Então, para tu ter uma ideia, a empresa para baixo é uma empresa.
6: Sim.
7: Nós sabemos que empresa que é. E de lá para cima é uma empresa séria, particular, que fez de lá para cima. E lá vai durar 30 anos, aqui vai durar 2, 3 anos. Pra tu ter uma ideia do...
6: Esse material que tá sendo colocado, ele não vai durar 6 meses.
7: É, sim. Então, pra tu ter uma ideia, quanto dinheiro tá sendo jogado fora aí? 2,9 daqui para baixo e 1,9 de lá para cima. Então, pra ter uma ideia da roubalheira que tá sendo ali. Bom, mas enfim, solução pro Vale do Taquari. A solução é o seguinte, é brigar o quê? Por dotação orçamentária. Agora, por exemplo, os deputados estão vendo qual vai ser o orçamento para o ano que vem. Isso, o que tem que acontecer? Tem que ter os prefeitos, os vereadores da região, as associações de comércio da região, tem que ir lá na Assembleia e obrigar eles a colocar as obras de todo o Bloco 2, não só do Vale do Taquari, como infelizmente colocaram junto aqui, não sei para quê, lá para cima e aqui para baixo, lá para Planalto e aqui, tem que ir lá e obrigar eles a colocar no orçamento. E não é muita coisa. É 300 milhões, você faz tudo o que precisa de encantado ou Venâncio Aires. Entendeu? Claro, tem duplicar também aí de estrela a Carlos Barbosa. E, enfim, se reúnam todos e vão lá na Assembleia e garantam essa dotação orçamentária. Caso contrário, a população vai pagar em 30 anos 16 bilhões de reais. 16 bilhões de reais para o que a gente precisa de 1 bilhão e meio. Então não tem lógica. Eu até fiz um cálculo aqui. Se mesmo tu não conseguir que o Estado seja tão... Não é incompetência do Estado, é ele não querer mesmo, é para entregar para algumas empresas. Se mesmo ele quer entregar para algumas empresas, e claro, o próximo governador não vai ser, acredito que não vai ser da mesma turma aí, né? Mas, enfim...
6: Aí tu me permite, tá?
7: É.
6: É que, na verdade, eu vou voltar lá atrás.
7: Sim.
6: Nós tivemos aí um governo que criou e vários governos que depois passaram e que foram governador, vice-governador ou da base aliada.
7: Sim.
6: E que nada fizeram também, né? Não é, não estamos falando de um governo, apenas um governo, um partido político, tá?
7: Sim.
6: Estamos falando de vários. Eu vejo muita gente hoje tocando, ó, foi esse, foi aqui. Não, nós estamos falando de todos os partidos. Nós temos aí secretarias que são destinadas aí para determinados partidos políticos, independente de quem é o governador. Dependendo de quem é o governador, nós temos aí esta secretaria do partido A, B, C, D, U, E. Então, acho que é só pra gente fazer esta ressalva aí. Não é um partido político, não sei se vai manter ou não vai, não, mas não é desta forma que eu vejo. Também não vejo, e também não vi até agora, né, Loivo, nenhuma manifestação de nenhum deputado, federal ou estadual, independente de partido, não vi nada. Não vi nenhum se manifestar sobre a questão da ponte ainda. Nenhum se manifestou.
7: Isso
6: mesmo. O governador, até hoje, ele veio para cá no dia que foi fechada a ponte, ele estava encantado, foi a Santa Teresa. Depois disso, ele veio ao Cruzeiro, que diz que está cobrando a celeridade. Nós precisamos, nós deveríamos, nós merecemos. Nós, Vale do Taquari, merecemos uma palavra oficial, que o governador tivesse vindo aqui. Pega, ele não vai vir, claro que não vai vir de carro, né?
7: Sim, claro.
6: Ele vem de helicóptero, né?
7: Sim.
6: Mas olha, ó, pessoal, aconteceu isso, nós estamos junto com vocês, nós não tivemos esse discernimento até agora. Nós não temos representatividade política no Vale do Taquari.
7: Sim.
6: Não temos ninguém que nos defende. Nós temos aí na eleição passada, nas duas eleições, 3, 4, 5, deputados A, B, C, D, eu adotei o Vale do Taquari. Eu adotei o Vale do Taquari agora. E quando nós precisamos, adotou para vir fazer o quê? Para comer o churrasco é fácil, né? Agora, para acender o carvão e lavar os espetos, não aparece ninguém.
7: É, pior, né?
6: É. Tá, independente de partido político.
7: Sim,
6: tem que,
7: foi bom ter tu...
6: esse,
7: não.
6: A gente precisa ter esse discernimento aí de que a maioria dos partidos já estiveram e continuam no poder, né?
7: Não, foi bom ter tocado nesse assunto. Na realidade, nós cobramos de todos, nós não puxamos o saco de ninguém.
6: Estamos.
7: Nós só cobramos, e é isso que a população devia fazer. Nós sempre falamos para todo mundo, não fica puxando o saco de político, cobra, somente cobra. Ele só tem obrigação de fazer as coisas. Se ele fizer, se ele dá um dinheiro aqui ali, é obrigação dele. Bom, na questão da ponte, sim, mas o governador não veio aqui na ponte?
6: Não.
7: Bom, mas eu vi uma entrevista dele, a única coisa que ele falou sobre a ponte é que se tivesse os novos pedágios, a ponte já estaria quase construída. Sim. A única coisa que ele falou.
6: Essa foi uma manifestação dele, sim, é o que ele bate sempre.
7: Sim.
6: É o que ele bate sempre.
7: E a questão dos candidatos a governo, claro, os candidatos a deputado, ninguém falou nada também, né?
6: Não.
7: É muito importante falar, ninguém veio aqui, ninguém falou nada. De nenhum partido. De nenhum partido. E os candidatos a governador também, são todos, infelizmente, ainda a favor do pedágio. Por isso que eu falo, é uma coisa muito grande, é muito dinheiro que tá rolando aí.
6: Nós temos no Vale do Taquari cerca ou mais ou menos 300 mil votos, né? Mais de 300 mil votos no Vale do Taquari.
7: E o grande problema é que é bem provável, desculpe os candidatos, bem provável que tomara que eleja algum, né? Apesar dos que estão mais cotados também são a favor do pedágio, incrivelmente. Mas claro, a questão dos deputados, por que acontece isso? Por que não elege um deputado daqui? Por quê? Porque a influência dos donos dos partidos.
6: Sim.
7: Os candidatos que estão hoje aqui, eles só vão levar voto para quem vai se eleger. Infelizmente. Por que os dois principais candidatos, a gente vê que tem, eu não digo, mas que tem mais chance de ganhar, são do mesmo partido, né? São do mesmo partido. Né? Então, como que os líderes regionais desse partido não colocaram só um candidato? Como que eles tiveram a incrível a ideia de colocar, sim, dois candidatos? Tu, sim, me entende?
6: Sim.
7: E aí? Mas é pra que isso aí? É certo que é pra eleger o grandão lá de cima. O cara que já é deputado, que tem todo o dinheiro na mão, entendeu? Pra se eleger. E aí ia ser só um candidato. E só ia ter um candidato. Na última hora botaram dois.
6: Nós temos 9 candidatos a deputado estadual no Vale do Taquari.
7: Sim, mas...
6: Mais 6, se não me engano, são 6.
7: Sim.
6: Federal.
7: Mas a gente vê que os mais cotados, né?
6: Não, concordo contigo.
7: Entendeu? Os que mais tem a mídia, que a gente vê. Em vez de colocar só um, entendeu? E todo mundo apoiar esse candidato, não. Aí botaram dois candidatos, mas tem lógica. Pra quê? Pro partido ganhar voto.
6: Exato.
7: É pro partido ganhar voto.
6: E não eleger ninguém daqui.
7: Tu me entende? Pra não eleger ninguém daqui.
6: Eu concordo perfeitamente contigo.
7: Entendeu?
6: E aí que eu volto, vou naquilo, né? A dizer que nós votamos errado, né? Nós temos 9 candidatos no Vale do Taquari. Não vou falar de partido político A, B, C, D ou E, né?
7: Sim.
6: Nós temos 9. Nós, sim, corremos o risco, tá falando agora, de não ter nenhum representante. Nós temos 5 ou 6 candidatos a deputado federal.
7: Sim.
6: E são 300 mil votos, tá? Digamos que com 35 mil votos elege um deputado estadual hoje.
7: Sim.
6: Fazendo um cálculo simples, ou 30 mil votos,
7: sim,
6: média, nós poderíamos eleger 10.
7: Sim, claro.
6: E não elegemos nenhum.
7: Não, vem tudo que é candidato de fora.
6: E 2 federais.
7: Sim.
6: E 2 federais. Claro que é utopia o que eu estou falando, né?
7: Sim.
6: Mas é a realidade. 300 mil votos, 30 mil, 10 deputados estaduais. 300 mil votos, 150 para cada um, vamos colocar um.
7: Sim.
6: Tá alto, né? 2 federais e não elegemos ninguém. Esta é uma realidade dos partidos políticos,
7: sim,
6: que cada um pensa, só para colaborar com o que está dizendo,
7: claro,
6: cada um pensa no próprio umbigo.
7: Aí vem cada.
6: É
7: que cada partido quer ter o seu, sim, candidato aqui para levar voto.
6: Sim.
7: E além de cada partido, um partido bota 2.
6: Exato.
7: Aí não tem, é impossível, né?
6: É isso aí. Bom, Loivo, a questão se fala muito aí, e aí a questão do pedágio encantado, que nós, enquanto encantadenses, pagamos há 30 anos, tá? É 30 anos que nós viemos pagando, sim, pedágio para ir para a comunidade de Palmas. É, claro que tem o pessoal de Roca Salles, de Vespasiano, que é o teu caso aqui, que esporadicamente eu preciso passar e trabalhar aí. E aí teve esse trabalho aí, e o governo do estado fala em free flow, com valor mais reduzido. Só que daí, a cada divisa de município, né, teria uma placa. Uma praça instalagem da questão free flow. Não seria o mais correto aí para todo mundo pagar o pedágio nesse sentido, da questão de free flow? Como é que vocês trabalham nesse sentido aí? Eu sei que vocês são totalmente contra.
7: Sim. Sim, de uma certa forma seria. Claro que a divisão é a forma mais democrática.
6: Sim.
7: A divisão. Divisão dos gastos, enfim. Mas a questão é o seguinte. Primeiro que antes de dividir com os outros municípios, que não tenha pedágio, que nós estamos falando que nós já pagamos imposto para a estrada e não vai, né? Mas se for o caso, Encantado, por exemplo, eu sei que os administradores de Encantado falam muito que só vocês aqui que pagam pedágio, só eles pagam pedágio. Claro, Mussum também paga, nós, Vespasiano, pagamos, Guaporé paga para descer aqui, todo mundo que cruza paga. Claro que Implantado paga mais, porque tem a Cossuel aqui no lado, tem Palmas, que É, cara, um bairro de encantado do outro lado, não tem lógica nenhuma, né? Mas acontece o seguinte, vai ser pior ainda. Essa divisão vai piorar pro próprio Encantadense. Para os outros nem falar. Mas pro próprio Encantadense vai piorar. Porque o exemplo mais prático. Tu indo de Encantado a Palmas, ou Encantado a Cossuel, Oroi do Meio, hoje tu paga 10,40 e de volta. Aí de volta, 5,20, 10,40. Nesse projeto novo, tu vai pagar 9,40, vai abaixar um real. Mas primeiro detalhe, dois detalhes, dois agravantes, tá? Hoje tu paga pra ir e voltar, se tu pagar uma terceira vez em 24 horas, tu já não paga, hoje.
6: Sim.
7: No novo projeto, tu vai pagar. Passar 20 vezes, tu vai pagar.
6: As 20.
7: Imagina quem mora em Palmas, quem vai pra Cossuel, que eu acho que toda hora deve ter movimento ali.
6: Sim.
7: Tu passar uma a mais, já você foi.
6: Por exemplo, hoje eu não, de Encantado a Mussum, não pago.
7: Sim.
6: Se eu for a vez passeando, eu pago dois, né?
7: Sim, eu nem tô falando subindo pra cá.
6: Se for dois lajados, eu vou pagar em Mussum, em vez de passeando correr, dois lajados, três.
7: Sim, mas já vou, né? Então, tu passou a terceira vez, tu vai pagar, então já se foi.
6: Sim.
7: Só que é o seguinte, quando tiver duplicada essa estrada, que eu não sei, eu acho que é de 5 a 9 anos pra duplicar, primeiramente, sim, né? Tu vai pagar 5 a 9 anos pra depois duplicar. Se a empresa tiver de pé ainda, né? Vai aumentar 30%. Vai aumentar 30%, ela vai pra 12,20. Então você foi a divisão. Encantado já vai pagar mais, mesmo dividindo com todos os outros municípios. Encantado no novo projeto vai pagar mais, né? Pô, eu fiz o cálculo aqui, indo pra Vespasiano e voltar 10,80, ida e volta. Mussum e voltar 6,80, ida e volta. Tu não pagava nada, tu vai pagar 6,80. Vespasiano, quem vem de Vespasiano todo dia...
6: Ah, Encantado.
7: No mês é 200 conto, jogado fora, né? Encantado Guaporé já vai a 21, tu vai Encantado a Erechim, que é o final, R$87, tu ia pagar R$4,90 só lá em Erechim, né? Aqui Encantado...
6: O valor do combustível, mais ou menos.
7: Sim, Encantado a Nova Prata vai R$68, tu não pagava nada, agora tu vai pagar. Encantado Alajado era 10,40, vai pra 13, depois do aumento vai pra 18. Encantado Alajado.
6: Sim.
7: E de volta, tô falando, porque tu tem que voltar.
6: Sim.
7: Entendeu? Então, essa história, tudo bem, eu entendo Encantado que tinha que dividir com os outros municípios, tudo bem. Só que, o tiro saiu pela culatra. Todo esse projeto que a SIC do Vale do Taquari, que pegou a frente para desenvolver esse projeto do pedágio, deu a ideia do free flow, colocou lá na mesa do Eduardo Leite... Ele transformou isso aí em um pesadelo, tu entendeu? Até porque a primeira ideia da SIC Vale do Taquari, tá? A primeira ideia deles há uns... Eu vi uma reportagem de um representante da SIC há uns... Eu acho que uns 3 anos atrás. Eu tenho gravado o que ele falou.
6: Uhum.
7: Nós tínhamos, ninguém vai se importar, a palavra dele, ninguém vai se importar em pagar 80 centavos, R$1, R$1,50. Ninguém vai se importar em pagar isso aí. Só que desse valor de R$1, mais ou menos, que eles queriam, vai se transformar em R$5, R$6. Você transforma isso. Isso que foi abaixado de 32 para 23. E agora para 19.
6: É, e nós temos também uma liminar no pedágio que de Encantado estão pagando praticamente metade, né? É muito tempo que tem essa liminar. A qualquer momento ela pode ser cassada e nós vamos começar a pagar em vez de 5,20, vamos pagar R$9, R$10, que seria o valor aproximado hoje.
7: É o valor que eles acham que deve ser.
6: Sim, sim, sim, o valor que eles acham que deve ser. Sim.
7: Né? Mas como eu já te falei, no 5,20 que estão pagando, é só 5%. 5% que vai na estrada.
6: Bom, Loivo, quero te agradecer aqui a participação, né? Quero te agradecer a participação.
7: Desculpa, Dilamar, só
6: pois
7: mais...
6: Não?
7: Só mais para finalizar.
6: Mais um minutinho.
7: Solução. Solução é o quê? É todos os representantes do Vale do Taquari, prefeitos, vereadores, entidades, pressionarem os deputados para aprovar a dotação orçamentária. O orçamento para o ano que vem, para o outro ano e em sequência para ter esse valor aí de 300 a 400 milhões para o Vale do Taquari para fazer as obras e manutenção também. A manutenção, eles sempre falam, mas... dinheiro para obra, tudo bem, mas o difícil é a manutenção. Não, meu amigo. A manutenção é 5, 10% das obras. Manutenção é baratíssima. Tá ok? Então, só para finalizar. Obrigado.
6: Feito. Obrigado pela participação aqui na programação da Rádio Encantada. A gente vai oportunamente voltar a conversar também sobre essa questão aí do grupo que você participa, RS Pedágios Não. 8:57. 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Com isso, nós vamos também agradecendo o Loivo por participar aqui nessa última hora do programa Bom Dia Região dos Vales, aqui na programação da Rádio Encantado, prometendo voltar no Bom Dia amanhã, a partir das 5 horas. Vem aí, Igor Lopes com o Show da Manhã.
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2: Oba, oba, oba! Bom dia, bom dia, bom dia! Bom dia pra você! 9:02, 5 graus e a temperatura no Vale do Taquari. Salve, salve a segunda-feira, meu povo! 24 de agosto de 2026. Quem joga no bicho sabe o porquê do 24. Muito bem, 5 graus a temperatura, um frio pra cada um. Hoje você vai sair, pelo menos agora nas primeiras horas da manhã, ou quem sabe, melhor dizendo, na metade da manhã de hoje, leva um casaco pra você e um casaco pro seu casaco, que tá frio pra dedé, senhoras e senhores. Vamos lá, vamos encarar. O nosso show da manhã tá no ar, vamos juntos até às 11. 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Hoje, dia 24 de agosto, hoje é dia da infância, é? É dia de São Bartolomeu e dia dos artistas. São as datas comemorativas nesse 24 de agosto. Ó, você participa, manda o seu alô, o seu abraço, o seu beijo através do nosso WhatsApp 519-9988-1543 para você participar. 519-9988-1543. Vamos combinar o seguinte? Você que for mandar áudio para esta maravilhosa e incrível emissora, você assina assim, ó, no finalzinho, depois que você deu todo o seu recado, dizendo assim, ó, Rádio Encantado, todo mundo ouve. Beleza, meus queridos? Está no ar o meu, o seu, o nosso maravilhoso show da manhã. Começando com o embaixador Gustavo Lima, Bala Alojada 93. Bom dia!

0: senhora Araújo e a bola da Prime, senhoras e senhores. Hugo Guilherme com Wesley Safadão. Vai, Safadão, a mentirosa. Gustavo Lima, bala alojada, 9:12. 9:12, meus queridos. Vamos lá, o nosso show da manhã, que conta com a parceria de Farmácia Ironi. 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Vamos à previsão do tempo com a Metsul Meteorologia.
1: Massa de ar seco e frio que já atuou no estado no final de semana mantém o tempo firme nesta segunda-feira, que é mais um dia que começa com temperatura muito baixa na região. No Vale do Taquari, o sol aparece com algumas nuvens no céu ao longo do dia, mas agora no começo da manhã ocorrem períodos de maior nebulosidade baixa, formações localizadas de nevoeiro em alguns pontos da região. A temperatura nessa madrugada voltou a cair abaixo dos 5 graus em diversos pontos da região, e até tivemos em algumas áreas com altitude inferior a 100 metros, temperatura de até 0 grau de temperatura. Então, realmente um frio bastante expressivo. Mas muitas localidades com temperatura aí na faixa de 2 a 5 graus nessa madrugada. Durante o dia, ainda não vai aquecer muito, as máximas à tarde devem ficar ao redor dos 15 graus. Depois, no fim do dia, volta a esfriar rapidamente. Na terça e na quarta-feira, o tempo novamente será bom, será seco, com sol e algumas nuvens no céu. Podem ocorrer formações localizadas de nevoeiro no começo da manhã. Aliás, aumenta as áreas com neblina e nevoeiro no começo da manhã, tanto na terça quanto na quarta-feira. As noites madrugadas ainda serão frias, especialmente na terça. Na terça-feira, as mínimas, em geral, devem ficar entre 13 e 5 graus, e as máximas já vão subir mais, vão atingir entre 19 e 21 graus. Na quarta-feira, as mínimas vão ficar entre 6 e 8 graus, e as máximas já devem atingir entre 25 e 27 graus. Na quinta-feira, o dia até começa com tempo bom, o sol aparece com nuvens. Entretanto, as nuvens vão aumentar e vão provocar chuva no decorrer da tarde para a noite. É bastante alto o risco de chuva localmente forte e de temporais localizados. Haverá uma elevação bem maior da temperatura antes da chegada da instabilidade. As mínimas vão ficar entre 12 e 14 graus, mas as máximas vão atingir entre 28 e 30 graus. Na sexta, muitas nuvens provocam chuva ao longo do dia e persiste o risco de chuva localmente forte e de temporais localizados, mas já vai variar menos a temperatura. As mínimas vão ficar entre 14 e 16 graus e as máximas entre 23 e 25 graus.

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0: Olha nós de volta aí, 9:21, 9:21, senhoras e senhores, excelente, maravilhosa segunda-feira, tudo certinho, tranquilo, numa boa, tá trabalhando, bom trabalho, tá descansando, bom descanso, excelente início de semana, pra você ligado nas ondas queridas da sua rádio encantada. Vamos lá, quem é que tá participando no nosso WhatsApp? 519-9988-1543. Ainda aqui, ó, a minha querida Luísa Patucci, tá fazendo homenagem pro pai Adilar Patucci de Mussum, que está de aniversário hoje, muito bem, vou colocá-lo nos aniversariantes do dia, aí por 10:10, a gente faz aquela homenagem pra ele, tá bom? Um abraço! Ainda a Gabriela, também aqui fazendo homenagem, o Cláudio Lisboa também, né? Tem o filho aí, o Cauã Menezes, de aniversário, já vou colocar aqui também ele aqui, anotadinho nos nossos aniversariantes. O Davi Saldanha também tá de aniversário, já vamos deixar programado, ele que tá trabalhando, ligado junto conosco, abraço Davi, tudo de bom. O José Paulo tá mandando o seu bom dia. Quem mais tá aqui? O Neto Santos. Que frio, meu amigo. Toca uma música aí pra espantar o frio. Deixa pra mim, abraço. Obrigado pela sua audiência, Neto Santos. Alô, Verinha, alô, pessoal da Autopassos. O Rudimar Saldanha tá de aniversário hoje. Não tive ontem, viu, Rudimar? Pode ser que quantidade de gente que tinha aí, né, também acabei não vendo, né? Mas vou fazer um mexe pra ti daqui a pouquinho aqui, tá? Abraço! Meu querido Rudimar Saldanha também está de aniversário nesta segunda-feira. A Verônica Duarte tá pedindo Edson Hudson. Quer namorar comigo? Tá certo. Edson Hudson? Rapaz, vou até dar uma namorar comigo. Vou até procurar aqui, viu? Minha querida, tem, pior que tem, tá aqui, rapaz. Oh, vamos rodar daqui a pouquinho. Abraço, obrigado pela tua audiência, querida Verônica Duarte. Quem mais tá aqui participando do nosso maravilhoso programa? Vamos ouvir juntos, vai.
1: Bom dia, Igor.
0: Oi.
1: Como é que tu passou o final de semana?
0: Frio.
1: Eu quero uma música bem bonita pra todo mundo que escuta a rádio. Pra vocês aí da rádio, pra ti principalmente.
0: Obrigado.
1: Né? A gente tá sempre na escuta aqui da Rádio Encantado.
0: E
1: a Rádio Encantado todo mundo ouve.
0: Boa.
1: Se é possível, pode ser uma música de Teodoro Sampaio, Paixão Proibida.
0: Ô, louco! Pra começar a segunda-feira daquele jeito. Valeu, Angélica Ferreira. Tudo de bom pra ti. Obrigado pelo carinho de sempre. Tudo de bom.
2: Bom dia, Igor.
0: Bom dia.
2: Hoje eu estou doce com o alemão do forró. Só que na real mesmo eu não tô doce. Eu tô bem azeda com esse nosso time, esse meu time Grêmio. Tô bem azeda. Abraço.
0: Valeu, Circe. Complicado o negócio, né? Tá feia a pegada, feia a pegada. Pois é. Grêmio que acabou perdendo ontem pro Red Bull Bragantino, né? Pois é, né, Circe? A Sandra Riz de Roca me coloca no Telecar também de aniversário, Sandra. Mas que beleza. Hoje é festa pra mais de metro aqui na nossa região. Que maravilha. O Adriano Fernandes. Bom dia, Adriano, nosso vizinho aqui da rádio. Tudo de bom. E o Duarte Antônio Dalpia também tá ligado junto conosco. Bom dia. Tudo de bom. 9:24. E o Geninho e a Mariana Fagundes e o peão todo tatuado.
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0: Vilamar dos Passos vai trazer as informações da polícia, muito mais recado e muita música boa. 51999881543, continua participando, não sai daí. 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
1: 24 para as 10, estamos de volta, senhoras e senhores. É nosso show da manhã na Rádio Encantada. 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E no estúdio está ele, meu querido Dilamar dos Passos, vai trazer as informações da polícia. Dila, bom dia.
2: Tudo certo, bom dia. Boa semana para todos nós, né?
1: Vamos encarar, né?
2: Chegamos aí na última semana do mês de agosto, né, meu caro Igor?
1: Parecia que não, né?
2: Mas é.
1: Apesar que tem ainda segunda-feira que vem, que é dia 31,
2: sim,
1: né?
2: Sim, verdade, né?
1: Veremos cenas nos próximos
2: capítulos. Últimos dias, então, no mês de agosto. Mês do cachorro louco, né?
1: Mês do cachorro louco? Por que mês do cachorro louco?
2: Diz que é o mês do cachorro louco, né? Ditado popular, dito popular, mês do cachorro louco. Tá?
1: Tá bom. Tá certo, né? Coitado do bichinho.
2: 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Pois bem, depois de 34 horas desaparecido, né? Um casal foi localizado dentro do veículo no interior do município de Dom Pedrito depois de um acidente de trânsito. Fato ocorreu, a localização, né? No final da tarde da última sexta-feira. O homem de 87 anos e a mulher de 80. Terem saído de casa na manhã da quinta-feira ainda, né? Com destino ao município de Bagé. Não chegaram ao destino. A brigada militar e comunicado então por familiares foram atrás e encontraram então o casal ainda vivo, felizmente, né? Apenas com escoriações e bastante debilitados. Já um homem de 26 anos de idade foi preso por tráfico de drogas por parte da brigada militar em Guaporé. Um homem perdeu o controle de um Uno enquanto descia uma via na anexo à vinícola San Castelo, isto em Santa Clara do Sul. Perdeu o controle de direção e bateu contra um poste de iluminação pública. Já o Paulo Marcelo da Silva e a Valquíria Freitas dos Santos, de 40 anos de idade, foram as vítimas fatais de um acidente de trânsito ontem, domingo, na BR-470, em Bento Gonçalves. Eles estavam em um Chevette do município de Bento, que colidiu frontalmente contra um caminhão Scania, emplacado em Francisco Beltrão, no Paraná. Já a Brigada Militar prendeu uma mulher, namorada de um dos indivíduos envolvidos no roubo a uma casa no São Bento, em Lajeado, na última semana. Inclusive, foi localizado um veículo que foi utilizado para a prática do crime, que estava incendiado. Desaparecido há pelo menos 5 dias, o Leandro dos Santos Rodrigues, de 32 anos, que trabalha e reside em Guaporé, foi localizado por parte da Brigada Militar. Depois da informação, né, de que tinha desaparecido, populares do município de Vespasiano Corrêa chamaram a Brigada Militar, dizendo, um cidadão lá, que ele chegou na casa dele, né, pedindo algo para se alimentar. E disse que precisava chegar Encantado, não a pé, né, porque ele não tinha dinheiro ou para carona ou outro meio de transporte. Seguiu até Mussum. Brigada localizou então o cidadão aí próximo da ponte em Mussum. Estava meio que desorientado, né? E foi levado então aos cuidados, ficou aos cuidados de um irmão, Leandro dos Santos Rodrigues. O incêndio florestal mobilizou a equipe do Corpo de Bombeiros Voluntários em Teutônia na tarde de ontem, na estrada geral da linha Santana, isto é Paverama. As chamas atingiram primeiramente o mar de pastagem e depois para uma mata de eucaliptos. A brigada prendeu na última sexta-feira, numa operação aqui de combate ao tráfico de drogas em Encantado, A ocorrência resultou na prisão de dois homens e apreensão de duas mulheres, uma delas adolescente com grande quantidade de maconha. Já um acidente de trânsito foi registrado na ERS 130 em Arroio do Meio na manhã de ontem. A colisão envolveu aí na rótula da cidade, né? Um Gol e também um Fiat Idea. Apenas lesões leves então na condutora do Gol. Também no sábado à noite nós tivemos aí um grave acidente de trânsito com três vítimas fatais na ERS 332 em Arvorezinha. As vítimas são Alan Gabriel Roveda, 26 anos, Daniel Ribeiro Mendes, 43, e Henrique Parisotto, que morreu no local. Os três eram ocupantes de um veículo Escort que transitava no sentido Ilópolis-Arvorezinha quando colidiu frontalmente contra uma Saveiro. O condutor da Saveiro, 49 anos de idade, foi encaminhado para atendimento médico e apresentava visíveis sinais de que teria ingerido bebida alcoólica. Já uma discussão resultou em um ataque a facadas e deixou um homem ferido no Canabarro, Teutônia, na madrugada de ontem, por volta das 5 horas. A brigada foi chamada e encontrou então um homem, 23 anos de idade, com ferimentos, foi levado para atendimento médico. Um homem ficou ferido, vítima de um acidente de trânsito em Mato Leitão. Segundo o comando rodoviário da Brigada Militar, o acidente envolveu uma Amarok de Nova Bassano e um Polo de Panambi. O condutor do Polo, com fraturas, foi levado para atendimento. A Brigada Militar cumpriu um mandado de prisão na estação rodoviária Lajeado. O cidadão teria embarcado em Montenegro, né? Com mandado de prisão, estava foragido e teria como destino Lajeado, onde ele foi então abordado. Já a colisão entre um carro e uma moto deixou o motociclista de 34 anos de idade ferido, fato que ocorreu no centro administrativo em Teutônia. Já uma casa foi atingida por um incêndio na noite de ontem, domingo, no bairro Conservas, em Lajeado. Chamas destruíram então completamente esta residência. Já na comunidade de Tamanduá, em Marques de Souza, no sábado à tarde, também tivemos aí um incêndio que destruiu completamente uma residência. O prejuízo chega a mais de 300 mil reais, dado todo o material que queimou, né? Já um acidente de trânsito envolveu três veículos, deixou duas pessoas gravemente feridas ontem à noite na 386 Montenegro. O acidente envolveu um Peugeot Hogar, placas de São Leopoldo, um Corolla de Santa Cruz e um Tigo de Triunfo. O motorista do Peugeot, 34 anos, morador de Montenegro, e o caroneiro, 28, sofreram lesões graves. Em Belo Horizonte, Minas Gerais, meu caro Igor, um homem de 41 anos de idade precisava de dinheiro para comprar droga, né?
1: Precisava.
2: Sim, precisava de dinheiro para comprar droga, né?
1: Certo.
2: E aí ele tava vendendo o filho de 3 anos.
1: Ô, louco.
2: Por 10 pilinha.
1: 10 pilo,
2: 10 filho? Reais.
1: Mas desse nível aí, cara?
2: É.
1: Imagina como é que tava o peão, né?
2: Imagina a fissura do peão.
1: Mas tava. É. Tava assim, né? Tava com a cara congelada, né? Rapaz!
2: Vendendo o filho de 3 anos por 10 reais pra comprar droga.
1: E a mãe da criança?
2: É. Não, naquele momento eu não estava. Por causa que
1: tava
2: eu
1: só aí, tava.
2: Tava só aí. Tava lá no centro, em Belo Horizonte.
1: Que legal.
2: É.
1: Pelo amor de
2: imagina
1: Deus. Onde é que vamos parar?
2: É isso aí. Onde vamos parar?
1: Onde é que nós vamos parar?
2: Vendendo o filho por 10 reais pra comprar droga.
1: Gente do céu.
2: Caso do réu, Almeida Monitoramento e Ótica Reis.
1: Coitado da criança.
2: Né? Abraço.
1: Imagina só, né?
2: Boa semana pra todos nós.
1: Valeu, obrigado, Dilamar. Trouxe as informações da polícia no nosso show da manhã. Cada uma que Deus o livre. 15 pras 10. Vamos lá, tem mais recado de ouvinte no nosso WhatsApp, 519-9988-1543.
3: Bom dia, Igor.
1: Oi.
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1: Ali, Daniel. Um beijo pra você, tudo de bom, obrigado pelo carinho. Fala, meu bruxo, manda uma música do Bruno Marrone, programação de fim de semana. Quem manda é o Cláudio Lisboa pra minha amada Gabriela Menezes. Aí sim, hein, grande Cláudio. Abraço pra ti, pra Gabriela. Vamos tocar então fim de semana daqui a pouquinho com o Bruno Marrone. O que é isso, Jesus? Bom dia, Igor, olha eu de novo. Não, pode, mas tu é premiada aí, Inter e Lisboa. Música vai dar tudo certo. Vai sim. Meu Deus do céu, Tere. Melhoras, hein? Vamos começar a fazer umas orações pra ti, eu acho, né? Vamos ter que dar um jeito nisso aí, cara. Rapaz, tá premiada. Joga na Mega Sena, Tere. Tá perdendo a sorte aí, né? Não, joga na Mega Sena. Bobeia, ganha, né? Ah, louco, rapaz. Mais uma vez que quebrar aí, Teri. Vamos pedir música no Fantástico, né? Pelo amor de Deus. Brincadeira, viu? Um abraço pra ti e melhoras. Ah, que isso? O que é isso? Abraço pra Eliane Giacomoli. Tá mandando um abraço pro pessoal de Santa Terezinha. Alô, Eliane. Obrigado pelo carinho. Tudo de bom. Ainda, ó, a Sandra Riz de Roca mandou aqui. Caxias do Sul teve geada. Pois é, né? Muitas cidades da nossa região também tiveram geada aqui, né? Rapaz, frio pra dedéu. Quem é que tá aqui? Vamos ouvir juntos. Ai, ai, ai, ai.
3: Bom dia, Igor.
1: Oi.
3: Eu queria oferecer uma música pro meu genro, borracheiro, lá de Mussum.
1: Fala, Isabel.
3: Que ontem nós fomos na festa no Picão, põe num cara que dançou. Me surpreendi, aqui é a sogra dele. E que ele cuida bem da minha filha, porque ela é muito bonita. E manda a música do Chapeludo, oh, pra ele.
1: Chapeludo!
3: Eu amo muito eles. Bom dia!
1: Valeu! Ele é dançarino, então? Bom também, bom também. Tá aí o Chapeludo.

Corações Apaixonados nessa segunda-feira. Chora Coração, Bruno e Marrone, o programa de final de semana. A boiadeira na Castela onde eu tô, e Nando Moreno com Renego e Solimões. O chapeludo, 4 para as 10.

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1: Sou eu. Show de alegria. E nós estamos de volta, senhoras e senhores. Excelente segunda-feira para você ligado junto conosco. 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Na sequência, a gente já vai trazer os aniversariantes do dia. Tem alguém de aniversário aí? Manda pra gente no 519-9988-1543. Enquanto você manda o seu recado, a gente traz os signos Áries, Touro, Gêmeos e Câncer nessa segunda-feira. Ah, você de Áries, talvez algumas responsabilidades estejam competindo com sua vida pessoal e pode ser que surja um convite em meio a outros planos ou demandas. Tente encontrar uma forma de atender o que é importante sem abandonar completamente aquilo que faz bem para você de Áries. Touro, alguma diferença de expectativa deve aparecer ao longo do dia. Pode ser apenas aquele momento em que você percebe que outra pessoa está olhando para a mesma situação por um ângulo diferente. Em vez de tentar convencer, experimente compreender o que existe por trás disso, você de Touro. Gêmeos, o dia pode trazer reflexões sobre trocas e reciprocidade. Talvez você perceba onde determinadas combinações precisam de ajuste, mas não vale encarar isso como um problema. Toda relação saudável passa por revisões de tempos em tempos para se estruturar melhor. E você de Câncer, pequenas diferenças que costumam ser ignoradas quando tudo está correndo bem podem parecer maiores. O interessante é que isso não precisa afastar ninguém. Muitas vezes o que diverge apenas mostra onde existe espaço para mais compreensão e diálogo. A você de Câncer. Vamos a eles, os aniversariantes do dia, dessa maravilhosa e incrível segunda-feira. Bom dia, hoje é um dia especial, dia 24 de agosto, quero desejar um feliz aniversário pro meu pai, seu Adilar Patucci de Mussum. Tudo de bom, muita saúde, paz, prosperidade e felicidade. A homenagem é da filha Luísa Patucci. Alô, seu Adilar, parabéns, saúde, paz e prosperidade, tudo de bom. Saúde, saúde, saúde, que o resto nós damos jeito, hein? É, nós corremos atrás, hein, meu querido? Abraço pro Delvi Saldanha, também tá de aniversário hoje. Homenagem da sua excelentíssima dona Margarete. Davi Saldanha, que está trabalhando nessa friaca dessa segunda-feira. Grande, Davi, abraço pra ti, saúde e prosperidade, meu querido. Abraço também pro nosso querido Rudimar Saldanha de aniversário hoje. Alô, Rudimar, parabéns. Saúde, saúde, saúde. Fiquei sabendo aí que a festa vai estar boa no Lajadinho, hein? Procede essa informação? Ah, muito bem. Vamos pegar uma van e vamos dar um pulinho aí, né, Rudimar? Abraço, tudo de bom. Bom dia. Gostaria de desejar um feliz aniversário pro meu filho Cauã Menezes, de 7 anos. Forte abraço, ótima semana a todos. Um abraço pra minha tia Tere Lisboa e meu amigão Márcio Galvão. Quem manda a mensagem é o Cláudio Lisboa. Valeu, Cláudio, tamo junto. Parabéns pro teu filho, o Cauã Menezes. Saúde, paz e prosperidade a ele, tudo de bom. Essa nós damos jeito também. Deve ser a alegria da família, com certeza, né? Abração, tudo de bom. Abraço aí também da Gabriela, isso? É isso aí? Muito bem. Aqui, ó, meu querido Ademar Bertamon, bom dia, Igor, tudo certo? Eu, Ademar e a Tere, queremos mandar os parabéns pra Sinara Kiminasso, que esteve de aniversário ontem. Um feliz e abençoado aniversário, muita paz, saúde e alegrias, que Deus nunca lhe deixe faltar o suficiente. São os votos de todos aqui de casa. Feliz aniversário também pro meu grande ex-chefe, Valdemar Labres. A ele, muita paz e saúde. Muito bem. Alô, Sinara Kiminasso, parabéns pra você, saúde e prosperidade. E parabéns também pro Valdemar Labres, de aniversário aí. Maravilha. A nossa querida Sandra Reis de Roca Salles, aniversário hoje. Quantos anos aí, Sandra? É, vamos ter que fazer uma visita aí em Roca Salles. É, acho que vai ser o jeito, né? Abraço, Sandra. Tudo de bom. Obrigado pelo carinho, pela audiência. Saúde e prosperidade. Aos demais aniversariantes do dia, que Deus abençoe hoje, amanhã e sempre. São os votos de todos aqui da Rádio Encantado pra você. Show.

Wesley Safadão, a dancinha do milionário, banda, eu te seguro, João Gomes e o Pablo, vou te procurar, 10:13, 10:13. Vamos lá, senhoras e senhores, o nosso show da manhã nas ondas queridas da Rádio Encantado, num oferecimento de lojas O Bonzão. 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Se liga, hein? 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

0: E nós estamos de volta, senhoras e senhores. Obrigado pela tua audiência, pela tua companhia. Vamos lá, é o nosso show da manhã nas ondas queridas da sua rádio Encantado. Vamos encarar, é só segunda-feira, pelo amor de Deus. 10h24, hein? 10h24. Vamos lá, com mais abraços pra audiência, meu querido Rogério Ferreira. Não vou poder colocar o áudio dele no ar, né? Mas olha aí, Rogério. Aí, essa aí tu foi perigoso, hein? Essa aí tu foi... Grande, Rogério. Abraço pra ti. A Carmen Pesce de Mussum mandando o seu bom dia, abençoada semana. Pra você também, Carmen. Beijo pra você. Ainda... Luciano e Marcos Franchini pegando o desvio, né? Pra ir pra casa, rapaz. Ninguém merece, toca uma, Porto Alegre é longe. Abraço, Luciano e Marcos Franchini. Boa viagem pra vocês, é. Quase uma ponte aérea mesmo por aí, né? Que loucura. E aí?
1: Bom dia.
0: Bom dia.
1: Aqui é o Luiz Carlos Vianini, da Barra do Zeferino, do Dr. Ricardo. Homenageia a Mônica Vianini e minha esposa, é. Todos amigos, todas amigas, e os meus irmãos e minhas irmãs também, meus cunhados, para todo o manejeio ele. E a sogra e o sogro também. Tá bom, e minha cunhada também. Tá, tchau, obrigada. Zezé Camargo Luciano, dia que saí de casa.
0: Valeu, meu querido, abraço pra Mônica, sempre ligados aqui junto com a gente, o João Carlos Vianini, é isso, né? Tudo de bom. Ô, Patrick Lima, bom dia, eu gostaria de homenagear e parabenizar o meu filho Matheus Henrique, hoje está completando 5 anos, parabéns a ele. Alô, Matheus Henrique, saúde, paz e prosperidade, tudo de bom. Homenagem do pai, o Patrick Lima. Tudo de bom pra vocês, família querida aí. Ainda... Merícia Pul oferece para Nora Vilma Tavares de Melo, da linha Garibaldi Roca Salles, está de aniversário hoje. Alô, dona Vilma! Parabéns, saúde e prosperidade, homenagem da sogra, rapaz. Olha aí, que beleza, que beleza. Essa venceu na vida, hein? Homenagem da sogra na Rádio Encantada. Isso aí, olha, sinal que a gente fina, né? Abraço para essa família querida, tudo de bom. Alô, pessoal da linha Garibaldi em Roca Salles, tudo de bom. Ainda, Raquel Mânica, Silmir Mânica, sempre ligado junto conosco. Vou tocar a Flor e o Beija-Flor daqui a pouquinho, tá? Um abraço, tudo de bom. Oneri da Cruz, a Maria Parisotto, bom dia pra vocês, tudo de bom. Excelente semana. E um abraço pra minha querida Margarete. Ela pediu a música do Roberto Carlos. Vamos fazer assim, Margarete. Eu vou tocar o Te Amo Demais. E daí, oferecendo da Margarete pro seu Davi Saldanha. Pode ser? Aos corações apaixonados. A música é bonita. O que tu acha, hein? Pode ser, Margarete. E daí a gente já mata essa charada aí. Se disser que sim, a gente já coloca no ar na sequência aqui do horóscopo por o dia. Ela mandou que pode ser, então fechou tudo. Vamos lá com mais 4 signos do horóscopo por o dia? Signo de Leão, Virgem, Libra e Escorpião. Você de Leão, se costuma ser generoso com as pessoas e quem gosta, hoje vale prestar atenção se não está tentando resolver problemas que não são seus. Existe uma linha tênue entre apoiar alguém e assumir responsabilidades que pertencem ao outro. Respeitar essa diferença traz alívio, você de Leão. A você de Virgem, talvez você perceba uma disputa entre prazer e obrigação. Aquela sensação que deveria estar fazendo algo útil, quando na verdade tudo que precisa é de algumas horas para descansar ou se divertir, você de Virgem. Libra, o tema do dia pode girar em torno de equilíbrio em casa e nas relações familiares. Nem sempre é fácil conciliar as necessidades de todo mundo, principalmente se você naturalmente tenta evitar conflitos. Porém, hoje vale lembrar que as suas necessidades também fazem parte da equação, libriano. E você, de Escorpião? Talvez alguém compartilhe uma opinião diferente ou exponha uma necessidade que ainda não tinha sido verbalizada para outra pessoa. Ouça antes de formular respostas, tá bom? O dia favorece o entendimento se existir curiosidade genuína pelo ponto de vista do outro. Você de Escorpião! 10h28! E essa aqui, hein? Essa aqui, ó. Meu Jesus amado. Ai, ai, ai, ai, ai.

0: Maldito Nacional, Sabor da Uva, Leonardo, te amo demais. 23 para as 11, senhoras e senhores. Na volta tem mais horóscopo no dia, os recados, os ouvintes que estão ligados aqui na melhor.
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1: Estamos de volta, senhoras e senhores. 20 para as 11. Vamos lá, é o nosso Show da Manhã na Rádio Encantado. 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Vamos lá com os últimos presságios do horóscopo do dia. Já vou trazer o recado dos ouvintes que estão participando junto conosco. Sagitário, Capricórnio, Aquário e Peixes. Sagitário, você pode se pegar pensando no que realmente merece seu investimento de tempo, dinheiro ou dedicação. Algumas escolhas recentes talvez estejam pedindo uma pequena revisão. Não porque foram erradas, mas porque as circunstâncias mudam e as prioridades também, você de Sagitário. Capricórnio, não é o melhor dia para fazer escolhas estéticas. Talvez você esteja em dúvida ou apenas sendo guiado por uma referência que não te representa realmente. É importante buscar sentir-se bem consigo mesmo, porque sem ações grandiosas ou impulsivas, para não se arrepender, você de Capricórnio. Aquário, hoje pode ser interessante diminuir um pouco o ritmo e cuidar dos próprios limites. Existem períodos em que você consegue dar conta de tudo e outros que o corpo e a mente pedem um tempo de recuperação. Reconhecer isso não é fraqueza, é inteligência emocional, você de Aquário. E você de Peixes. O dia favorece encontros mais seletivos. Em vez de tentar estar em todos os lugares ou atender todo mundo, talvez você aproveite mais a companhia de poucas pessoas com que existe confiança e naturalidade. Algumas conversas tranquilas vão trazer nutrição para você de Peixes. Agora 18 para as 11, senhoras e senhores, 18 para as 11. Vamos lá que tem recado de ouvinte. Bora. Abraço pra Ivete Formentini, pessoal de Coronel Pilar. Bom dia, meu amigo Igor. Hoje vai uma homenagem para minha amiga Andrea Feldman, que nós adoramos muito ela, ela é muito especial, ela merece tudo de melhor e que Deus abençoe sempre, com muita saúde e alegrias. Essa é uma amiga que podemos confiar e guardar no coração. Homenagem na amiga Ivanete, o Nenê, forte abraço. Tá certo, abraço aí então pra Andrea Feldman. Ela estava de aniversário no final de semana, Ivanete, acredito que sim, né? Ou hoje, né? Não sei, eu me recordo do nome dela aqui por algum motivo, né? Por algum motivo, acho que semana passada. Ah, semana passada era o Samuel que tava de aniversário, né? Muito bem, abraço, tudo de bom. Obrigado pelo carinho e pela audiência. 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Muito bem! Inclusive, aqui hoje, a Ivanete Formentini já me respondeu aqui. Hoje é o aniversário da Andrea. Muito bem, abraço. Parabéns a ela, saúde e prosperidade. Hoje, amanhã e sempre. Alô, Luísa Pascoaleto Pina, de Vespasiano Corrêa. Alô, dona Luísa, um beijo carinhoso pra você. Tudo de bom. Uma hora dessa, vamos fazer uma visita pra senhora aí, viu? É, uma hora dessa, nós vamos aí pegar uma caravana e vamos todo mundo aí pra casa da dona Luísa Pascoaleto Pina, de Vespasiano Corrêa. Deixa eu trazer um aviso de utilidade pública pra fechar o programa. Uma certidão de nascimento em nome de Vitória Maria Freitas de Lara. Vitória Maria Freitas de Lara, tá bom? Foi perdida aí no trajeto do posto da Faterco, em Encantado, até o posto do centro, tá? Entre o posto da Faterco, posto de saúde da Faterco, até o posto de saúde do centro. A certidão está empacotada, tá bom? Se você encontrou, pode deixar aqui na Rádio Encantado, tá? Certidão de nascimento, documentos de Vitória Maria Freitas de Lara, tá bom? Do trajeto do posto da Faterco, posto de saúde da Faterco, até o posto de saúde do centro de Encantado. Quem achou, por favor, deixar aqui na Rádio Encantado. Certinho? Meus queridos, fiquem com Deus que eu vou com ele. Se Deus quiser, eu volto amanhã a partir das 9 horas com o nosso Show da Manhã. Beijo, eu deixo vocês com essa aqui, ó. Alegria, seu rádio. A flor, o beija-flor. Ai, tá na... Chora, coração. Beijo, meus queridos. Abençoada semana a todos. Vem aí o Claudinei Coferro, informativo de Roca Salles.

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5: Bom dia, amigos. Bom dia, amigas. Está no ar o programa informativo de Roca Salles, aqui pela Rádio Encantado 104.7 FM. 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Hoje é segunda-feira, dia 24 de agosto de 2026. Uma segunda-feira com predomínio do sol, tempo seco aqui na região. Temperatura agora na marca dos 12 graus, 54% a umidade relativa do ar. 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Funerária Delano informa, nota de falecimento. Pai Herbert Guilherme Lagman, in memoriam. Mãe Nelda Univer Lagman, esposo Arno Egon Kautzmann, filhas Andréia e Bruna, genros Ranieri Bauer e Elisandro Segolini, netos Gustavo, Gabriel e Luísa e demais familiares comunicam o falecimento de Idel Erika Kautzmann. Falecimento ocorrido ontem aos 66 anos. Os atos fúnebres estão sendo realizados na capela mortuária da linha Fazenda Loman, Roca Salles. Cerimonial de despedida hoje, às 15 horas no mesmo local e após sepultamento no cemitério evangélico da linha Fazenda Loman, Roca Salles. Noticiamos o falecimento de Idel Erika Kautzmann. Falecimento ocorrido ontem aos 66 anos. Os atos fúnebres estão sendo realizados na capela mortuária da linha Fazenda Loman Roca Salles. Cerimonial de despedida hoje, às 15 horas, no mesmo local e após sepultamento no cemitério evangélico da linha Fazenda Loman Roca Salles, informou Funerária Delano. Convites. A diretoria do Grupo dos Amigos da Melhor Idade convida seus integrantes para a programação do próximo sábado, dia 29 de agosto, em Teutônia. A saída do centro da cidade será às 10 horas e 45 minutos da manhã. As inscrições com Marlene Dors, contatando pelo fone WhatsApp 993676137 e inscrições também com Sibila Hermani, contatando pelo fone WhatsApp 99814-6478. A diretoria da Associação Ecumênica da Terceira Idade de Roca Salles convida seus associados para a programação do próximo sábado, o Baile da Melhor Idade, em Dois Lajeados. A saída do centro da cidade será às 11 horas da manhã. As inscrições com a diretoria, contatando pelo fone WhatsApp 9641-8252. Convite da diretoria da Associação Ecumênica da Terceira Idade de Roca Salles, que também organiza excursão para as águas termais de Piratuba, com saída dia 9 de outubro de Roca Salles, às 20 horas, e retorno dia 12. As inscrições para associados até o dia 20 de setembro. Para mais informações e inscrições, contatar a diretoria da associação pelo fone WhatsApp 9641-8252. A Secretaria Municipal da Agricultura de Roca Salles comunica aos criadores e animais que se inscreveram para a vacinação contra a brucelose bovina, que um roteiro que estava previsto para acontecer hoje, em virtude do falecimento do pai do médico veterinário Jefferson Boaro. Este roteiro foi adiado para outra oportunidade. Este roteiro foi adiado para outra oportunidade.

0: com Nestor ou Isabel. A secretaria solicita que os agricultores compareçam o quanto antes na secretaria para fazerem a retirada das sementes de milho. E atenção para essa mensagem da Rede de Farmácia São João.
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0: 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A Secretaria Municipal da Saúde informa atenção para um roteiro de atendimento com a unidade móvel de saúde no interior do município para esta semana. Amanhã, terça-feira, dia 25 de agosto, unidade móvel de saúde estará atendendo à tarde na comunidade da Rua Augusta Baixa. Quarta-feira, dia 26 de agosto, na comunidade da linha Marquês do Erval Picão. E na quinta-feira, dia 27 de agosto, unidade móvel de saúde, Dr. Gabriela Ortega e mais técnica de enfermagem com atendimento na comunidade da linha Fazenda Loman. A secretaria orienta as pessoas que vão em busca de atendimento na unidade móvel de saúde para que levem consigo o cartão do SUS e também documento de identidade. 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
1: 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O Conselho Municipal dos Direitos da Mulher e o CRAS Casa da Amizade convidam para uma importante palestra que acontece na próxima quarta-feira, dia 26, a partir das 14h30, junto ao CRAS. Será com o tema Proteção e Respeito por uma Vida Sem Violência contra a Mulher. A palestra será coordenada pelo delegado Rogério Hauler e também pela delegada de Polícia Civil de Encantado, Diele Calmo Stobe. A presença de todas é importante. Palestra na próxima quarta-feira, a partir das 14h30, junto ao CRAS, no Centro Social Urbano de Roca Salles. 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A partir do dia 8 de setembro, já estará neste endereço com atendimento, mas a inauguração será no dia 11 de setembro, a partir das 10 horas da manhã. 11h14, temperatura 12 graus.
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1: As informações da EMATER de Roca Salles para esta semana com a apresentação da extensionista de bem-estar social, Leandra Bagatini, e do chefe de escritório, Guilherme Miritz. Guilherme, bom dia.
3: Bom dia, Claudinei, bom dia a todos que nos ouvem. Vamos aos informes do escritório municipal da EMATER de Roca Salles para a semana, hoje dia 24 de agosto. Esse programa contém informe técnico e informe social, avisos e previsão do tempo. Programa de incentivo à produção agrícola, aquisição de calcária agrícola. Os solos do Rio Grande do Sul naturalmente são ácidos, apresentando restrições ao desenvolvimento da maioria das plantas que a gente cultiva. Ainda, a acidificação do solo cultivado é um processo contínuo. Quanto mais a gente trabalha os solos, a tendência é para uma acidificação natural. A utilização de corretivos da acidez do solo é, portanto, de grande importância para uma produção agrícola adequada. Um pH baixo, um pH ácido, é prejudicial e diminui a disponibilidade de nutrientes, como cálcio, magnésio, potássio, e insolubiliza outros. Então, fica como o fósforo e o boro, eles ficam extremamente presos na argila e não ficam disponíveis para as plantas. Ainda, com a acidez, acontece o aparecimento de quantidades tóxicas de alumínio, ferro e manganês. A amostra de solos que a gente costuma coletar aqui em Roca Salles, a gente encaminha para análise laboratório, apresentam seguidamente um pH baixo e a presença de alumínio tóxico. Com esse levantamento em mãos das análises de solo, a gente percebe que um conjunto de práticas que a gente emprega se faz necessário para a gente incrementar a produtividade. Seja ela a utilização de calcário agrícola para poder fazer essa elevação, como uma correção de adubação fosfatada ou potássico. Com isso, o projeto que a gente vem aqui para divulgar, ele pretende ser executado e tem o intuito de possibilitar que os agricultores, produtores de grãos, forragens, frutas ou olerícolas, das hortaliças, de todas as localidades do município, possam adquirir um pH, um corretivo para correção do pH e fazer essa aplicação. Para isso, a gente está abrindo as inscrições, começou na semana passada, um projeto que deve atender ao menos 20 produtores na aquisição de calcário agrícola, conforme algumas normas estabelecidas no projeto. é um número singelo, pelo menos 20 produtores, mas é o início de uma proposta. As inscrições serão realizadas no escritório municipal de Emater até o dia 18 de setembro. Então já tem calma. Após a relação de inscritos passará pelo Conselho de Desenvolvimento Rural para a validação, a seleção e a ordenação de quem serão os beneficiários. Com os agricultores selecionados, serão coletadas amostras de solo para análise química em um laboratório habilitado e depois interpretação e recomendação de calagem por um profissional. Esse programa prevê a aquisição do calcário agrícola e o transporte até os produtores selecionados por parte da Secretaria Municipal de Agricultura. A distribuição e incorporação do calcário, se for necessária, ficarão à custa do produtor selecionado. Então a gente está com as inscrições abertas até o dia 18 de setembro para o programa de aquisição e entrega do calcário agrícola. A gente deve beneficiar ao menos 20 produtores. Talvez a gente chegue no número de 25, 26, a depender das quantidades. Mais informações, tirar dúvidas ou mesmo agendar para realizar a inscrição, os produtores podem, devem contatar a Emater. Nosso telefone WhatsApp é o 51 998258498.
0: Gengibre. O gengibre é uma raiz tuberosa usada tanto na culinária quanto na medicina. Tem múltiplos benefícios terapêuticos como ação bactericida e desintoxicante e ainda melhora o desempenho do sistema digestivo, respiratório e circulatório. É reconhecido como alimento termogênico que pode ser capaz de acelerar o metabolismo e favorecer a queima de gordura corporal. Ainda auxilia no combate a enjoos, gases, indigestão, náuseas causadas pelo tratamento do câncer, perda de apetite e na digestão de alimentos gordurosos, protegendo o fígado. Pode ser consumido cru, em conserva, como chá, como óleo ou como agente aromatizante. Em chás, no tratamento de gripes, tosses e resfriados. O preparo consiste em deixar as raízes, cascas ou talos de molho por cerca de 30 minutos e após esse período acrescentar água e levar o gengibre ao fogo por mais 30 minutos. Na panela, pode ser utilizado no preparo de pratos doces e salgados. Pode ser encontrado desidratado, fresco, em conserva ou cristalizado. Mas o ideal é você fazer o plantio na sua propriedade e consumir o seu próprio produto. Cuide para não substituir uma forma pela outra nas receitas, pois seus sabores são distintos. O gengibre é contraindicado em caso de cálculos biliares, quando só deverá ser utilizado se orientado por médico. Recomendado também evitar o seu uso próximo à data do parto, pois ele pode aumentar o risco de hemorragia e no período de amamentação. Pessoas com cardiopatias, enxaqueca, úlceras e alergias não devem abusar dos alimentos termogênicos, pois eles podem levar a aumento da pressão arterial, hipoglicemia, insônia, nervosismo e taquicardia. E pessoas com hipertireoidismo devem evitar o seu uso, visto que o metabolismo já está muito acelerado, o que aumenta o risco de perda de massa muscular. Curso de paisagismo. Com o tema Cultivando Cores, Renovando a Alma, a Emater RS Ascar, Escritório Municipal de Roca Sales, em parceria com a comunidade Maracanã e apoio da Prefeitura Municipal, desenvolverá novo curso que abordará sobre importância e planejamento do jardim, escolha do local e preparo do terreno. O objetivo da ação é mostrar que um espaço bem cuidado melhora a qualidade de vida, valoriza o imóvel e pode até gerar renda, além de criar um ambiente mais acolhedor e saudável. A atividade ocorrerá no dia 4 de setembro próximo, sendo que na parte da manhã os participantes serão acolhidos no Salão da Comunidade com a etapa 1, que tratará das informações básicas para o desenvolvimento do projeto quando se pensa em melhorar os entornos da propriedade, e na parte da tarde desenvolveremos a parte prática nos arredores do centro comunitário. Ao meio-dia será servido almoço aos participantes por livre adesão. As inscrições deverão ser realizadas junto ao Escritório Municipal da Emater de Roca Sales até o dia 31 de agosto. Lembrando ao grupo inscrito no curso de cultivo para plantas de interiores que a segunda etapa ocorrerá nesta quarta-feira, dia 26, no clube, a partir das 13h30. A participação nas duas etapas dará o direito à viagem a Parici Novo, com visitas às floriculturas locais. Indicações de plantio para a semana.
4: hoje indicado para semear, transplantar e manejar as plantas destinadas à produção de frutos e sementes. Terça-feira, quarta-feira e quinta-feira até as 9 horas, favorável para semear, transplantar e manejar as plantas cuja produção se desenvolve dentro do solo, as raízes. Quinta-feira, no horário entre 9 e 13 horas, e na sexta-feira, após as 13 horas, indicado para semear, transplantar e manejar as plantas destinadas à produção de frutos e sementes. Quinta-feira, após as 13 e sexta-feira, até as 13 horas, considerado neutro, portanto, não recomendável para cultivos e manejos. No sábado, após as 8 horas e no domingo, indicado para semear e manejar as plantas das quais se queira aproveitar folhas e caules.
3: Previsão do tempo. A previsão de uma semana que a gente vai ter sol entre nuvens até quinta-feira. Sexta, sábado e domingo, a previsão é de chuvas, acumulando pelo menos nesses três dias 120 milímetros. Esperamos que essa previsão esteja errada, porque ela vai comprometer boa parte das áreas que foram semeadas com milho nessas semanas. A temperatura mínima deve ser registrada na terça com 6 graus e a máxima na quinta com 28 graus. Esses foram os informes técnicos sociais da Emater para a semana. Obrigado pela atenção e até a próxima segunda-feira.
1: 11 horas e 23 minutos, 12 graus. O Sindicato dos Trabalhadores Rurais em Roca Sales informa que devem comparecer hoje no escritório do STR para a confecção do ITR Incra 2026, proprietários de imóveis rurais da linha João Abbott e Marechal Hermes. Quarta-feira, linha 21 de abril e 7 de setembro, e quinta e sexta-feira, linha Marechal Floriano Alto e Baixo. A SIC comunica que até amanhã, terça-feira, dia 25, o atendimento junto à SIC será somente pela parte da tarde, no horário das 13 horas e 15 minutos até as 17 horas e 15 minutos. Para mais informações sobre horários e serviços oferecidos pela SIC, contate a entidade pelo fone WhatsApp 99625-1670. A Secretaria da Agricultura solicita aos criadores de animais que se inscreveram para a vacinação da brucelose para que entrem em contato com a Secretaria de Agricultura pelo telefone 3753-2166. Falar com Isabela Nestor para informações sobre alterações neste roteiro de vacinação contra a brucelose. Roteiro que estava previsto para esta semana, mas que provavelmente não será realizado em virtude do falecimento do pai do médico veterinário Jefferson Boaro. Festa. A Comunidade Católica Santo Antônio e a Comunidade Luterana São Pedro da linha Borges e Medeiros Serrinha Roca Sales convidam para a festa em honra aos seus padroeiros e reinauguração da Igreja Luterana. É no próximo domingo, dia 30. Programação, 10 horas, celebração de culto ecumênico. Meio-dia, almoço servido às mesas, com carne de res, suíno, frango, aipim com farofa, pão, cuca, saladas. Valor do cartão antecipado, R$55. Cartões antecipados à venda na Fruteira do Alemão, Mini Mercado Getânia, Mercado Comer e com a diretoria. No próximo domingo, o valor do cartão será de R$60. Pela parte da tarde, reunião dançante com musical, nova versão. Pela sua presença, desde já agradece a comunidade da Serrinha. Apoio, vereador Noel Schaefer, Bronzati Materiais de Construção e Metalúrgica VF. 11 horas e 26 minutos, apresentamos o programa informativo de Roca Sales aqui pela Rádio Encantado 104.7 FM. Programa que volta amanhã, a partir das 11 horas da manhã. A todos os ouvintes, um bom almoço, um bom dia. Na sequência da programação, vem aí o recado do AGF e depois o Jornal do Meio-Dia.
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6: 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Santo do dia, São Bartolomeu Apóstolo. 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Hoje é o dia perfeito para escolher o que te faz bem e seguir com o coração cheio de leveza. 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

0: 11:31, eu sou o radialista José Raimundo Tramontini, na companhia do também radialista Lucas da Roça, estou iniciando a apresentação do Jornal do Meio-Dia, aqui na Rádio Encantada FM 104.7, edição desta segunda-feira, dia 24 de agosto. Jornal do Meio-Dia, que vai até às 13:30. Na Central Técnica, Érica de Oliveira. Bom dia, ouvintes. Bom dia, Érica. Bom dia, Lucas.
1: Bom dia, Tramontini, Érica, todos os nossos ouvintes, internautas aqui da Rádio Encantado, ligados na nossa programação neste final de manhã gelado. A temperatura está na marca dos 12 graus, céu com sol brilhando aqui no centro da cidade do Cristo Protetor. O Jornal do Meio-Dia desta segunda tem, como sempre hoje na história, os informativos de Dr. Ricardo Vespasiano Correia e Mussum, além da Hora das Comunicações, a previsão do tempo, informações da economia, da polícia e do esporte. E lembramos que já está valendo a sua participação aqui no programa. Manda o teu recado pelo nosso WhatsApp, o 519-9988-1543. 9-9988-1543. Também pelo telefone 3751-1580. 3751-1580. Ou você também pode acessar a nossa página no Facebook, facebook.com/radioencantado, e assistir ao Jornal do Meio-Dia pela nossa live e mandar o seu recado através dos comentários da nossa transmissão.
0: Agora 11:32, enquanto o Lucas falava aí da temperatura fria nesse início de semana, eu lembrava que na semana passada nós vivemos o veranico de agosto, agora é o invernico de agosto, né? A previsão é que o frio persista até o final do mês, talvez os primeiros dias de setembro, que seriam os últimos frios mais fortes do ano de 2026. Mas não dá para garantir, né? Previsão de chuva mais próximo do final de semana. Por enquanto, o início de semana de frio, mas também um início de semana de muito sol. Jornal do Meio-Dia, que está iniciando aqui com o apoio do supermercado Bergamasque e Cressol, e que tem como principais manchetes.
1: Porque a Arte reúne mais de 30 mil visitantes e consolida a maior edição em Marques de Souza.
0: Prefeitos do Vale discutem queda na arrecadação e desafios do meio rural, também em Marques de Souza.
1: Chuva forte e temporais podem atingir o Vale do Taquari entre 27 e 30 de agosto.
0: Encantado inicia a montagem de 53 piquetes para a realização do 13º encontro Farroupilha.
1: Obras recuperam talude do rio Taquari e reforçam proteção de propriedades em Estrela.
0: Univates promove seminários sobre inteligência artificial, autoria e ensino em Lajeado.
1: Recuperação da ponte entre Encantado e Mussum avança com limpeza de pilar danificado.
0: Propaganda eleitoral gratuita começa sexta-feira com 4 blocos diários. 2 no rádio, 2 na TV.
1: Novo acesso a Roca Salles, junto à Polícia Rodoviária, entre a ERS 129 e 130, é concluído em Encantado.
0: Taquari realiza audiências públicas para discutir a lei de diretrizes orçamentárias.
1: Arroio do Meio recebe em setembro o 8º encontro de agroecologia do Vale do Taquari.
0: Reuvado divulga o caminho da fé e devoção durante o evento que aconteceu em Marques de Souza.
1: Festival de Cinema de Gramado premia Nosso Segredo como melhor filme brasileiro.
0: José Loreto e Christian Malheiros dividem o Kikito de melhor ator no mesmo festival.
1: No setor policial,
0: motociclista morre vítima de acidente de trânsito em Vesfália.
1: Júri em Encantado julga 4 acusados de homicídio na guerra do tráfico em Antagorda no ano de 2024.
0: Colisão frontal envolvendo 2 automóveis resulta em 3 pessoas mortas em Arvorezinha.
1: Incêndios destroem casas em Mato Leitão e Lajeado.
0: Já no esporte,
1: Inter completa 8 jogos sem vitória no Brasileirão.
0: Grêmio perde para o Bragantino e segue ameaçado de rebaixamento.
1: Passo Fundo empata com o Pelotas e assume a liderança isolada da divisão de acesso.
0: Tiradentes goleia o Taquariense pelo Regional das Livatas.
1: Concórdia empata com o Ribeirense no Regional de Veteranos.
0: Isso e muito mais na edição de hoje do Jornal do Meio-Dia, que tem o apoio do supermercado Bergamaschi e Cressol.
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1: Agora 11:36, a Girando Sol está concluindo a ampliação de sua estrutura industrial em Arroio do Meio. O investimento de R$75 milhões neste ano elevará a área de produção em vase distribuição de 22 mil para 43 mil metros quadrados. Segundo o diretor Gilmar Borscheid, a empresa espera aumentar em 10,5% o volume produzido e superar 20% de crescimento no faturamento, chegando a R$1,3 bilhão. O quadro já soma cerca de 800 trabalhadores, após mais de 100 contratações desde o fim de 2024. A empresa também iniciou operações na Argentina e atende clientes no Uruguai, Paraguai, Chile e Bolívia.
0: Pois a Justiça determinou na última segunda-feira passada a suspensão da cobrança do pedágio em Encantado, enquanto a ponte sobre o rio Aporé, entre Encantado e Mussum, permanecer interditada. A decisão previa ainda a multa de R$30 mil por cobrança após a EGR ser oficialmente intimada. Conforme informações, o advogado da CDL de Mussum, Dr. Marcos Zanuso, solicitou ao juízo a cobrança da penalidade devido ao atraso no levantamento das cancelas. A EGR também deve apresentar em 15 dias um plano de recuperação da ponte e uma alternativa de tráfego. O pedido de aplicação da multa foi motivado pela não suspensão da cobrança por parte da EGR.
1: A Secretaria Municipal de Agricultura de Coqueiro Baixo iniciou na semana passada a distribuição das sementes de milho do programa Milho 100%, iniciativa do governo do estado voltada ao fortalecimento da produção e ao apoio aos agricultores. No município, as sementes estão sendo entregues diretamente nas residências dos produtores contemplados, facilitando o acesso ao benefício e garantindo mais praticidade às famílias agricultoras. Cada grupo familiar recebeu 3 sacas de semente, totalizando 415 sacas destinadas aos produtores de Coqueiro Baixo.
0: A décima Orquidarte recebeu mais de 30 mil visitantes durante os 3 dias da programação em Marques de Souza. Segundo a comissão organizadora, o público veio de diferentes cidades da região e tornou a edição de 2026 a maior já realizada no município. O evento reuniu famílias, expositores, produtores, artistas e comunidades, com atrações voltadas às orquídeas, artesanato, carros antigos, gastronomia, música e valorização das potencialidades locais. O prefeito Fábio Mertz destacou o resultado histórico da Orquidarte.
1: E cerca de 30 prefeitos da Anvate, Amate e Anvarp participaram na Orquidarte de uma reunião conjunta. O presidente da Emater RS, Claudinei Baldiceira, apresentou a atuação da entidade e destacou a incorporação de 300 novos funcionários por concurso. O prefeito de Santa Cruz do Sul, Sérgio Moraes, manifestou preocupação com a queda na arrecadação e alertou para o fechamento de comércios. Grace Weschenfelder e José Escorsato também participaram das discussões.
0: A semana está começando com predomínio de sol no Rio Grande do Sul, mas a chuva deve retornar ao estado entre os dias 27 e 30 de agosto. A previsão da Metsul Meteorologia indica possibilidade de chuva volumosa e temporais, com volumes elevados principalmente nas regiões centro e norte do estado. Antes da mudança, o tempo firme deve favorecer temperaturas mais agradáveis e momentos de maior presença do sol. A estabilidade deverá ganhar força na reta final do mês, exigindo atenção para as condições de chuva intensa em algumas áreas. A previsão para Encantado e região você acompanha aqui no Jornal do Meio-Dia.
1: Agora 19 minutos, soltando para o meio-dia, eu trago os principais fatos que marcaram este dia 24 de agosto. Segunda-feira, 24 de agosto de 2026. Hoje é dia da infância e dia dos artistas. Na religiosidade, é celebrada a festa do apóstolo São Bartolomeu. Hoje, na história. No ano de 394, o grafito de Esmet Akom, a última inscrição oficial conhecida em hieróglifos egípcios, teve sua redação concluída. 410, sob o comando do rei bárbaro Alarico, os visigodos começaram a saquear Roma. 455, ocorreu outro saque de Roma, quando os vândalos, liderados por Genserico, invadiram a cidade. O Papa Leão I, contudo, conseguiu convencer o líder invasor a não destruir Roma nem matar seus cidadãos. 1662. Em Londres, foi publicado o Livro de Oração Comum, devocional da Igreja Anglicana. O livro ajudou a divulgar algumas fórmulas litúrgicas cristãs, como Até que a morte os separe e Pois teu é o reino, o poder e a glória. 1814, durante a Batalha de Washington, tropas britânicas invadiram a capital dos Estados Unidos. O Capitólio, a Casa Branca e outros importantes prédios públicos foram incendiados. 1820, em Portugal, teve início a Revolução Liberal do Porto, importante movimento político e social que gerou consequências diretas para o Brasil. No ano de 1821 foi assinado o acordo que celebrou a independência do México, o Tratado de Córdoba. 1882. Morreu o jornalista e escritor brasileiro Luiz Gama. Autodidata, Gama tornou-se um dos maiores nomes da causa da abolição e da advocacia no Brasil Império. 1914, na Primeira Guerra Mundial, chegou ao fim a Batalha de Ser, a primeira vitória dos aliados durante a guerra. 1949, passou a vigorar o tratado que estabeleceu a Organização do Tratado do Atlântico Norte, a OTAN. No ano de 1954, no Palácio do Catete, a então sede do Poder Executivo, o presidente Getúlio Vargas cometeu suicídio. Na carta de despedida, Getúlio havia escrito: "Deixo a vida para entrar na história." 1981. Mark Champman, o assassino de John Lennon, foi condenado à prisão perpétua. Em 1991, a Ucrânia declarou sua independência da União Soviética. Hoje na História. 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
0: Obrigado, Lucas, que nos trouxe Hoje na História aqui na programação do Jornal do Meio-Dia. Hoje na História, que a cada edição nos traz os fatos que marcam a data que está sendo vivida a cada dia. Hoje, 24 de agosto, lembrando mais uma vez, data que é marcada pela morte do ex-presidente Getúlio Dornelles Vargas.
1: Nosso bom dia para Neiva Domingues, também conosco a Bernadette Salvani, ou ainda o Adriano dos Santos, mandando uma excelente semana a todos, Rodrigo José, o Fernando Schwarzer, Adriana Sivardi, ainda conosco a Ivanete Itamar Ferla, Zilda Maria Bison, Miguel Martins participando conosco, Joaquim Fussiger e também a Maristela Vígulo.
0: Quem manda também o seu bom dia é o antenor Dalla Libera, que está sempre ligado conosco, o Josias Machado Mota, que manda um bom dia para os ouvintes da Rádio Encantado, em especial para a Chica, e também a Ilone, que está ligada aqui na nossa programação.
1: O Parque João Batista Marquesi já começa a ganhar um novo layout para receber o 13º Encontro Farroupilha de Encantado. A montagem dos 53 piquetes que vão integrar o acampamento teve início na última semana e deve transformar o espaço situado na área do novo estacionamento em um grande ponto de encontro da cultura gaúcha. O 13º Encontro Farroupilha será realizado de 11 a 20 de setembro no Parque João Batista Marquesi em Encantado. Além das atrações artísticas e culturais, o evento terá espaços destinados à convivência, gastronomia e lazer, proporcionando momentos de integração para toda a família.
0: Lembrando que a partir das 13h10, nós estaremos apresentando uma conversa com Maurício Horn, produtor e promotor do Encontro Farroupilha aqui em Encantado. Ainda falando sobre arte, sobre tradição, enfim, Nosso Segredo de Grace Passot foi escolhido como vencedor do prêmio de melhor filme no 54º Festival de Cinema de Gramado. A produção esteve entre os destaques da premiação realizada neste final de semana, que também reconheceu Teca Pereira, que recebeu o Quiquito de melhor atriz. A cerimônia ainda premiou Lázaro Ramos e Naruna Costa, além de outros profissionais e filmes que se destacaram na edição deste ano do festival. A programação reuniu produções nacionais e nomes de destaque do cinema brasileiro.
1: Agora, 13 minutos faltando para o meio-dia. Hoje é segunda-feira. Alexandre dos Santos nos traz o informativo da Terra do Filó.
2: Informativo de Doutor Ricardo. No ar, o informativo de Dr. Ricardo, Terra do Filó. Programa de regularização fiscal 2026 em Dr. Ricardo, com 100% de desconto de juros e multas e prazo para adesão até o dia 18 de setembro. O pagamento em parcela única, mediante a quitação integral do valor principal acrescido da correção monetária. Para débitos inscritos em dívida ativa e também para aqueles em cobrança judicial ou extrajudicial, maiores informações podem ser obtidas na Secretaria da Fazenda de Dr. Ricardo ou pelo WhatsApp 99642-4884. Festa em Rio Verde. A comunidade do Rio Verde convida a todos para a grandiosa festa em honra à Nossa Senhora das Graças. Será no dia 6 de setembro. Às 10h30 será celebrada a missa. Ao meio-dia ocorre almoço. Venha saborear bons momentos em comunidade. Às 14 horas inicia a animação com o grupo LRE. CRAS e Emater convidam para o projeto Cidadania em Movimento. Os encontros dos grupos de mulheres ocorrem sempre às 13h30 nos salões das comunidades. O cronograma para o mês de agosto é o seguinte: dia 24 de agosto na linha Bonita Alta, no dia 26 na linha Bonita Baixa, dia 28 de agosto, linha Palacim, e no dia 31 de agosto, na linha Leopolda. São os encontros dos grupos de mulheres programados para o mês de agosto em Dr. Ricardo. Lembrete importante: levar um prato a ser fotografado junto com a receita descrita. Será o último encontro para juntar as fotos e as receitas que irão compor o livro de gastronomia. Agora, no informativo de Dr. Ricardo, Terra do Filó, a participação tradicional do prefeito Álvaro Jacobo e sua mensagem para esta semana.
3: Bom dia, ouvintes da rádio, satisfação, estamos aqui segunda-feira, voltamos ali a levar informações do nosso município e o frio voltou, né? Com uma bela brina, cramento, Jerry Domérica, em Coilhara Bianca, mas precisa as geadas também, vem, ainda vem no tempo certo, beleza? Então, temos informação do município de Dr. Ricardo aos nossos agricultores para a retirada da semente de milho, aquele milho 100%. Então, a partir de hoje, dia 24, hoje, até 31 de agosto, então está liberada a retirada da semente de milho. Então, todos os agricultores que fizeram o seu pedido podem passar na Secretaria da Agricultura para a retirada da sua semente de milho. E um comunicado muito importante, pessoal. Para a retirada de semente de milho, o produtor não pode ter débitos em aberto na Secretaria da Fazenda. Lembrando, quem tem débitos na Secretaria da Fazenda não retira o seu milho. Então, cuidado, né? Tem ali os seus débitos, até porque nós temos um refis também, então aproveitam ali para fazer os seus acertos aí com a Secretaria da Fazenda. Lembrando que a cota destinada ao município de Doutor Ricardo foram 271 sacos de milho que veio de semente. Isso é equivalente a R$204.357, né? Então é o valor que veio nesse semente de milho ali que vem, né? Em parceria governo do estado e prefeitura municipal, que vai ali para os nossos agricultores a custo zero, que são no valor aí de R$204.000 na semente de milho esse ano, então. Então, pessoal que quiser tirar, pode passar por aí também. Pessoal, lembrando também que para quarta-feira próxima agora, nós temos a plantio das árvores ali, né? Que é daquele programa do bebê ricardense. Então, cada bebê que nasce na cidade do Dr. Ricardo planta uma árvore, se todos os anos se planta uma árvore. Então, quarta-feira será feita o plantio dessas árvores no Jardim do Futuro. Fica então o convite a todos ali para quarta-feira. E ao mesmo tempo, a gente tem uma notícia chata, triste, a gente nunca espera que isso aconteça, mas infelizmente acontece, né? São pessoas que não querem o bem do nosso município, pessoas que gostam de destruir, e isso é um pecado, infelizmente, né? Que isso acontece. Onde a Secretaria do Meio Ambiente, Secretaria da Agricultura, foi feito um plantio de árvores, né, nativas na descida da gruta. Quem vai na estrada que vai para a gruta. E na semana passada a gente se deparou, então, ali, né, que arrancaram 5 manacá da serra, 10 pitangueiras, que não existe mais, e outras árvores nativas que estavam aí, que quebraram os galhos. Então, foi uma destruição que fizeram. Então, isso é prejuízo para os cofres públicos, porque a gente vai comprar essas árvores de novo e replantar. Além do dinheiro, é o trabalho das pessoas que estão ali fazendo a plantação, arborizando nossa cidade, a nossa descida da gruta, que fica bonito, e aí tem os malandros, tem essas pessoas que acham que estão fazendo uma grande coisa fazendo isso. Então, quero parabenizar essas pessoas, né? Vou dar os parabéns para eles, porque quem faz isso merece muito mais que os parabéns também, né? E deve estar satisfeito nesse momento, né? De ter feito o que fez, né? Então, se não quer ajudar, não atrapalha também, né? Deixa lá as plantinhas que foi plantada, que é uma pitangueira que vai dar uma fruta, um manacá que vai fazer flores, as outras árvores que já estavam ali que quebraram. Então, acho que não precisa fazer isso, né? Mas tudo certo. Então, parabéns aí para a pessoa que fez isso também. Lembrando que hoje à noite, a Câmara Municipal de Vereadores está fazendo a Câmara Itinerante e estarão, então, hoje na primeira sessão na comunidade da linha São Paulo. Fica, então, o convite a todos, né? A administração, o Poder Legislativo vai estar acompanhando também. Então, fica o convite ali a todos que queiram participar e acompanhar a sessão da Câmara hoje direto da linha São Paulo, né? E na próxima quinta-feira, à tarde, também nós temos o Agosto Lilás. Então, vai ser lá no CRAS, e esse ano nós vamos ter uma palestra com a delegada Márcia Scherer, que é o Agosto Lilás, que é em defesa à violência, defesa à mulher. Então, nada melhor que uma delegada de polícia para dar ali informações, fazer uma palestra para nós todos. Então, fica o convite para quinta-feira, à tarde, lá no CRAS. Então, a palestra do Agosto Lilás com a delegada Márcia Scherer. Bueno, eu acho que hoje era isso. Secretaria de Obras, então, estamos trabalhando, fazendo a estrada ali que liga Barros Zeferino a Santo Antônio. Na semana que passou, a gente, então, começou a trabalhar com um novo equipamento, que era o rolo compactador, e realmente funciona. A estrada fica muito boa, muito legal. Então, e aos pouquinhos a gente vai. Estaria programado então para quinta-feira, se o tempo não atrapalhar, para colocarmos as vigas na ponte, a ponte que a gente fala em Nudelair, que dá acesso ao município do Dr. Ricardo a Barra do Zeferino. Então estão os pilares prontos e quinta-feira a empresa se programou para colocar então as vigas e depois o concreto. Logo, logo está pronta essa também. Bueno, gente, Pancoi. Era isso, quero deixar um abraço a todos os ouvintes que estão nos vendo nesse momento, e hoje o nosso abraço vai pro Zeni lá de Roca Sales. Se encontramos lá no Filó, em Vespasiano Correia, sábado à noite, nos deixou o convite, né, pra gente ir lá também no encontro de corais. Parabéns ali a todos os corais que estavam em Vespasiano no sábado e logo após o Filó, e deixaram um convite para nós se fazer presente lá em Roca Sales também, com certeza a gente vai. Zeni, os trucão a tutti quanti e tutti quei ascoltatori della Radio Encantado, che siamo e la Radio Liberale, anche a mia vera, le due radio. 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
2: Este o prefeito Álvaro Jacobi, sua mensagem para esta semana no informativo de Dr. Ricardo. Festa em honra Nossa Senhora da Saúde em prol da reconstrução da comunidade Santo Antônio, Dr. Ricardo. Juntos, reconstruímos nossa comunidade com fé, união e solidariedade. Sua ajuda transforma esperança em realidade. A comunidade de Santo Antônio convida você e sua família para a festa que será realizada no dia 15 de novembro, na comunidade da Barra do Zeferino, em prol da reconstrução da comunidade de Santo Antônio, destruída pela enchente. Será um momento de fé, solidariedade e confraternização. Venha participar, contamos com você. Dia 15 de novembro, festa na comunidade da Barra do Zeferino, Dr. Ricardo. Programação inicia às 10h30 com Santa Missa. 12 horas, almoço festivo. 14 horas, animação com a banda Quarteto da Alegria. No cardápio, carnes de res, porco e frango, maionese, saladas diversas, cuca e pão. Valor das fichas, adultos R$65, crianças até 12 anos, R$35. Sua presença é muito importante. Participe e colabore com a reconstrução da nossa comunidade. Campanha Sua Nota Vale Prêmios. A cada R$50, ganhe uma cartela. Dois sorteios mensais com premiação em dinheiro de R$300 acontecem. Valorize o que é nosso. Compre no comércio local e exija a nota fiscal com o seu CPF. Participe. A troca de notas fiscais por cartela podem ser feitas na Secretaria da Agricultura de Dr. Ricardo. Agosto Lilás. Violência contra a mulher é crime. Dia 27 de agosto, às 14 horas, será realizado evento em Dr. Ricardo, alusivo à campanha Agosto Lilás, com a participação de Márcia Scherer, delegada e diretora do Departamento de Articulação da Secretaria Estadual da Mulher do Rio Grande do Sul. E também com a presença de representante da Brigada Militar, o soldado Terres. Participe, você é nosso convidado. Campeonato Municipal de Cartas, nas categorias Canastra Casal, Canastra Livre e Bisca Livre. As inscrições estão abertas e podem ser feitas na Prefeitura com o secretário Rodrigo Baldeceira. Desfile cívico. Está agendado para o dia 5 de setembro desfile cívico no município de Dr. Ricardo, tendo por local a Avenida Luiz Ferronato, iniciando às 13h30. Em caso de chuva, o evento será realizado na área coberta, em frente ao Ginásio Municipal de Esportes, mantendo a mesma data e horário. Traga sua cadeira e venha participar. Sua presença faz a diferença. Convite a apicultores e todas as pessoas interessadas. Haverá uma reunião técnica sobre manejo de primavera para altas produções, alimentação de primavera, xarope e bife proteico, transporte de colmeias, captura de enxames voadores, preparação de caixas iscas, troca de rainhas, introdução de realeiras, divisão de enxames e colheita e manipulação de mel. Será no dia 25 de agosto, às 19 horas, com aula teórica no auditório do posto de saúde de Dr. Ricardo. Já no dia 26 de agosto, às 13h30, haverá aula prática, com tarde de campo, sobre os temas mencionados. Importante, leve seus equipamentos de proteção individual para o manejo das colmeias. Viagem à Expo Inter. A Secretaria Municipal da Agricultura de Dr. Ricardo, em parceria com a Emater, está convidando os produtores rurais para o maior evento agropecuário da América Latina, Expo Inter 2026. A data da viagem está programada para o dia 3 de setembro. Inscrições na Secretaria Municipal da Agricultura de Dr. Ricardo. Produtor, garanta já a sua vaga. Inscreva-se já. Convite: plantio de árvores no Jardim do Futuro, ação do Dia do Bebê Ricardense. Será na próxima quarta-feira, dia 26 de agosto, às 14 horas, na Rua Padre Pedrinho Matiello. Proteger o meio ambiente é garantir um futuro para as próximas gerações. Participe! Agora no informativo de Dr. Ricardo, a participação da presidente da Câmara de Vereadores, Thaís Bertotti, que faz um convite para participação no projeto Câmara Itinerante, que começa hoje com sessão na linha São Paulo.
4: Bom dia a todos os ouvintes da rádio, em especial a toda a comunidade ricardense. Aqui quem fala é a Thaís Bertotti, presidente da Câmara Municipal, e estou aqui nesse momento para fazer um importante convite a toda a comunidade. No dia de hoje, nós vamos iniciar a Câmara Itinerante, levando o poder legislativo municipal mais próximo da comunidade. Então, hoje nós teremos a sessão itinerante na comunidade da Linha São Paulo, às 19 horas e 30 minutos. Deixo o convite para que toda a comunidade participe, se faça presente. É um momento bem importante para fortalecer o diálogo da comunidade com os poderes legislativo e executivo. É um momento que a comunidade tem para apresentar suas demandas, as necessidades, enfim. Então, deixamos o convite a todos. A convite da Câmara também, o Executivo Municipal estará presente. Então, é um momento bem importante para que toda a população participe, né? E fortaleça ainda mais essa relação entre os poderes do município e a população em geral. Após a sessão, então, a comunidade irá servir um jantar por adesão. Será servido careteiro, pão, cuca e salada pelo valor de R$35 por pessoa. Então, quem tiver interesse em ir para a sessão e ficar após para o jantar, pode confirmar a presença com o Rodrigo, lá o presidente da comunidade, pelo telefone 996-04-1093. Então, a participação de todos fortalece a comunidade, né? Fortalece o trabalho também do legislativo e do executivo. Então, fica o convite e contamos com a participação de todos.
2: Essa é Thaís Bertotti, presidente da Câmara de Vereadores de Dr. Ricardo. Este foi o informativo de Dr. Ricardo. Terra do Filó, aqui pela Rádio Encantado. Programa volta ao ar na próxima segunda-feira. A todos, um grande abraço e uma ótima semana.
0: Obrigado, Alexandre dos Santos, que nos trouxe o informativo de Dr. Ricardo, a Terra do Filó. Agora, 12 horas 2 minutos.
1: Nosso boa tarde para Fátima Fim, Roca Salles, a Tere Lisboa, ainda conosco a Lourdes Moraes, Salete Dallavecchia lá em Porto Alegre, Rejanir Alessi e o Adriano Sonda nos acompanhando pelo Facebook.
0: Agora, na sequência aqui do Jornal do Meio-Dia, Érica de Oliveira nos traz o informativo de Vespasiano Correia.
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5: Para Britagem Mussum, apresentamos no Jornal do Meio-Dia o informativo de Vespasiano Correia. Na programação da Paróquia São João Batista, dia 29, no sábado, às 14 horas, missa na Comunidade São Luís, na linha Borges de Medeiros. Às 19 horas, missa na Matriz. E no domingo, às 9 horas, missa na Matriz. Aviso: a Prefeitura Municipal de Vespasiano Correia avisa aos proprietários de imóveis rurais que está fazendo a declaração anual do Imposto Territorial Rural, ITR, e os proprietários devem comparecer na Secretaria da Agricultura para realizarem a declaração. Para quem adquiriu áreas novas, terá que trazer as matrículas do imóvel. O prazo vai até o dia 30 de setembro. A Administração Municipal lembra: não espere para a última hora para realizar a declaração. Atenção! O município de Vespasiano Correia agora conta com a coleta seletiva de resíduos. Está sendo implantado o sistema de containers para a correta separação e destinação do lixo. Fique atento aos dias de coleta. O lixo reciclável deve ser descartado no container verde, com coleta realizada todas as quartas-feiras. Já o lixo orgânico deve ser colocado no container preto, com coleta nas terças e sextas-feiras. E na área rural, os resíduos recicláveis serão coletados mensalmente. 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Atenção! O Sindicato dos Trabalhadores Rurais de Vespasiano Corrêa comunica que está organizando viagem para a Expo Inter no dia 3 de setembro, com saída às 5 horas da manhã, em frente à praça. Os interessados deverão se inscrever na sede do sindicato, levar identidade CPF e pagar a passagem no valor de R$ 45. As vagas são limitadas. 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Este foi o informativo de Vespasiano Corrêa, aqui pela Rádio Encantado.
0: Obrigado, Érica, que nos trouxe o informativo de Vespasiano Corrêa, um amor de cidade, agora 12:07.
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0: Pari e Jacarezinho. O ato será realizado na rua Olga Dirce Berté. Destacamos ainda que na quarta e quinta-feira, as equipes realizarão melhorias no sistema de captação de água no rio Taquari, com a conclusão da instalação de válvulas nas tubulações que ligam o rio à câmara de captação. A medida aumenta a segurança operacional durante períodos de cheia e contribui para a continuidade do abastecimento.
1: Ainda falando sobre o Festival de Cinema de Gramado, José Loreto e Christian Malheiros dividiram o Kikito de melhor ator na 54ª edição do festival. Loreto foi premiado pela atuação em Chorão, Só os Loucos Sabem, enquanto Malheiros recebeu reconhecimento pelo trabalho em Justino, Nos Bastidores do Reino. O empate marcou uma das principais premiações da noite e colocou os dois atores entre os destaques da edição de 2026 do festival. A cerimônia reuniu artistas e profissionais do cinema brasileiro em Gramado.
0: Meio-dia, 9 minutos, daqui a pouquinho o informativo de Mussum com Dilamar dos Passos.
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8: Vamos então às notas, avisos e comunicados do informativo de Mussum desta segunda-feira. Começamos pela programação religiosa da paróquia Nossa Senhora da Purificação. Hoje, dia 24, às 19 horas, terço dos homens e novena pelos enfermos no oratório. Na quinta-feira, dia 27, 15 horas, terço da saúde na gruta Nossa Senhora de Lourdes, ao lado da matriz. Sábado, dia 29, 15 horas, missa na capela São Romédio. 16 horas, missa na capela Nossa Senhora do Caravaggio, comunidade Barra das Contas, Domingo, dia 30, 8:30, missa no oratório. Em caso de mau tempo, a missa vai ser celebrada na matriz. Lembramos que todo dia 13 do mês, terço da família na capela do bairro Fátima. Todo primeiro sábado do mês tem terço no monumento de Nossa Senhora da Salete. Comunicado. A Secretaria Municipal da Saúde

0: e Ambiente convida a comunidade do centro a participar do grupo da saúde que vai ser realizado na próxima quarta-feira, dia 26, às 13h30, no CTG Sentinela da Tradição. Leve chimarrão e vá se divertir com a gente. 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Roteiro para recolhimento de lixo no interior do município. Na próxima quarta-feira, dia 26, na Barra das Contas, Linha Alegre, Linha Alegre Caravaggio, até Dom Felipe de Nadal. Portanto, Barra das Contas, Linha Alegre Caravaggio, até Dom Felipe de Nadal. 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A Secretaria Municipal da Saúde comunica que o Dr. Marcelo Bergamaschi está em período de férias até o próximo dia 8 de setembro. Já a Liga Feminina de Combate ao Câncer comunica que continua abrindo a sede para atendimento à população sempre nas quintas-feiras da tarde, junto ao hospital. 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A Secretaria de Obras comunica à população que o recolhimento realizado nas quintas-feiras nos bairros, sexta-feira no centro, é destinado exclusivamente para entulho. É importante não misturar entulho com lixo doméstico. Quando o material for misturado, o recolhimento não pode ser realizado, pois cada tipo de resíduo possui uma destinação adequada. Lembra também o cronograma da coleta do lixo domiciliar. Segunda, quarta e sexta-feira, lixo molhado. Quinta-feira, lixo seco e reciclável. Lembramos que a colaboração da população é fundamental para manter a cidade limpa, organizada e com descarte correto de todo tipo de resíduo. 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A Prefeitura de Mussum informa que está aberto o período para solicitação de horas máquinas para serviços nas propriedades do interior. Os interessados devem comparecer na Prefeitura para realizar a abertura do protocolo. Atenção, produtor rural. Iniciou o prazo para a declaração do ITR e do INCRA. O prazo se estende até o próximo dia 30 de setembro. Após a data, estarão sujeitos a juros e multas. Se possível, leve declarações antigas. Horário para a realização das declarações na Prefeitura. De segunda a quinta, das 8 às 11:30. E das 13:30 às 17:00. Lembramos que na sexta-feira, em turno único, entre 7 e 13 horas, sem fechar ao meio-dia. Negócio de ocasião. Vende-se uma plantadeira de milho tracionada por bois. 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Com isto, nós apresentamos aqui na Rádio Encantado o informativo de Mussum, prometendo voltar no Jornal do Meio-Dia, José Raimundo Tramontini, amanhã, terça-feira, às 12:10.
1: Obrigado, Dilamar, que nos trouxe o informativo de Mussum. Agora, 12:21, vamos à nossa próxima atração.
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3: Nota de falecimento. Família Boaro, através da esposa Zeni, filhos Jefferson, Felipe e Luiz Henrique, noras, netos e demais familiares, comunicam o falecimento de Jorge Luiz Boaro, aos 73 anos. Os atos fúnebres estão sendo realizados na Capela Mortuária São Pedro, Encantado. O sepultamento será hoje, às 5 horas da tarde, no Cemitério São Pedro. Noticiamos o falecimento de Jorge Luiz Boaro, aos 73 anos. Os atos fúnebres estão sendo realizados na Capela Mortuária São Pedro, Encantado. O sepultamento será hoje, às 5 horas da tarde, no Cemitério São Pedro, Encantado.
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4: Agora 12 horas 27 minutos. Agradecimento. Os festeiros da comunidade Santo Agostinho de Encantado agradecem a todos os participantes que compareceram no dia de ontem na grande festa de Santo Agostinho. Agradecem também aos patrocinadores, colaboradores e demais pessoas que contribuíram para o pleno sucesso do evento.
3: Na programação da paróquia São Pedro de Encantado, hoje segunda-feira, o terço dos homens na matriz. Amanhã terça e também na quarta-feira, às 18h30, missa na matriz. Na quinta, às 15h, a missa da saúde na igreja matriz. E na sexta-feira, as missas na matriz ao 12h15 e às 18h30. Sábado, 14h30, missa na Comunidade São Francisco e Comunidade Santa Terezinha. Às 15h, na Capelania do Cristo Protetor. 18h, na Comunidade Nossa Senhora Auxiliadora. E às 18h30, missa na Matriz. No domingo, às 20h, missa na Comunidade Santo Agostinho. 20h30, no Santuário Nossa Senhora de Fátima e na Matriz. 21h15, Comunidade São Carlos. 22h, missa na Comunidade São José e também na Comunidade Santo Antônio. Às 22h30, missa na Capelania do Cristo Protetor. E às 18h30, missa na Matriz, com a novena das famílias.
4: Anote na sua agenda. Vem aí a festa em honra a Santa Rita, no bairro Jardim do Trabalhador em Encantado. É dia 6 de setembro, domingo. Na programação, pela parte da manhã, missa. Ao meio-dia, almoço servido nas mesas com res, porco e frango. À tarde, baile com a banda Motivos. Participe! Festa em honra a Santa Rita, no bairro Jardim do Trabalhador em Encantado, dia 6 de setembro.
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3: Atenção para os comunicados da paróquia São Pedro de Encantado. A renovação do livreto Deus Conosco pode ser feito ainda até o dia 31, segunda-feira da próxima semana, na Secretaria Paroquial. O Grupo do Convívio Damasco da Igreja Matriz convida todos para que colaborem com o segundo pastel do convívio, as fichas no valor de R$ 10. A retirada será no dia 12 de setembro no Salão Paroquial, das 11 da manhã às 2 da tarde. Atenção, jovens! Nos dias 25, 26 e 27 de setembro, acontecerá o Encontro Internacional da Juves, a Juventude Scalabriniana, na comunidade São Carlos do Jacarezinho. Reservem essa data para participar. Oportunamente serão dadas mais informações. E atenção, lideranças, pastorais e coordenações das comunidades. No dia 26 de setembro, um sábado à tarde, será necessário fazer a grande assembleia paroquial para conhecer e encaminhar o novo plano diocesano de pastoral. É importante a participação porque vai exigir atualizações e ajustes em nossas estruturas paroquiais. Todos reservem esta data para participar 26 de setembro, um sábado.
4: 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Agora 12:36 para a Farmácia Central e Construvale, nós apresentamos a Hora das Comunicações.
3: Boa tarde para o Darley Lapazini, também conosco a Cleide Maria Tasca, Dilamar Fontana, o Antônio Barcelos e a Nilva Ribeiro, que participam pela nossa live no Facebook.
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3: Meio-dia e 37, a Érica de Oliveira nos traz a previsão do tempo.
0: O tempo segue firme no vale, sob influência de uma massa de ar seco e frio de origem polar. Após a dissipação do nevoeiro, o sol predomina e as temperaturas ficam amenas. Os termômetros devem variar entre 2 e 16 graus na região. Amanhã, o dia será de tempo firme. O amanhecer será frio, com possibilidade de formação de nevoeiro em alguns pontos e ocorrência de geada nas áreas mais altas. Ao longo do dia, o sol aparece entre períodos de nebulosidade, favorecendo a elevação gradual das temperaturas. À tarde, o frio perde força e o clima fica mais agradável, com máxima de 19 graus. A mínima prevista é de 4 graus. E na quarta-feira, o dia será de tempo estável no vale, com presença de sol entre nuvens. O amanhecer ainda será fresco, com possibilidade de nevoeiro pontual. Durante a tarde, o vento norte ajuda a elevar as temperaturas, deixando o período mais quente e agradável. As marcas ficam entre 9 e 27 graus. Com os dados do Núcleo de Informações Hidrometeorológicas da Univates, Érica de Oliveira.
4: Obrigado, Érica, que nos trouxe a previsão do tempo aqui para Encantado e região neste início de semana. Agora, 12:39.
3: A Secretaria de Agricultura de Estrela, em parceria com a Embrapa, está reconstruindo um talude do rio Taquari nas propriedades de Roque Horn e Geraldo Madens, em Arroio do Ouro. O trabalho começou há pouco mais de um mês e já movimentou mais de 300 cargas de terra. Segundo o servidor Arli Volken, a estrutura perdida nas enchentes de 2024 ajudava a manter o rio na calha até cerca de 28 metros. O secretário Hernani de Castro afirma que a obra busca proteger propriedades e reduzir os impactos de cheias menores. A intervenção não elimina os riscos de grandes enchentes, ou em grandes enchentes, mas recupera uma margem de proteção para cheias menores.
4: Pois a Univates realiza de amanhã até quinta-feira o 7º Seminário Nacional de Ensino de Línguas e Literatura em Lajeado, promovido em parceria com o curso de Letras e o programa de pós-graduação em ensino. O evento terá como tema Inteligência Artificial, Autoria e Produção de Sentidos na Escola. A programação reúne professores, pesquisadores e estudantes, com atividades presenciais e virtuais, palestras de Enéas Tavares, Rafaela Potric e Carla Monteiro, além da apresentação de trabalhos. O seminário busca qualificar a formação docente e discutir leitura, escrita, texto e o uso da inteligência artificial.
3: Agora, 12:40, pois a propaganda eleitoral gratuita começa na próxima sexta-feira com quatro blocos diários de 25 minutos, de segunda a sábado. No rádio, os programas serão transmitidos às 7h da manhã e ao meio-dia. Na televisão, à 1h da tarde e às 20h30 da noite. Aqui no estado, Luciano Zucco, do PL, terá o maior espaço entre os candidatos do governo, seguido por Juliana Brizola, do PDT, Gabriel Souza, do MDB e Marcelo Maranata, do PSDB. Os candidatos César Flores, Priscila Voigt e Rejane de Oliveira não terão espaços publicitários nos blocos do rádio e TV.
4: O novo acesso à Roca Salles, no entroncamento da 130 com a 129 em Encantado, foi concluído pela construtora Giovanella para a empresa Gaúcha de Rodovias. A obra modernizou o trevo com substituição da antiga rotatória vazada por uma estrutura cheia, alargamento das pistas e reorganização do trânsito. Também houve reconstrução integral do pavimento, implantação de canteiros e meio-fio. A intervenção ocupou 9 mil metros quadrados e mobilizou 25 profissionais, 12 equipamentos e 20 caminhões, ampliando a segurança e a fluidez do tráfego regional.
3: A Administração Municipal de Taquari promove na próxima quinta-feira audiência pública para a apresentação da Lei de Diretrizes Orçamentárias, a LDO. O encontro será realizado a partir das 10 horas no plenário da Câmara de Vereadores, com participação aberta a toda a comunidade. A audiência busca dar transparência ao planejamento financeiro e à aplicação dos recursos públicos no próximo exercício. A LDO estabelece metas, prioridades e regras para a elaboração do orçamento municipal no ano seguinte.
4: O 8º Encontro de Agroecologia do Vale do Taquari será realizado em 17 de setembro, em Arroio do Meio. Promovido pela Articulação da Agroecologia do Vale do Taquari, o evento terá como tema Agroecologia para Resiliência Socioambiental em Comunidades Rurais. A programação começa às 8 horas e inclui palestra com o engenheiro agrônomo Laércio Meirelles, painel sobre políticas públicas, oficinas de bioinsumos, punks e mercados agroecológicos, além de feira de produtos e encaminhamento para uma agenda regional.
3: Meio-dia, 43 minutos, as informações da economia com o Claudinei Coferri.
5: E micro e pequenas empresas enquadradas no Simples Nacional terão uma nova decisão tributária para tomar ainda neste ano. Entre os dias 1º e 30 de setembro, elas poderão escolher como irão recolher o imposto sobre bens e serviços e a contribuição sobre bens e serviços. No primeiro semestre de 2027, tributos criados pela reforma tributária. As novas regras foram aprovadas pelo Comitê Gestor do Simples Nacional e fazem parte da adaptação do regime ao novo sistema tributário que começa a entrar em vigor em 2027. Pela nova regulamentação, as empresas poderão continuar recolhendo IBS e CBS dentro da Guia Única do Simples Nacional, ou optar pelo chamado regime regular, no qual os dois tributos serão calculados e pagos separadamente. A escolha pelo regime regular não significa sair do Simples Nacional. A empresa continuará no regime simplificado para os demais tributos, mas seguirá regras próprias para calcular e pagar o IBS e também o CBS. Empresas que quiserem ingressar no regime no ano que vem deverão fazer o pedido também entre 1º e 30 de setembro e não mais em janeiro. Se a solicitação for aceita, a entrada valerá a partir de 1º de janeiro do próximo ano. Cadernetas de poupança com aniversário hoje tem rendimento de 0,67%. E com o cenário eleitoral brasileiro na mira dos investidores, o dólar fechou a manhã de hoje com alta de 0,06%, cotado a R$ 5,14. Com as informações da economia, repórter Rádio Encantado, Claudinei Coferri.
4: Obrigado, Claudinei Coferri, que nos trouxe aqui no Jornal do Meio-Dia as informações da economia nesse início de semana.
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4: Agora 12 horas 46 minutos, este é o Jornal do Meio-Dia, com apoio do supermercado Bergamasque e também com apoio da Cressol.
3: Reuvado participou no último sábado da 10ª Orquiarte em Marques de Souza. O município integrou o espaço Caminhos do Turismo, iniciativa que reuniu diferentes municípios e empreendimentos para apresentar ao público a diversidade e os potenciais turísticos do Vale do Taquari e de outras regiões do estado. Durante o evento, Reuvado aproveitou a oportunidade para divulgar o Caminho da Fé e Devoção, principal atrativo turístico do município. No espaço, foram apresentadas informações sobre as belezas naturais, a história e as experiências que fazem parte do roteiro e que ajudam a contar a identidade do município.
4: Pois Arroio do Meio recebeu na semana que passou a chama crioula, trazida desde Rio Pardo por cavaleiros do CTG Querência do Arroio do Meio. A cerimônia ocorreu em frente à prefeitura e reuniu o prefeito Sidney Ecker, a vice-prefeita Andréa Lank Bart, tradicionalistas e comunidade, com música, dança e poesia. A chama permanecerá no local durante o período que antecede a Semana Farroupilha. O patrão do CTG, André Kinnott, destacou a missão cumprida pelos cavaleiros e convidou a comunidade para participar das atividades.
3: O impasse entre o governo e a Câmara de Vereadores de Cruzeiro do Sul está travando a pavimentação de parte do Distrito Industrial. O projeto de lei 134, que destina cerca de 3 milhões de reais para pavimentar as ruas Ernesto Rep e Teodoro Gerck, foi retido pela segunda vez na Comissão de Orçamento, Finanças e Tributação. A proposta integra um financiamento de 4 milhões e 200 mil reais contratado em 2024. O executivo pretende usar o restante, cerca de 1 milhão e 200 mil, na compra de 2 caminhões.
4: 18 produtores rurais de Reuvado foram contemplados com recursos do Programa de Recuperação Socioprodutiva Ambiental e de Incremento da Resiliência Climática da Agricultura Familiar. Cada produtor receberá 30 mil destinados à recuperação e ao fortalecimento das atividades produtivas afetadas por eventos climáticos. A primeira etapa de entrega dos cartões ocorreu na semana que passou, contemplando 5 produtores: Giovanni Salvani, Moisés Rusin, Rodrigo Zotti, Ruti Cagliari e Sérgio Luiz Petroli. O programa busca apoiar agricultores familiares na retomada e no fortalecimento de suas atividades.
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3: Agora, 10 minutos faltando para a 1 da tarde. Daqui a pouquinho, Dilamar dos Passos nos traz as informações da polícia. A temperatura está na marca dos 15 graus.
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1: Doze horas 55 minutos, estamos de volta com o Jornal do Meio-Dia.
10: Gilamar dos Passos aqui no estúdio para nos trazer as informações da polícia com oferecimento de quem, Dila?
11: 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Um incêndio florestal mobilizou a equipe de Corpo de Bombeiros Voluntários de Teutônia, na comunidade Estrada Geral, em linha Santana, interior de Paverama, no sábado à tarde. As chamas haviam atingido parcialmente uma área de pastagem e depois se estenderam para uma plantação de eucaliptos. Já a Brigada Militar realizou aí uma ação de combate ao tráfico de entorpecentes no município de Encantado. A ocorrência resultou na prisão de 2 homens e a apreensão de 2 mulheres, sendo delas uma adolescente. A ação ocorreu no bairro Navegantes e resultou na apreensão de 2,1 kg de maconha, 70 gramas de cocaína, 37 de crack, além de diversas porções da substância já fracionadas e prontas para comercialização. Também foram apreendidos 5 celulares, 2 balanças de precisão, 4 câmeras de vídeo monitoramento, 1 bolsa e também dinheiro. Uma casa foi completamente destruída por um incêndio na noite de ontem, domingo, no bairro Conservas, no município de Lajeado. Já um incêndio também destruiu completamente uma residência na tarde de sábado na comunidade de Tamanduá, município de Marques de Souza. Um acidente de trânsito envolveu 3 veículos e deixou 2 pessoas gravemente feridas na noite de ontem na BR-386 Montenegro. Segundo as informações da Polícia Rodoviária Federal, o acidente envolveu um Peugeot, placas de São Leopoldo, um Corolla de Santa Cruz do Sul e um Tiggo de Triunfo. O motorista do Peugeot, 34 anos, e o caroneiro de 28, moradores do município de Triunfo, sofreram lesões graves. Já um homem ficou ferido, vítima de um acidente de trânsito na RSC 453 em Mato Leitão. Segundo o comando rodoviário da Brigada Militar, este acidente envolveu uma Amarok de Nova Bassano e um Polo emplacado em Panambi. O condutor do Polo, com diversas fraturas, foi levado para atendimento. A Brigada Militar cumpriu um mandado de prisão na estação rodoviária Lajedense. Durante o patrulhamento, foi informado que o indivíduo, na condição de foragido, havia embarcado em um ônibus na estação rodoviária em Montenegro e tinha como destino Lajeado. Lá, então, ele foi abordado, 31 anos de idade, conduzido para uma avaliação médica e depois também levado para a DPPA Lajeado. Uma colisão entre um carro e uma motocicleta deixou um homem ferido no centro administrativo em Teutônia. Um homem de 34 anos de idade, condutor da moto do Twister, sofreu ferimentos leves. Um acidente foi registrado na RS 130 em Arroio do Meio na manhã de ontem, domingo. O sinistro ocorreu na rótula que dá acesso ao município. A condutor de um Gol saía da rótula em direção ao centro quando houve a colisão contra um veículo Fiat Idea. Apesar dos danos materiais, ninguém sofreu ferimentos. Já uma discussão resultou em um ataque a facadas, deixou um homem ferido no bairro Canabaro, Teutônia, na madrugada de ontem. Corpo de Bombeiros Voluntários foi chamado para atendimento desta ocorrência às 5 da manhã. No local foi encontrado o homem, 23 anos, apresentando ferimentos. Foram no sábado à noite, também foi registrado um acidente de trânsito grave, com pelo menos 3 mortes na IRS 332 em Arvorezinha. Os mortos foram Alan Gabriel Roveda, 26 anos, Daniel Ribeiro Mendes, 43, e Henrique Parisotto. As 3 vítimas eram moradoras de Anta Gorda e estavam no veículo Escort que seguia no sentido Ilópolis, Arvorezinha, quando colidiu frontalmente contra uma Saveiro. O condutor da Saveiro, 49 anos de idade, foi socorrido e encaminhado para atendimento médico. Foi verificado também que ele apresentava visíveis sinais de ingestão de bebida alcoólica. Desaparecido há 5 dias, Leandro dos Santos Rodrigues, 32 anos, morador atualmente de Guaporé, foi localizado por parte da Brigada Militar de Vespasiano Corrêa. Ele estava nas proximidades do trevo de acesso ao município de Mussum. Após a divulgação do desaparecimento, moradores de Vespasiano procuraram as forças de segurança e repassaram informações sobre o possível paradeiro. Entre os relatos, um produtor informou que na noite da terça-feira, um homem com as características de Leandro esteve na propriedade pedindo algo para se alimentar. Ainda segundo o relato, ele afirmou que precisava chegar Encantado a pé, pois não tinha dinheiro para pegar ou pagar uma carona ou outro meio de transporte. Ainda conforme o produtor, o rapaz teria relatado que pretendia pernoitar em uma igreja na linha 28 de setembro. Durante o patrulhamento, a Brigada Militar de Vespasiano então avistou o homem sentado próximo da ponte sobre o rio Guaporé. Ele ficou então e foi entregue aos cuidados de um irmão. A Brigada Militar realizou a prisão de uma mulher, namorada de um dos indivíduos envolvidos no roubo a uma residência no São Bento, em Lajeado, na última semana. Durante a ocorrência, a mulher informou aos policiais a localização de mais um veículo utilizado na ação. Trata-se de uma Paraty que foi localizada incendiada no interior de Santa Clara do Sul. Já um homem perdeu o controle de um Fiat Uno enquanto descia uma via no acesso à vinícola San Castelo, em Santa Clara do Sul. O veículo saiu da pista e colidiu contra um poste. Paulo Marcelo da Silva e Valquíria Freitas dos Santos, 40 anos de idade, foram identificados como as vítimas fatais de uma grave colisão registrada ontem à noite na BR-470 em Bento Gonçalves. Eles eram ocupantes de um Chevette que colidiu contra um caminhão Scania emplacado em Francisco Beltrão, no Paraná. Já um homem de 26 anos de idade foi detido no dia de ontem por tráfico de drogas, fato que ocorreu no município de Guaporé. Na noite de ontem, domingo, dois homens foram presos com arma de fogo, munições e um veículo pela Brigada Militar de Itapuca. Os policiais investigavam o paradeiro dos suspeitos para conseguir uma localização exata. Após isso, se deslocaram até a casa, onde foi feito um cerco policial. Às 23 horas, guarnições receberam informações sobre disparo de arma de fogo no interior de Itapuca, como registrado anteriormente no município de Arvorezinha. Durante a operação, um dos homens tentou fugir pela janela do imóvel e o outro foi abordado no interior da casa. Foram apreendidos, então, uma pistola 9mm, uma carabina calibre 38, três carregadores, além de munições e uma arma de pressão. O veículo usado também foi apreendido. Já um jovem, 24 anos de idade, morreu vítima de um acidente de trânsito na Rota do Sol, RSC 453, em Vesfália. Giovanni Luiz Scherer Bender, morador de Carlos Barbosa, estava em uma motocicleta esportiva, acompanhado da namorada, 23 anos. O casal retornava para a serra na noite de ontem. Por volta das 8 da noite, familiares preocupados com o desaparecimento acionaram equipes do Corpo de Bombeiros Voluntários de Teutônia e Garibaldi, que iniciaram buscas e rondas ao longo da via. Na manhã de hoje, a jovem foi localizada por familiares às margens da rodovia e encaminhada para atendimento médico em Bento Gonçalves. Giovanni Luiz Scherer Bender foi encontrado morto, vítima da queda da motocicleta. Já uma mulher ficou ferida após ser atingida por um disparo de arma de fogo ontem à noite em Soledade. A ocorrência foi registrada nas proximidades do Bar do Fofoca, no bairro Botucaraí. Conforme a Brigada Militar, uma guarnição foi chamada para comparecer no hospital, após uma mulher dar entrada com ferimento provocado por arma de fogo. No hospital, os policiais constataram que a vítima apresentava ferimento na região da panturrilha. Segundo o relato prestado, ela estava acompanhada do marido e, ao deixar o estabelecimento, ouviu alguns estampidos. Ela informou que não soube ver e que não conseguiu visualizar quem teria efetuado os disparos. De acordo com o registro, foi levantada a suspeita de que os disparos poderiam ter como alvo o homem que acompanhava a vítima. O homem apontado como possível alvo é pai da Paula Perim Portes, um jovem que foi morto em 2020 em um caso de grande repercussão em Soledade e região. Um casal de idosos que estava preso por cerca de 34 horas em um carro acidentado na BR-293 em Dom Pedrito foi localizado no final da última sexta-feira. O casal teria saído de Dom Pedrito com destino a Bagé por volta das 6 horas da manhã de quinta. E foi localizado depois do acidente apenas no final da tarde da sexta-feira, 34 horas depois. A Brigada Militar prendeu um homem e uma mulher durante uma ação de combate ao tráfico de drogas realizada na noite de ontem, domingo, no Santo André Lajeado. Segundo a Brigada, foram apreendidas 208 porções de crack, 94 de cocaína, 17 de crack, além de uma porção média de cocaína. Durante a ação, também foram recolhidas 2 balas de precisão, 3 celulares e uma bolsa. Na manhã de hoje, segunda-feira, a Polícia Civil e a Brigada Militar de Venâncio prenderam 2 pessoas em flagrante por tráfico de drogas, fato que ocorreu no bairro Gressler. Já pelo menos 4 réus estão sendo julgados desde a manhã de hoje, segunda-feira, no Fórum da Comarca de Encantado. O crime ocorreu em Antagorda, em uma disputa entre facções criminosas em 1º de setembro de 2024. Na ocasião, esta briga resultou também na morte de Jefferson Silva dos Santos, que tinha vínculo com o grupo criminoso. O julgamento analisa as circunstâncias e a participação de cada um dos réus naquele homicídio. A expectativa é que o veredito seja divulgado apenas amanhã, terça-feira. Estas, então, as principais informações do setor policial aqui na programação da Rádio Encantado, manhã, então, desta... 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
10: Obrigado, Dilamar, que nos trouxe esse recheado, extenso boletim da polícia, trazendo as atualizações dos últimos 5 dias do setor policial aqui da nossa região.
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1: Daqui a pouquinho, as informações do esporte no Jornal do Meio-Dia.
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8: Treze horas 11 minutos, estamos de volta com o Jornal do Meio-Dia.
4: Pois de imediato, o colega Alexandre dos Santos nos traz as informações do esporte.
9: O Campeonato Brasileiro da Série A teve sequência no final de semana com a disputa de 9 partidas válidas pela 24ª rodada da competição. O Palmeiras se distanciou na liderança do certame ao golear o Vasco ontem por 4-1 no Allianz Parque em São Paulo. O Flamengo, vice-líder, no sábado perdeu de virada para o Cruzeiro em Belo Horizonte por 2-1. O Internacional completou 8 jogos sem vitórias no Brasileirão. Sábado, jogando em casa, empatou com o Atlético Mineiro em 0-0. O Grêmio segue ameaçado pelo rebaixamento. Ontem perdeu para o Bragantino em Bragança Paulista por 1-0. Gustavo Marques marcou o gol da equipe do Bragantino. Hoje, a rodada do Brasileirão será finalizada com o jogo entre Botafogo e Atlético Paranaense, que se enfrentam às 20 horas. O Grêmio é o 15º colocado do Campeonato Brasileiro, com 25 pontos, e o Internacional, com o mesmo número de pontos, está na 16ª colocação, 1 ponto acima da zona do rebaixamento. Os 4 últimos colocados do Brasileirão são Mirassol, Remo, Vasco da Gama e Chapecoense. Pelo Campeonato Brasileiro, o Grêmio volta a jogar domingo contra a Chapecoense, 18h30 na Arena em Porto Alegre. E o Internacional também no domingo, às 19h30, joga contra o Bahia na Arena Fonte Nova, em Salvador. Lembrando que antes disso, na quinta-feira, 20 horas, Internacional e Grêmio se enfrentam no Beira-Rio, em Porto Alegre, pela rodada de ida das quartas de final da Copa do Brasil. No Campeonato Brasileiro da Série C, o Ipiranga deu um passo importante rumo à classificação. Derrotou ontem a equipe da Ferroviária de Araraquara por 1-0 em Erechim. O Caxias, no sábado, se complicou. Perdeu para o Santa Cruz na Arena Pernambuco e agora, na última rodada, terá que vencer e ainda torcer por diversos resultados paralelos para se classificar. O Ipiranga é o 6º colocado e está muito próximo aí da classificação. No Brasileirão Feminino, o Grêmio garantiu vaga nas quartas de final do certame. No sábado, obteve a sua classificação vencendo o Botafogo por 1-0. O Internacional, que venceu o Corinthians fora de casa por 3-1, ficou em 9º lugar e não se classificou. Já o Juventude empatou em 2 gols com o Bahia e garantiu a sua permanência na Série A do Brasileirão Feminino para o ano que vem. Campeonato Gaúcho da divisão de

0: acesso, no final de semana aconteceram os jogos da 7ª rodada do certame. E o Lajadense segue na lanterna. Ontem, jogando em casa, empatou com o Glória de Vacaria em 0-0. Já o Guarani de Venâncio Aires, jogando fora de casa, ficou no empate com o Brasil de Farroupilha em 3-3. O Guarani é o 12º colocado na tabela de classificação. O líder da divisão de acesso é o Passo Fundo, com 15 pontos. O Passo Fundo ontem empatou com o Pelotas fora de casa em 3-3. O vice-líder é o Veranópolis, que levou 3-0 da equipe do Santa Cruz em Veranópolis. Campeonato Regional da Aslivata, 4ª rodada foi realizada ontem. O Tiradentes de Nova Brécia goleou a equipe do Taquariense por 3-0. Já o Imigrante de Nova Brécia empatou com o São Luís em Venâncio Aires em 2-2. O Juventude de Guaporé venceu o Canabarrense por 3-2 em Guaporé. O Serrano de Encantado esteve de folga nesta rodada. Brasil de Marques de Souza e Juventude de Guaporé lideram a competição, ambos com 9 pontos ganhos. Campeonato Regional da Aslivata, categoria de veteranos, final de semana foi realizada a 2ª rodada da primeira fase. E o Concorde de Roca Salles, ontem jogando em casa, empatou com o Ribeirense em 1-1. Com as informações esportivas, repórter Grupo Encantado de Comunicação, Alexandre dos Santos.
1: Obrigado, Alexandre dos Santos.
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3: Agora vou conversar um pouquinho com o Maurício Horn, o conhecido Gaita, que é o produtor, organizador, enfim, do encontro tradicionalista aqui de Encantado, que chega neste ano de 2026 à sua 13ª edição.
4: Pois é, Zé, mais uma vez com um novo mapa, né? Isso deixa a gente para pensar novamente, disposição dos piquetes, é tudo uma nova etapa assim, né? Porque a gente sempre teve na praça, começamos com 15 piquetes, era um formato dentro da praça. Aí as pessoas começaram a se interessar, na segunda edição já tive que botar algumas para Júlio de Castilhos, né? No outro ano já tive que botar algumas, aquela que sobe a Câmara de Vereadores, Miguel Luiz Preto, e aí no último ano ali tive que fazer a volta e botar atrás da Câmara na Monsenhor Scalabrine. Bom, daí deu, né? Aí começou a ficar muito apertado ali na praça. Sim, ela acomodou bem até uma parte, assim. Então, porque o evento cresceu muito, as pessoas procuram, né, esse evento para fortalecer família, se reunir com amigos, fazer aquele churrasco, sabe?
3: As chamadas turmas.
4: É, então é um espaço que eles tiram para setembro para reviver as coisas gaúchas dentro de um galpão, que é um espaço simples, né, convidativo. E então a gente tem agora, a gente já foi pro parque, fez dois formatos no parque, então agora a gente tá com um novo mapa ali que é no estacionamento do parque, onde tem todo o pavés que foi colocado recentemente. Então vamos testar ali como é que vai ficar esse ano, acredito, a estrutura do ginásio, que é do lado, né, que é onde vai acontecer o segundo Festival Nacional de Chula, onde temos aí já muitas inscrições, né, acontece isso no dia 12 e no dia 13. E falando um pouco da programação, a gente começa no dia 11, né? Onde vamos receber a Centelha da Chama, que veio nessa quarta-feira de Rio Pardo, onde o grupo Três Nogueiras buscou essa chama em Rio Pardo. Foram 142 quilômetros de caminhada, né? Chegaram na quarta-feira, distribuíram para as entidades, CTG Giuseppe e Anitta Garibaldi, né? O GAN. Então agora no dia 11, às 19 horas, eles trazem essa chama para o Encontro Farroupilha, que é onde depois começa, né? Porque sem um movimento tradicionalista que tem um acampamento Farroupilha, sem esse fogo simbólico, é como não ter nada, né?
3: Com certeza.
4: Perde toda a credibilidade.
3: Faz parte do roteiro, da tradição dos eventos Farroupilhas.
4: É, então a gente tem todos os anos, antes de começar qualquer programação, recebemos a chama. Então a gente já deixa o convite para todos, né? A gente vai ter um espaço para quem não tem piquetes, logo na entrada ali, um espaço grande com praça de alimentação, onde as pessoas podem levar suas cadeiras se quiserem, tomar um mate, se aproximar ali e fazer parte de toda a programação que é gratuita, tá, Zé? É só chegar ali.
3: Uma perguntinha, qual é a previsão de piquetes neste ano no 13º encontro?
4: 53 piquetes esse ano, junto ao acampamento Farroupilha. Já teve 51, teve 56, esse ano a gente fechou 53 piquetes.
3: Eu acho que é um dos maiores encontros da região, né?
4: Olha, eu acho que sim, a gente tem a nossa cidade vizinha que já tá na sua 38ª edição. Esse ano, infelizmente, o Mussum não vai conseguir fazer, né? Por causas, né?
3: Eu vi alguma ponte ali, coisa.
4: Eu acho que foi um tiro certo que o prefeito deu em não fazer, né? Porque realmente a logística muda todo o cenário e é uma pena, mas é um evento deles muito tradicional e que tem lá perto de 100 piquetes, eu acho, né? Já passou de 100,
3: mas é por aí.
4: Mas a gente tá com um número bom, assim, para trabalhar, que são 53 piquetes, eu acho que tá bem.
3: Eu falei desse aí, número, sim, porque eu vi algumas informações sobre Arroio do Meio, sobre Teutônia, e são números menores, né? Uhum. Então, mostra que o pessoal tá bem engajado em participar, tá. Mais. O pessoal espera, sim, o ano todo, né?
4: Espera. E ansioso.
3: E depois, quando chega o dia de terminar, tá com aquele gostinho, não, vamos ficar mais um dia.
4: Tem uns que pedem pra ficar mais, começar no dia 7 até o dia 20, mas aí não tem como, né, Zé? já são 10 dias, né? Eu acho que é um número assim que tá mais do que sim, bom, sim, né?
3: Sim, tem alguns que deixaram, né? eles acabam morando lá.
4: Então.
3: É aquela. E vai ter mais uma vez o tradicional costelão, né?
4: Sim, o costelão acontece sempre no dia 20, né? Ao meio-dia, a gente desfila pela manhã e em seguida ali já o costelão é servido entre meio-dia e meio-dia e 30. O pessoal do grupo depois da paleta, que assa aí desde o segundo encontro Farroupilha, né? São os nossos assadores aí de prontidão.
3: O pessoal gosta de assar uma carne.
4: Bastante. Temos também, além do costelão esse ano, o Braseiro Brat, né? Que é
3: o
4: mercado Brat, que ano passado fez um pirarucu de 100 quilos, esse ano vem com um búfalo inteiro. Então as fichas já estão sendo vendidas, estão bem de vendas, e as vendas é com a Vânia do mercado Brat, né?
3: O búfalo.
4: Só bater ali.
3: No rolete ou?
4: Não, ele é borboleta, assim, numa grelha grande, né? É um pessoal que tem a expertise já do assado ali, né? Em parceria com o CTG Giuseppe aqui, eles vão fazer isso aí e vão servir.
3: Falando em parceria, esse ano tem uma novidade aí, que é uma promoção em conjunto aqui com o Grupo Encantado de Comunicação, com a Rádio Encantada
4: FM.
3: Muito
4: feliz fiquei com isso aí, Zé.
3: Hã?
4: Fiquei muito feliz. O Luca me procurou, ele tava me procurando, eu tava sempre pra lá e pra cá, ele disse, Gaita, vem aqui que eu tenho que conversar contigo. Gaita, vem aqui. Aí ele botou ali num textinho, preciso fazer um festival, alguma coisa ali. Daí ele veio com essa ideia, né? Que, nossa, pra mim é uma soma muito pra mim, né? Porque a gente às vezes não pode pegar todas as pontas, né, Zé? Tem a construção, tem que mandar projeto, tem que falar com os piquetes, tem que dar atenção pra muita coisa. Pra parte elétrica, parte hidráulica, parte da montagem do acampamento, tem que acompanhar tudo, então. E ele veio que isso aí meio que pronto, assim, né? Pegou a carinha ali, montou e já tá no ar. E já tem inscrições, inclusive, né? Então é um festival que vem. Esse festival, com certeza, a gente vai ter. Vai ficar, né? Porque é um festival Talentos Farroupilhas, que trata da parte artística da música gaúcha. E é até 16 anos.
3: Então trata a gente de jovens talentos. Jovens, eu, né? Até disse.
4: Formar.
3: Brincando aqui na redação, eu disse, pô, tinha que ter pros jovens talentos e pros talentos da terceira idade, né?
4: Ó, por que não?
3: Porque eu disse.
4: Faz uma categoria da terceira idade.
3: Pouca gente.
4: 60 a mais, pode fazer.
3: Pouca gente sabe que eu devia ter 7 anos de idade. Eu ganhei uma gaita de 4 baixos, né? Presente da minha avó. Ela nunca foi tocada, né? E quem sabe eu...
4: Tá, mas você não tem mais essa gaita?
3: Tenho ainda a gaita. Na verdade, a gaita,
4: relíquia,
3: tá, a gaita tá hoje com o meu filho. Eu disse pra ele, fica
4: guarda
3: aqui com a herança, né? Até há pouco, marca Honor, né?
4: Mas olha só, uma
3: Honor ou Ering?
4: Não.
3: Não sei, é de Santa Catarina.
4: Tem as duas.
3: Até há pouco tempo ela tava ainda dentro da caixinha de papelão que ela veio. Né? Eu, como tô com quase 70, essa gaita tem mais de 60 anos, né? E a gaitinha de quatro baixos, né? Eu nunca toquei. Eu sempre digo que a única pessoa que tocou aquela gaita foi o falecido Hildo Bussa. O Hildo Bussa namorava a minha vizinha, a Tereza Perufo. E quando eu ganhei essa gaita, ele tocava a gaita. Ele disse: me dá essa gaita, deixa eu ver essa gaitinha. Ele pegou e tocou.
4: Tocou umas.
3: Ela
4: umas
3: é de botão, moda, né? Os dois lados de botão. Botão. Sim. E tô falando com um gaiteiro, né? Um cara que entende disso.
4: Sim, sim, né? Quatro baixos tem. Pode ser a Hering, pode ser a
3: Eu acho que é Hering.
4: Pode ser a Hering, sim.
3: E eu ia dizer, quem sabe eu ia aprender alguma coisa e ia pra me apresentar no.
4: Tem uma ajudinha de custo, inclusive,
3: na,
4: né?
3: Na turma da terceira idade ia tocar mal, com certeza não ia ser o primeiro, mas ia fazer um vídeo aí que ia girar o mundo. Agora é importante esse tipo de promoção e claro, é importante porque valoriza essas pessoas que muitas vezes estão começando.
4: Começando e querem se apresentar em algum lugar com um espaço, com as pessoas para olhar, uma divulgação de mídia, que às vezes a pessoa não tem esse espaço e fica tocando em casa, papai, daqui a pouco até desiste, né? Pô, sei lá, não vai. Então a gente quer proporcionar isso, né? Um espaço bacana, com um som, um palco bem montadinho, fazer uma mídia, gravar, botar na rede, valorizar esses artistas aí. Então, e vai ser num sábado, né? Um sábado à tarde, então é um espaço bacana ali, né? No dia 19, a partir das 2 da tarde, as pessoas podem levar suas cadeiras, seu chimarrão, sua pipoca, tem praça de alimentação, tem brinquedos também, mas eu acho que nesse dia aí vamos dar uma atenção e vamos lá olhar o que vem no festival, né?
3: O importante é valorizar esse pessoal que está começando. De a pouco, antes da entrevista, eu falava com o Maurício, que ontem eu recebi aí uma foto, o Maurício que já foi o Gauchinho.
4: Gauchinho Serrano.
3: Gauchinho Serrano.
4: Conjunto Pealo e Gauchinho Serrano. Né?
3: E devia, tu tinha quantos anos?
4: Naquela foto, 15.
3: 15, ah, tu já tava mais crescidinho, mas tu começou 15. Novo, né?
4: É, eu comecei com 7, 8, mas com 10 eu já tocava baile com o Conjunto Pealo.
3: Pô, pras pessoas que não conhecem ou não são de Encantado, porque aqui o pessoal de Encantado praticamente todo mundo sabe. Pai do Maurício, Mauri, um gaiteiro de primeira.
4: É o patrono esse ano, né? Ele foi escolhido o patrono, né?
3: O Mauri, um gaiteiro fantástico, conheceu uma vida, né? Depois o Maurício, o Gauchinho Serrano. E agora tu tá preparando também duas gaiteiras.
4: Estão tocando e vão tocar lá na abertura também.
3: Eu tenho
4: junto
3: visto
4: com a orquestra de acordeões da Casa 7.
3: Elas eu tenho visto publicações nas redes sociais, né? Inclusive, acho que no dia do lançamento.
4: Tocaram.
3: A Luísa.
4: Rita e a Luzia.
3: Luzia, isso. É. Né?
4: Então, bem interessado até o momento.
3: Interessado e é importante isso, manter essa tradição, essa coisa da família, né?
4: Claro que sim.
3: Acho fantástico, né?
4: É muito bacana. As coisas que valem a pena, vamos dizer assim.
3: Eu sempre
4: disse. Valores que a gente não pode.
3: O máximo que eu toquei na minha vida foi um instrumento de corda, foi sino de igreja.
4: Sino esse, né? E não é fácil também.
3: Não é fácil, né? Mas assim, meus filhos todos tocam violão, cantam, tocam violão eu me vejo neles, né? Porque eu não sei se eu teria o dom pra tal, né? Mas assim, ó, eu às vezes, bah, como eu gostaria de saber tocar violão, cantar, né?
4: É legal.
3: Então quando eu vejo,
4: vejo
3: eles tocando violão, cantando, eu me realizo também.
4: Também,
3: com certeza. E a gente se realiza nos filhos, né? Além de, tem alguma, já algum grupo musical, alguma coisa que já está definido?
4: Sim, temos alguma coisa, depois do dia 11 ali, quem faz o show ali é o patrono e convidados, né? Que o pai vai fazer um grupo aí para fazer a abertura e depois para tocar um baile ali, né? Aí no sábado à tarde a gente tem também o Tropeiros da Querência, no domingo temos nossos amigos Garotos do Surungo aqui de Nova Brécia. No domingo de manhã, eu queria também informar que a gente tem a Missa Crioula, né? Uma missa maravilhosa de assistir também. Já fazer o convite. Não vai ser o padre Genuíro. A Silvana Pezin está fazendo o contato com o padre. E não sei se é o Genuíro ou é o outro ali. Mas enfim, a condução é com ela. E no dia 13, às 10 horas da manhã, então tem essa missa aí. Na segunda-feira tem os passeios. Não, as oficinas com o pessoal da Ecoterapia Braço Forte. Que o mesmo pessoal da Ecoterapia fazem passeios todos os anos aí no parque, né? Com passeios guiados, com toda a segurança, né? para levar suas crianças ou quem quer andar a cavalo. Então eles montam lá, encilham, a pessoa paga um valor simbólico para fazer o passeio dentro do bosque, do parque, do mato ali, né? Então é um passeio lindo, maravilhoso. Para quem quiser aproveitar.
3: Só criança
4: e não tem
3: ou terceira
4: não,
3: idade não, pode andar
4: pode,
3: também?
4: Pode andar também.
3: Eu nunca andei a cavalo.
4: É, então, tá lá? Eles te conduzem, te botam, te levam.
3: Tu vai gostar, tu
4: é capaz de comprar um cavalo.
3: A minha chance foi quando prestei serviço militar.
4: Pois é, tu falou que serviu em 44. No
3: 14º Regimento de Cavalaria, mas não tinha cavalo.
4: Também, então tinha coisa errada.
3: Já era chamada cavalaria mecanizada, né? É, o cavalo hoje mesmo no exército, só em alguns batalhões especiais, senão, não em função até da tradição da cavalaria, senão hoje, na pior das hipóteses, tu vai a pé.
4: Sim. Voltando a Lisa, então, daí a ecoterapia faz as oficinas na segunda-feira, né? Que já tá lotado de escolas, de gente que vai, sempre é muita gente que vai nessas oficinas aí. Na terça-feira e quarta-feira são encontros culturais para as escolas, lá também, né? As escolas vão até o palco, passeiam pelos piquetes e lá acontecem as oficinas pelas entidades tradicionalistas, que falam de dança, falam de conhecimentos culturais, né? Para as escolas. Na quarta-feira, sim, temos shows também de noite, e na quinta-feira é o grande show, assim, que é o grupo que não veio para cá ainda, que é o Quarteto Coração de Potro.
2: Esta então a conversa do Tramontini com Maurício Horn no Gaita, falando do encontro Farroupilha de Encantado. E falando em encontro Farroupilha, de Lamar dos Passos já começa a circular pelos corredores da Rádio Encantado com sua pilcha. Em breve teremos vídeos nas redes sociais aqui do Grupo Encantado de Comunicação. Agora, 1:30 da tarde.
3: 1:30 da tarde é hora de dizer adeus.
2: Jornal do Meio Dia volta amanhã a partir das 11:30 com oferecimento do supermercado Bergamasque e também da Cressol. Vem aí o Claudinei Coferri com o show de bandas. Tenham todos uma boa tarde.
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13:35. Salve, salve a segunda-feira. É esse dia 24 de agosto de 2026. Está começando aqui pela Rádio Encantado 104.7 FM. A programação musical na tarde desta segunda-feira, esse comecinho de uma nova semana. Bora, a partir de agora, mais uma edição do Show de Banda, sempre para a Agência Aqua. 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

0: 15 graus, predomínio do sol, tempo seco na tarde desta segunda-feira, esse comecinho de uma nova semana. E a partir de agora, a programação do Show de Bandas aqui pela 104.7 FM com a tua participação pelo telefone 3751-1580, também pelo WhatsApp aqui do estúdio no 999881543. Lembrando que é tudo área 51. A tua participação pelo WhatsApp, a mensagem escrita ou falada pra gente. Aumenta o volume do rádio, dá um gás aí na tua JBL, chama a Alexa para sintonizar a Rádio Encantado 104.7 FM, porque a partir de agora, junto comigo, você vai curtir.
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0: Show de bandas que começa com Danúbio Azul. Amém.

0: A banda San Marino, aqui na programação no Show de Bandas, ele te trai. Antes, você curtiu por aqui a banda da Núbia Azul, Amei Antecipado. Mandando uma boa tarde, agradecendo a sintonia, audiência. É, tá trabalhando, tá na escuta aí da programação do Show de Bandas, o operador de máquinas, o Jardel Agostini.
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0: Mandando um abração todo especial aí pros guris da Tercom, trabalhando aí no Porto 15 em Encantado, né? E também mandando aquele abraço para a família Agostini.
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0: Um abraço aí pro Jardel Agostini. Tá esperando aí, é aí o trator, né?
2: Bora, brilha som.
0: É o trator de esteira aí da Tercom, trabalhando aí no Porto 15. Um abraço também para toda a família Agostini. Obrigado aí pela sintonia. Banda Brilhação Concordial.

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0: 9 minutos agora, faltando para as 2. 12 graus, uma boa tarde da segunda-feira, um bom comecinho de semana para você. Mandando um abraço, agradecendo a sintonia, a participação, desejando aí uma boa semana de trabalho para os amigos aí da construtora Habermix. É, o pessoal tá em Roca Salles trabalhando aí na obra, né? E acompanhando também a programação do show de bandas. Uma boa tarde pro Tafarel Benini, alô Tafa. Também o Rodrigo Horlich, o Ângelo Stormovski. É, o pessoal na obra aí, do ladinho da Igreja Matriz, né? Protegidos aí pelo padroeiro São José. Uma boa tarde para vocês, um bom trabalho.
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0: Grupo Carisma aqui no show. Agora ou nunca mais. Especialmente aí para os amigos da construtora Haber.

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1: Pontualmente 14 horas, 12 graus. Você curtiu aqui na programação do Show de Bandas, o Rota 3, Saudade Não Mata Ninguém. Antes, a banda Sétimo Sentido com Rainha. É, pra mim você morreu. 14 horas, 1 minuto, 12 graus. Segunda-feira com predomínio de sol. Tempo seco aqui na região. Uma tarde gostosa, maravilhosa desta segunda-feira, esse dia 24 de agosto. Estação do inverno já se encaminhando aí pro final, né? Aquele clima gostoso hoje de sol. Temperatura agradável também. 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Amargo do colono. 2 horas, 2 minutos, e a tua participação aqui no Show de Bandas pelo telefone 3751-1580, também pelo WhatsApp 99988-1543. Lembrando que pelo WhatsApp é a mensagem escrita ou falada pra gente, né? 99988-1543. Mandando uma boa tarde também, desejando um bom trabalho, agradecendo a companhia, a audiência, o pessoal lá da construtora Jongo. É, o pessoal tá trabalhando aí na comunidade da linha São Paulo, Coronel Pilar. Na obra aí do Salão da Comunidade, né? Ligados também na 104.7 FM, curtindo o Show de Bandas. Uma boa tarde pro Moacir, pro Gilson Jongo, uma boa tarde também pro Gilberto Canepo, né? Uma boa tarde pro Jorge Brant e também pro Mamor. E uma boa semana de trabalho também. Obrigadão aí pela companhia. É, o pessoal tá construindo aquela churrasqueira especial aí pro salão, né? Marisete Capelari tá dizendo boa tarde. Quero mandar um abraço e mandar uma música para minha irmã, a Terezinha. Também para o cunhado Pedro e a minha mãe, a Maria. Ela está lá em Imbé, no litoral, pelo aplicativo, acompanhando a programação Show de Bandas. Muito bem, né? Um abraço aí para Marisete Capelari. Mandando aquele abração todo especial aí para a mana Terezinha. Também para o cunhado Pedro e a mãe, a nona Maria, que está lá no litoral, em Imbé. O Éder Malvesse tá dizendo boa tarde, estamos aqui na obra, aqui no Planalto em Encantado. Toca aí os atuais Mississippi. Muito bom, boa pedida, né? Daqui a pouquinho tocamos aí os atuais. Gilmar de Sena, o pessoal aí da Secretaria de Obras da Prefeitura de Coronel Pilar, né? É, a moçada trabalhando também na escuta da programação do Show de Bandas. Um abraço aí pro Sena. Obrigado aí pela audiência, obrigado pela companhia, tá bom, Sena? Circe Giovanella aí no Centro de Encantado, também ligada, curtindo a programação do Show de Bandas. Uma boa tarde pra Circe. A Nelita Stefani, linha Capoeirinhas, interior de Relvado, também ligada, curtindo o Show de Bandas. Fazendo uma tarde linda, um pouco fresquinha, mas linda demais, de muito sol aqui no interior de Relvado, né? Pessoal da linha Capoeirinhas, uma boa semana, obrigado aí pela audiência, obrigado pela companhia também, né? Sempre ligada, curtindo aí a programação do Show de Bandas e sempre participando também. E também mandando aquele abraço, né? Agradecendo a sintonia, a audiência da Iraci de Lázari. Pessoal aí da Alta Barra Grande, Relvado. 2 horas, 5 minutinhos.
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1: Banda Destaque Nacional. Calamidade Emocional. Uma boa.

É, agora são 2:18, 12 graus. Você curtiu César Moreno aqui na programação do Show de Bandas. Morrer por ti. E antes o André Renner, madrugada.

0: 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Vagas para açougue, caixa, repositor, depósito e também para padaria. 12:19, vamos lá, participações aqui na programação do Show de Bandas pelo telefone 3751-1580, também pelo WhatsApp 99988-1543, lembrando que é tudo área 50. A Márcia Vinch, também a filhota Gabriela na escuta da programação do Show de Bandas, na 21 de abril em Roca Salles. Obrigado aí pela audiência, obrigado pela companhia. Uma ótima tarde para Márcia, também para Gabriela. E o Valmor que tá trabalhando aí na Metalúrgica VF, né? Obrigadão aí pela sintonia. Deixa eu mandar um abraço muito especial também, agradecer aí a sintonia e também a visita do garotinho Lucas Esteven. Pessoal aí da Rua Augusta Alta em Roca Salles, né? Um abraço também pro papai Luiz Carlos, pra mamãe Aclair, né? Pessoal sempre acompanhando também a programação da 104.7 FM. Uma boa tarde da segunda-feira, obrigado aí pela audiência, obrigado pelo carinho. Abraço aí pro Lucas Esteven, também pro Luiz Carlos, né? Papai Luiz Carlos, o Motora Luiz Carlos. E também a mamãe Aclair, o pessoal aí da Rua Augusta Alta Roca Salles. Obrigadão aí pela companhia, pela audiência. Também mandando uma boa tarde, agradecendo a sintonia, a audiência, tá curtindo a programação do Show de Bandas. O Chico e também a Michelle, o pessoal aí de Capitão, né? Obrigado aí pela audiência, obrigado pela companhia. Uma boa tarde também pro Chico e também pra Michelle. 2:21, 12 graus, segue por aqui.
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0: É o Show de Bandas trazendo momentos judia de mim.

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Agora são 2:32, 13 graus. É tarde desta segunda-feira, esse dia 24 de agosto, 2026. Uma semana que começa aí com predomínio do sol, um tempo seco aqui na região, né? Porém, segundo a meteorologia, a partir de quinta-feira a instabilidade volta, né? Aqui para o estado do Rio Grande do Sul. E a instabilidade que deve seguir até o próximo domingo. Vamos trazendo agora a loteria. Atenção para os números da loteria do Rio, a extração das duas. É, caneta e papel na mão, anotando os números da extração da loteria. O quinto prêmio, 4.844. 4.844. Quarto prêmio, 6.508. 6.508, quarto prêmio. Terceiro prêmio, 5.562. 5.562, o terceiro. Segundo prêmio, 7.072. 7.072, o segundo prêmio. E o primeiro prêmio da loteria do Rio, primeirão, 5.857. 5.857. 857, o primeiro prêmio da loteria. Lembrando que logo mais às 18h30 tem a Loteria da Sorte. Claro, você acompanha aqui na 104.7 FM. 2h34, mandando uma boa tarde, agradecendo a sintonia, a audiência, o carinho da família Mesomo aí na Fernando Abbott em Roca Santos, né? Uma boa tarde para Inês Anquete Mesomo, também pro marido Tarso, os filhos da Daiane também, o Evandro. Uma boa tarde de trabalho para vocês e obrigado aí pela companhia, pela audiência. Pessoal que tá na lida do campo, né? Preparando aí a lavoura, preparando a safra. Uma boa tarde para a família Mesomo, obrigado aí pela audiência. Terezinha Petroli, nos acompanhando pelo aplicativo lá no litoral em Imbé, né, Terezinha? Dizendo boa tarde, manda música para minha irmã, a Marisete Capelari, de Encantado, e também para todo mundo que tá na escuta do programa. Grande abraço aí para Terezinha Petroli, também para Dona Maria, né? É isso aí. E a música então para Marisete Capelari de Encantado, que também tá na escuta aí da programação, né? Uma excelente tarde da segunda-feira, um bom comecinho de semana para você.

0: 4 minutos faltando agora para as 13 graus.
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0: Indústria musical. Loiara Guevara e companhia. Música nova do Indústria aqui no show. Olha o aviãozinho aí.

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10 minutos, faltando agora para as 13 graus, é uma boa tarde da segunda-feira, um bom comecinho de semana, vamos juntos até às 4 horas com show de bandas, é a trilha do Bailão.

0: 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E também pelas redes sociais do arroba Casa de Florença Pizzaria. 10 minutos, faltando agora para as 3. A temperatura é 13 graus e a tua participação aqui na programação Show de Bandas é pelo telefone 3751580, também pelo WhatsApp aqui do estúdio no 99988-1543. O Henrique Lutz e também a Marisa Piesli acompanhando o programa lá no Balneário de Gaivota em Santa Catarina. Rota 3 já tocou hoje aqui no programa, tá bom, Henrique? Vai a próxima aí pra vocês. Obrigado aí pela audiência, obrigado pela companhia. Também na sintonia, o Gustavo Giroldi tá dizendo boa tarde na audiência do programa. Se possível, uma música aí pro Jadir Spediorini. E também pra turma do Tom, que tá no trabalho e também todos os dias acompanhando aí o Show de Bandas. Uma boa tarde aí pro Gustavo Giroldi. Obrigado aí pela audiência, obrigado pela participação. Também mandando aquele abraço, agradecendo a sintonia, a audiência dos amigos aí da Fruteira da 21, né? É, o pessoal aí do Mercado Agostini. Uma boa tarde pro seu Roque, também pra Nice, pra Roberta, pra Jéssica. Uma boa semana de trabalho pra vocês e obrigado aí pela audiência, obrigado pela companhia. Um abração aí pro seu Roque Agostini, sempre ligado também no Show de Bandas, né? Maravilha. Silvio, em Colinas, tá dizendo boa tarde na escuta desse maravilhoso programa aqui em Colinas. Uma tarde linda de sol, tomando aquele bom chimarrão. E, se possível, queria curtir uma música dos atuais, né? Uma boa tarde para vocês aí de Colinas. Obrigadão pela sintonia. Bora curtir!
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0: Os reis do baile, os atuais, senhorita.

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2: 3:03, 13 graus. Começando a última hora, começando a hora final do show de bandas desta segunda-feira, esse dia 24 de agosto. Vamos juntos até as 16h. Sempre com a tua participação aqui no programa pelo telefone 3751580, o telefone fixo, também pelo WhatsApp aqui do estúdio. Mensagem escrita ou falada pelo WhatsApp 99988-1543. Lembrando que é tudo área 51, 99988-1543. 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Mandando uma boa tarde, agradecendo a sintonia. A audiência do Luiz Schneider, é também a esposa a Roseli, né? Pessoal na linha Marechal Deodoro, aí na Constância em Roca Salles, na escuta da programação do Show de Bandas. Abraço aí pro seu Luiz, tá capinando, escutando o Show de Bandas, né? E a esposa a Roseli, né? Tá cuidando do vô Miro. Uma boa tarde pra vocês, obrigado aí pela audiência. É, o Luizão aí é o homem da rapadura, né? Sempre com aquela cestinha de rapadura, vendendo rapadura aí pelo centro de Roca Salles, né? Maravilha. Também mandando aquele abraço, agradecendo a sintonia da Fátima Isabel Fim, na Rua Augusta Alta em Roca Salles, está na escuta da programação do Show de Bandas. Música para todo mundo que tá na sintonia. Um abraço aí para Fátima Isabel Fim. Joyce Andres, linha Santo Antônio, Coronel Pilar, boa tarde. Obrigado aí pela audiência, obrigado pela companhia. Abraço também pro Jocely, né? Pra Mariliva Piscinini Pisoni. Povo que tá sempre curtindo aí a programação do Show de Bandas. Agora 3:06.
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2: Abrindo essa última hora do Show de Bandas, Cleiton Borges com Rainha. Correria na madrugada.

0: Capalonga e também o Volmir, o pessoal da Serigrafia VV, né?
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0: Uma boa tarde, Paulinho. Bom trabalho pra vocês aí na Black Shine.
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0: que a Nirciane, que é no centro de Encantado, também ligada, curtindo a programação. Mandando música pra todos os familiares e também pras amigas. A Nirciane, que é no centro, então. 3:10. Corpo e alma, contrai a véia.
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1: Agora são 3:26, 13 graus, tarde da segunda-feira, esse dia 24 de agosto. É o show de bandas, é a trilha do bailão, alegrando, animando, agitando a tua tarde da segunda-feira, esse comecinho de uma nova semana, né? É, e você curtindo aí a programação da 104.7 FM, você curtindo a programação do show de bandas. Vamos agora acionar nossa reportagem, nosso departamento de jornalismo, o repórter José Raimundo Tramontini, falou ao vivo aí do Fórum de Encantado, ele que está acompanhando um júri que acontece hoje de um homicídio que foi registrado no município de Antagorda. Isso, José Raimundo Tramontini.
2: O Tribunal do Júri da Comarca de Encantado realiza nesta segunda-feira o julgamento de 4 réus acusados pelo homicídio de Jefferson Silva dos Santos, ocorrido em 1º de setembro de 2024, em linha Doutor Felizardo Júnior, em Antagorda. Durante a tarde, após o depoimento das testemunhas de acusação, começaram a ser ouvidas as testemunhas de defesa. 4 advogados atuam na defesa dos réus, enquanto a acusação é conduzida pelo promotor de justiça, Heráclito Mota Barreto Neto. Após a última testemunha, a juíza Vanessa Azevedo Bento, da primeira vara de Encantado, deverá ouvir os 4 acusados e dar início aos debates entre o Ministério Público e as defesas. Segundo informações apresentadas no processo, o crime estaria relacionado a uma disputa entre facções criminosas envolvendo grupos rivais ligados ao tráfico de drogas. Pelo número de testemunhas e pela duração prevista dos debates, a expectativa é de que o julgamento avance até amanhã, quando poderá ocorrer a divulgação do veredito e, em caso de condenação, a sentença. Com informações desde o Fórum de Encantado, repórter Grupo Encantado de Comunicação, José Raimundo Tramontini.
1: Muito bem. Obrigado, José Raimundo Tramontini, trazendo informações diretamente aí do Fórum da Comarca de Encantado. 3:28. 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Agora 3:28, mandando uma boa tarde, agradecendo a sintonia, audiência, a participação do Jadir Spediorini. É uma boa tarde também para a Glaucia, né? Obrigado aí pela audiência, obrigado pela companhia, uma excelente semana. O Everaldo Kapler aí no posterno da Rua Augusta Alta tá dizendo boa tarde, na escuta do programa, manda a próxima música para o meu primo. O Eloy Fernando Kapler, lá da Júlio de Castilhos Alto, né? Ele que está de férias aí da JBS. Abraço aí pro Eloy Fernando Kapler, uma boa tarde também pro Everaldo. Obrigado aí pela audiência, obrigado pela sintonia, tá bom? Também mandando uma boa tarde, agradecendo a sintonia, audiência da Terezinha Canepele. Aí no Polo do Sol em Roca Salles, uma boa tarde pra Terezinha, obrigado aí pela audiência, obrigado pela companhia, pela participação também. 13:30.
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0: 17 minutos agora faltando para as 4, reta final, finaleira do show de bandas desta segunda-feira, esse dia 24 de agosto. É, vamos juntos até as 4 da tarde. Daqui a pouquinho, às 4 horas, o Daniel Alves chega para comandar o Gaita e Viola. 17 faltando para as 4. Quem tá participando aqui na programação Show Bandas é o Jardel Mainardi. Pessoal aí da Secretaria de Obras da Prefeitura de Mussum, né? Uma boa tarde pro Jardel Mainardi, para toda a equipe aí da Secretaria de Obras da Prefeitura de Mussum. Obrigado aí pela audiência, obrigado pela companhia. A Ilone Schmitz em Roca Salles também ligada, curtindo a programação. Tá dizendo, manda um abraço aí pros filhos, né? O Júnior, que está trabalhando aí na oficina em Encantado, e o Abelard Schmidt. Pessoal aí da construtora Royer, aí na obra também, na sintonia do show de bandas, né? Uma boa tarde para Ilone, também pro Abelard, pro Júnior. Obrigado aí pela audiência, obrigado pela participação, tá bom, Ilone? A família Franchini da Linha Alegre Caravaggio, aí no interior de Mussum. Boa tarde para a Luciane, para o Marcos e também para a Brenda. Bom trabalho, brigadão aí pela companhia, colhendo bergamotas, colhendo laranja, né? E também cuidando aí da parreira. Uma boa tarde para vocês, um bom trabalho. Linha Santo Antônio, Coronel Pilar. Pessoal trabalhando aí na ponta da parreira e também escutando aí o show de bandas de hoje, né? Uma boa tarde pro André e pra Simone Sergatti. Uma excelente semana de trabalho para vocês e obrigado aí pela companhia, né? E dele tesouro aí na parreira. Uma boa tarde da segunda-feira pra vocês.
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0: Leandrinho e banda aqui na programação do Show de Bandas e a vizinha fofoqueira, né? 10 contando para as 4, fechando por aqui o Show de Bandas de hoje. Vem aí na sequência o Daniel Alves, ele vai comandar o Gaita e Viola. Deixa eu mandar uma boa tarde aí pra Noemi Borba no loteamento 7 de setembro em Roca Salles, na escuta do programa. Tá dizendo, manda um alô, manda música aí pro Neto Iago. Ele tá fazendo um servicinho aqui em casa e também pra todo mundo que tá na escuta. Inclusive pros gremistas, né? É, a fase não tá nada boa, né, Noemi? Uma boa tarde, uma excelente segunda-feira.
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0: Show de bandas volta amanhã, a partir da 1:30 da tarde. E eu volto agora às 6 no fim de tarde da 104.7 FM. Na sequência, eu

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Vamos lá, boa tarde pra você, gente. E aí, segunda-feira, 24 de agosto, tá começando, Gai e Teviola, desta segunda-feira, começando mais uma semana, que ela seja de muita luz, de muita paz, de muita harmonia, agradecendo por mais uma semana na vida de todos nós. Tá começando o Gai e Teviola, o primeiro da semana, temperatura 16 graus. A partir de agora, nós vamos junto com vocês numa boa, trazendo sempre a boa música para você curtir. Uma ótima segunda, boa semana para você. Vamos começar com César e Paulinho, Velhas Cartas, Vale a Pena Ouvir de Novo, abrindo o Gai e Teviola Retrô. 4

Olha o boêmio do colarinho branco, Chico Rei, Paraná, Bruno e Marrone, Favo de Mel, César e Paulinho, Velhas Cartas. Um abraço pro Neto Santos, boa semana, Circe Giovanella também, Bruno Halber, a dona Gelci, lá em Sapucaia do Sul também acompanhando a gente. Um abraço aí pro Bruno, pra dona Gelci, pessoal de Sapucaia do Sul também acompanhando o nosso programa. Um abraço pro Ramon Mazarino aí da Funerária Mazarino também com a gente, meu amigo Mustafa, aí do Shop Delivery. Um abraço pro Mustafa, o Guilherme lá da Pizzaria Marasca também. Um abraço, Guilherme, boa semana pra ti, rapaz. Obrigado pela companhia.

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Tá aí a música das Marcianas, Meu Desespero, Casinha Branca, Jean Giovanni com Jorge Mateus e Moça Caipira com Rei Gaspar e Majestade aqui no Gaita e Viola. 4:29, 4:29, um abraço pro Júnior, pro Beto, toda a turma aí da DVJ, ótima semana. Daniel Butzel, aí da Daniel Veículos, um abraço pro Ademar, pra Sandra, pra toda a turma aí da Daniel Veículos. O Diego e o Diego lá no bairro Fátima em Mussum, alô pessoal do bairro Fátima. Meu amigo Sacola também com a gente, um abraço pro Sacola. O Marcelo e o Borba lá na padaria Bebê. A Dani e o Miguel lá na MM Escátula, um abraço, boa semana pra vocês. A Verônica Duarte, um abraço aí pra Verônica. A Tere da Tapware, boa segunda, uma ótima semana. Estou fazendo minhas entregas e escutando essas músicas maravilhosas. Um abraço aí pra Tere Agostini Périgo da Tapware. O Marcos e a Luciane, pessoal da Linha Alegre, o Rei e a Rainha da Uva, também estão acompanhando o Gaita e Viola. Ótima semana pra vocês. Alô Elias, alô Simone, um abraço pessoal da Elias e Companhia. A Mário Juarez aí da Fubica Bordados, daqui a pouquinho vou tomar um chimarrão com a gente. E o Santo Zonato também tá ligado aqui no Gaita e Viola, um abraço aí pro Santo. Carlos Alberto Marcolin aí da Garibote Assistência Familiar, um abraço também pessoal da Encantos, Lancheria, Sorveteria e Choperia, o Badinha, Grazi, o Cassiano, o Vini, o Júlio, o Chico, o Badizinho, né, o Vitor. Um abraço também pro Guedes aí, entregador do Encantos, todo o pessoal ouvindo a gente. Zé de Camargo, irmão da Lua, amigo das estrelas, 29 para 5.

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1: Vamos lá, 4:38, 22 minutos faltando para 5, temperatura 16 graus na tarde desta segunda-feira aqui no Gaita e Viola. Começando mais uma semana, você ligadinho com a Encantada FM 104.7. Alô, Terezinha Petroli, acompanhando a gente lá em Bé. Um abraço para Tere Petroli. Meu amigo Paulinho, também aí da Barbearia Fagundes, está de folga hoje. 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O chimarrão do Gaita e Viola. Olha o Baitaca, me orgulho em ser da campanha. 21 faltando para 5.

a música dos Serranos, Tordilho Negro, Luiz Marenco, cantador de campanha, João Luiz Correia, um bagual corcoviador, e o Baitaca, me orgulho em ser da campanha, o chimarrão do gaita e viola pra erva mate seco. Um abraço pra Carmen Pese aí de Mussum, boa semana, dona Maria Schneider, forte abraço também pra Verônica Duarte, a Nadir e o Leodacine, doutor Ricardo, pede a música pro Pitão. Ele que é motorista da saúde aí de doutor Ricardo, um abraço pro Pitão, hein? É, pessoal lá de doutor Ricardo, ouvindo Gaita e Viola. Vou fechar a primeira hora, Oswaldir e Carlos Magrão, Pito, 4 faltando para 5.

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2: Vamos lá, segunda hora do Gaita e Viola, 5:04. 5:04 para Casa de Florença, uma pizzaria delivery inspirada na tradição italiana, também com a gente Garibotti Assistência Familiar, Jordani, Atrofim, Bonzão Móveis. Esta segunda parte do Gaita e Viola, também com a gente, dentista Marina Marque. 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Fone Watts 998-1343-98. 5:04. A temperatura na marca dos 16 graus na tarde desta segunda-feira, começando mais uma semana. Você ligado com a Encantada FM 104.7, nós vamos juntos até às 6 com o nosso Gaita e Viola. Um abraço pro Silão Gaterman de Canoas, um abraço, obrigado pela companhia, dona Mirta também, ótima semana para vocês aí. Doutora Gueli Zamboni aí da Clínica Vivenza também, um forte abraço. O Márcio Assinara lá na MS de Mussum, alô pessoal de Mussum. Forte abraço para toda a turma aí da MS, meu amigo Pingo, um abraço pro Jefferson, pessoal da Bronzati lá em Roca Salles. Vamos com música! 5:05. Alain Aladim, Inimigo do Peito.

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1: Muito bem, tá aí Mato Grosso e Matias, Enquanto o Sol Brilhar, Almir Sater com Chitãozinho e Chororó tocando em frente, Sérgio Reis lá no pé da serra, você ouviu aqui no Gai Tiviola, 5:32, 15,5 graus temperatura. 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Vamos lá, 5:32 aqui no nosso Gaita e Viola. Quero mandar um abração aqui pro pessoal lá no Mercado Pio, estão acompanhando a gente. Obrigado pela companhia, uma ótima semana. Ligadinhos aqui no Gaita e Viola. Alô, Zé Paulo Lorenzon lá no Picão. Alô, um abraço pro canal e pra Nilde também. Pessoal de Mussum, alô Dona Aida Patucci, um abraço pro Diego e pro Diego, lá na oficina, né? É, lá na oficina o Diego Fronchetti e o Diego também. Uma ótima tarde pra vocês aí também. Vamos lá com mais música. Pessoal pediu aí Hugo e Guilherme com Marlon e Maicon. Por Te Amar Assim, 27 pra 6.

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Vamos lá, no Gaita e Viola, 5:40, 5:40, 15 graus a temperatura. Um abraço pro Adair e pra Elaine Baldissera, lá no bairro Fátima e Mussum. 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Jordani, telefone 3751-3255. 20 minutos faltando para 6. Daniel com Altair e Alexandre. Hoje eu sei.

Tá aí, Daniel, com Altair e Alexandre. Hoje eu sei, aqui no Gaita e Viola, 15 faltando para 6. Gaita e Viola que vai ficando por aqui. Vem aí as últimas músicas do programa de hoje. Depois você fica com Claudinei Kofek, que vai comandar o nosso fim de tarde. Eu volto amanhã a partir das 4 com mais um Gaita e Viola. Boa segunda-feira, boa semana para você. Leandro e Leonardo rumo a Goiânia para fechar o Gaita e Viola da segunda-feira.

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1: Saúdo a vocês, amigos ouvintes, que sempre nos acompanham com carinho neste momento de reflexão e de oração da Ave Maria. Rezo para que a bênção de Deus vos seja derramada em graças, de saúde, de esperança e de paz. No mês vocacional em que nós estamos, refletimos sobre o sim vocacional de Nossa Senhora, que é inspiração para a vivência de todas as vocações. Nesta semana, recordamos em modo especial as vocações leigas comprometidas. Leigos e leigas são todos quantos vivem o batismo em maneira comprometida com a família, com a comunidade e com a igreja, servindo através das pastorais, dos movimentos eclesiais e das coordenações de comunidades. São os leigos e leigas que sustentam no dinamismo e na vitalidade milhares e milhares de comunidades que existem no nosso imenso Brasil. Os leigos e as leigas também são chamados a inspirarem-se na vocação da Virgem Maria. Ela respondeu ao chamado de Deus e foi fiel e perseverante, tendo sempre o coração e a mente voltados para Deus. Eis aí o que alimenta o sim diário de todos os vocacionados, filhos e filhas de Deus, chamados à vocação comum da santidade e a uma vocação específica, leiga. Saber ter o coração uniforme e não dividido ajudará a manter perseverante e firme o sim ao chamado que Deus faz. Nossa Senhora é o nosso grande modelo e nossa intercessora junto a Jesus. Nos diversos títulos atribuídos a Nossa Senhora, também a chamamos de Rainha das Vocações e Mãe dos Vocacionados, justamente expressando a iluminação dela para toda a vivência vocacional. Que Nossa Senhora nos ajude na vivência da nossa própria vocação, com amor e fidelidade. Ave Maria, cheia de graça, o Senhor é convosco, bendita sois vós entre as mulheres e bendito é o fruto do vosso ventre, Jesus. Santa Maria, Mãe de Deus, rogai por nós, pecadores, agora e na hora de nossa morte. Amém. Jesus, Mestre Divino, que chamastes os apóstolos a vos seguirem, continuai a passar pelos nossos caminhos, pelas nossas famílias, pelas nossas escolas, e continuai a repetir o convite a muitos de nossos jovens. Dai coragem às pessoas convidadas, dai forças para que vos sejam fiéis como apóstolos leigos, como sacerdotes, como religiosos e religiosas, para o bem do povo de Deus e de toda a humanidade. Amém. E que pela intercessão de Nossa Senhora, Rainha das Vocações e Mãe dos Vocacionados, e por intercessão de São João Batista Scalabrini, o Deus misericordioso vos abençoe, em nome do Pai e do Filho e do Espírito Santo. Amém. Boa noite a todos. Até amanhã. Tchau. Boa semana.
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0: 18:03, 12 graus. Está começando aqui pela Rádio Encantado 104.7 FM. Mais uma edição do fim de tarde. A partir de agora, boa música e informação alto astral. 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Pizzaria Casa de Florenza. 18:04, céu nublado no Vale do Taquari no final da tarde e começo da noite desta segunda-feira. A partir de agora, tua participação aqui no fim de tarde pelo WhatsApp do estúdio 99988-1543.
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0: É o fim de tarde que começa com Felipe Araújo e Panda. Ponto G.

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1: Agora são 18 horas e 13 minutos, 12 graus. Você curtiu Diego e Vitor Hugo, Beijei a Cura. E antes, Breno e Caio César, Namoradeira. Vamos aos destaques do fim de tarde desta segunda-feira, esse dia 24 de agosto. 13º encontro Farroupilha de Encantado acontecerá de 11 a 20 de setembro no Parque João Batista Marquese. Homem morre após queda de árvore durante serviço em Fontoura Xavier. Novos equipamentos aceleram o resultado de exames de meningite de 5 dias para 1 hora. Avanços na automação de processos e análises no laboratório Univates permitem resultados mais rápidos. 18 horas e 14 minutos. 12 graus, mandando um bom final de tarde. Agradecendo a audiência, a sintonia. Jorge Damir de Freitas, em Santa Cruz do Sul, ligado, curtindo a programação. 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Guilherme Santiago com Jorge Mateus. Pijama Amarelo.
2: Pega essa moda aí.

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1: Agora são 18:22, 12 graus, céu encoberto aqui na região dos vales, é o fim de tarde aqui na 104.7 FM, a boa música, informação, alto astral. Mais destaques do fim de tarde desta segunda-feira, agora na economia. Dólar fechou hoje com alta de 0,16%, cotado a R$ 5,15. Bolsa de Valores de São Paulo fechou o pregão de hoje com avanço de 0,53%, nos 171.942 pontos. Em alta, o euro fechou hoje cotado a R$ 6. INSS informa que segurados que não tenham biometria facial cadastrada nas bases do governo poderão validar os dados bancários para acessar o aplicativo Meu INSS e autorizar operações de contratação de empréstimo consignado. Mandando um bom final de tarde, agradecendo a sintonia e a participação do Gabriel Radaeli. Bom final de tarde também para a esposa Aliane, para o filho Beno Valdir e também para a mãe, a Gladys Radaeli. Pessoal no Batingão, em Roca Salles, na escuta do fim de tarde.
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1: Felipe Rodrigo, Esquina.

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1: Agora 18 horas e 33 minutos, 12 graus, chegou a loteria da sorte desta segunda-feira, dia 24 de agosto. Vamos lá, caneta e papel na mão, anotando os números da extração da loteria da sorte de hoje. Quinto prêmio, 1.474. 1.474. Quarto prêmio, 2.689. 2.689 o quarto prêmio. Terceiro prêmio, 4.156. 4.156. Segundo prêmio, 8.781. 8.781 o segundo prêmio. E o primeiro prêmio da loteria, primeirão, 2.381. 2.381. 2.381, o primeiro prêmio da loteria da sorte de hoje. Daqui a pouquinho tem um repeteco da loteria. Mandando um bom final de tarde, agradecendo a sintonia, a audiência, a participação do Altair Freisleben. Altos da Consciência em Roca Salles, um bom final de tarde também para a Fabiana, para a Fabiola, para o Léo. Léo e Rafael.

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1: 17 agora, faltando para as 19 horas, 11 graus, repeteco da Loteria da Sorte desta segunda-feira. Quinto prêmio, 1.474. Quarto prêmio, 2.689. Terceiro prêmio, 4.156. Segundo prêmio, 8.781. E o primeiro prêmio da loteria, 2.381. 2.381 o primeiro prêmio. Mandando um bom final de tarde, agradecendo a sintonia, a participação. Alô, Matheus Macanhim. Em Jacarezinho, Encantado, tomando aquele bom chimarrão na companhia da 104.7 FM. O Chico e a Michelle em Capitão também na audiência. Obrigado pela companhia.
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1: Geninho com Mariana Fagundes.
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1: E o peão todo tatuado. Daqui a pouquinho tem a previsão do tempo.
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1: 11 faltando para as 19 horas, hora agora da previsão do tempo. Amanhã, terça-feira, o tempo permanece estável aqui na região, com sol e nebulosidade ao longo do dia. No início da manhã, pode acontecer nevoeiro em alguns pontos da região. Temperatura mínima amanhã 4 graus e a máxima tarde 19. Quarta-feira, o tempo permanece firme, o sol predomina aqui na região com algumas nuvens. As temperaturas ainda ficam baixas ao amanhecer, porém com valores um pouco mais elevados em relação aos últimos dias e a condições de formação de nevoeiro em alguns pontos aqui da região. Temperatura mínima quarta-feira 9 graus e a máxima tarde 27 graus. Os dados são do Núcleo de Informações Hidrometeorológicas da Univates. Previsão do tempo aqui no fim de tarde.
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1: João Bosco, Vinícius e Gustavo Lima para fechar o fim de tarde de hoje. Vem aí a voz do Brasil. Boa noite.

0: 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As notícias do governo federal que movimentaram o país no dia de hoje.
1: Olá, boa noite.
2: Boa noite para você que nos acompanha em todo o país.
1: Segunda-feira, 24 de agosto de 2026.
2: Vamos aos destaques do dia.
1: Saúde.
2: Meu SUS Digital vai oferecer teleatendimentos a mulheres em situação de violência e mães atípicas. Graziele Bezerra.
3: Cada usuária poderá realizar até 10 sessões. Ao final das sessões, a mulher poderá ser encaminhada para a continuidade do cuidado em um centro de atenção psicossocial.
1: Motoristas já podem consultar em um único lugar as passagens por pedágios eletrônicos e verificar se há tarifas pendentes.
2: Plataforma reúne dados sobre registro, situação da tarifa e canal de pagamento. Luciana Colares de Holanda.
4: O pedágio eletrônico, chamado de Free Flow, permite a passagem de veículos pelos pontos de cobrança sem a necessidade de parada em cancelas ou cabines fiscais.
1: Mobilização por pessoas desaparecidas.
2: Familiares podem doar DNA para auxiliar nas buscas. Pablo Mundim.
5: O DNA do familiar é incluído em bancos de perfis genéticos e pode ser comparado com materiais de pessoas encontradas vivas ou mortas cuja identidade ainda não foi confirmada.
1: Hoje, na apresentação da Voz do Brasil, Luciana Vasconcelos e Luciano Seixas.
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1: Pequenas empresas devem ficar de olho. O número de serviços disponíveis em órgãos do Poder Público Federal deve aumentar. E assim, podem surgir novas oportunidades de negócios.
2: E como funciona? Por meio de plataforma, o órgão público divulga uma necessidade de serviço ou de aquisição de alimentos. E os fornecedores cadastrados podem enviar suas propostas com o preço pelo qual realizariam o trabalho.
1: Quem tem mais informações ao vivo é Gabriela Noronha. Boa noite, Gabriela.
6: Boa noite, Luciano. Boa noite a todos os ouvintes da Voz do Brasil. Boa noite, Luciana. Olha, é isso mesmo. Bancos públicos, correios e outras entidades federais, como o Fundo Nacional de Desenvolvimento da Educação, o FNDE, vão utilizar a plataforma Contrata Mais Brasil para contratar microempreendedores individuais em serviços de manutenção e pequenos reparos e também outros serviços. Com a assinatura do termo de adesão nesta segunda-feira, as instituições públicas se somam aos demais órgãos federais, como escolas, prefeituras, governos estaduais e também que já utilizam, né, a ferramenta para contratar os serviços. A lista inclui profissionais de diferentes áreas, como explica o ministro do empreendedorismo, da microempresa e da empresa de pequeno porte, Paulo Henrique Pereira.
7: É a possibilidade de uma escola contratar o pedreiro, pintor do bairro, que às vezes tem a filha ou o filho estudando na escola, para fazer o serviço público, ao invés de mandar esse dinheiro para uma grande empresa. É um hospital que vai comprar a comida de um produtor local, ou uma agência do Banco do Brasil que vai buscar lá a cozinheira para fazer um evento, que é uma empreendedora local, deixando o dinheiro nos territórios, nas localidades.
6: E olha, para participar, o MEI e microempresas devem acessar a plataforma com a conta gov.br, informar o CNPJ, realizar o cadastro no sistema de cadastramento unificado de fornecedores e, quando necessário, selecionar os serviços que oferecem. A partir daí, eles poderão enviar propostas para oportunidades disponíveis em seu município ou região. E a contratação é realizada toda de forma digital e pode ser concluída em até 5 dias após a publicação da demanda pelo órgão público. A secretária-geral do Ministério da Defesa, Sinária Wagner Fredo, conta como o sistema auxilia a contratação de serviço nas Forças Armadas.
8: Há uma conexão com os fornecedores locais para serviços de pequena monta. Então, a partir desse valor, que são aquisições até 13 mil, são feitas essas contratações. E hoje, dessas 390 unidades cadastradas, 148 já fizeram pelo menos uma aquisição.
6: E olha, a plataforma e o formulário de cadastro para fornecedores e órgãos públicos estão disponíveis no endereço oficial contratamaisbrasil.sistema.gov.br. Luciano.
2: Muito obrigada, Gabriela Noronha, pelas informações ao vivo aqui na Voz do Brasil.
1: O governo federal publicou no Diário Oficial resolução que define os segmentos que têm direito a crédito pelo Plano Brasil Soberano.
2: Tem direito a solicitar empréstimos ao BNDES, Banco Nacional de Desenvolvimento Econômico e Social, exportadores afetados pelas tarifas extras impostas pelos Estados Unidos e companhias e fornecedores que estão sofrendo com os conflitos no Oriente Médio.
1: Também podem acessar os recursos, projetos industriais e tecnológicos nas etapas de lavra associadas a beneficiamento, refino ou transformação de minerais.
2: E ainda produtores de fertilizantes e setores industriais de relevância para a balança comercial brasileira.
1: Quem usa o pedágio eletrônico nas rodovias, aquele que você passa sem parar na cancela e efetua o pagamento depois, agora pode acompanhar seus registros por aplicativo.
2: Em um só local será possível conferir as passagens em pedágios, os valores e até dar uma entrada em contestação.
4: O pedágio eletrônico, chamado de Free Flow, permite a passagem de veículos pelos pontos de cobrança sem a necessidade de parada em cancelas ou cabines fiscais. E a partir de agora, o motorista que usa esse sistema vai poder consultar todos os registros de passagem por meio do aplicativo CNH do Brasil, que tem mais de 81 milhões de usuários. Será possível consultar registros nas rodovias que utilizam o sistema, sejam elas federais ou estaduais. O ministro dos Transportes, Jorge Santoro, deu detalhes sobre a plataforma.
9: Qualquer pessoa pode consultar as suas passagens nos portos de Free Flow no país inteiro. Com o aplicativo ela vai ter a noção exata se passou ou não passou, quando ela passou, em qual rodovia ela passou. Agora ele tem um órgão oficial que é a Senatran que diz, ele passou ali realmente. Ah, mas eu não passei. Então ele vai lá no aplicativo, ele pode fazer a contestação. Eu não passei, não concordo com aquela cobrança. E até nisso o aplicativo é mais moderno.
4: Hoje, 14 concessionárias já estão integradas à plataforma. O aplicativo envia notificações sobre a cobrança e o motorista tem até 30 dias para pagar pela passagem no pedágio. Mas atenção, o pagamento não é feito pela plataforma. O CNH do Brasil direciona o usuário ao canal disponibilizado pela concessionária. Reportagem Luciana Colares de Holanda.
1: Parentes de desaparecidos contam com a tecnologia para ajudar na localização dessas pessoas.
2: Em todo o país, postos de coleta de DNA do Ministério da Justiça e Segurança Pública estão preparados para receber os familiares que ainda não tenham doado material genético.
1: A doação é simples e aumenta as chances pela busca da pessoa que desapareceu.
10: São 342 postos de coleta disponíveis em todo o país. A coleta é uma forma de ampliar as chances de identificação de pessoas desaparecidas. O secretário nacional de segurança pública, Chico Lucas, explica que o DNA do familiar é incluído em bancos de perfis genéticos e pode ser comparado com materiais de pessoas encontradas vivas ou mortas, cuja identidade ainda não foi confirmada.
11: Existe, então, um universo de pessoas que ainda possam ser identificadas. Por quê? Porque muitas vezes os parentes não vão atrás, os parentes não sabem. A amostra só pode ser usada para fins de localização de desaparecidos, porque a pessoa pode ter receio de ser, por exemplo, comparado com um criminal. Então, essa identificação não serve a fins criminais, só civis.
10: Desde 2021, foram 815 identificações de pessoas desaparecidas através dos bancos de DNA. A recomendação é que participem da campanha, preferencialmente familiares biológicos diretos, pai ou mãe, filhos ou irmãos da pessoa desaparecida. Menores de idade também podem participar, acompanhados e autorizados por um responsável. A coleta é simples, feita com um cotonete ou uma pequena esponja na parte interna da bochecha. Não é necessário estar em jejum. Simone de Jesus, da Coordenação de Políticas sobre Pessoas Desaparecidas do Ministério da Justiça, defende que o procedimento ajuda na identificação.
12: Quem tem um familiar desaparecido, que doe seu material, que isso é uma possibilidade muito importante de poder resolver e ter uma resposta numa situação que a gente sabe que é tão desesperadora para todos os familiares.
10: Quem já forneceu DNA em campanhas anteriores não precisa repetir o procedimento. O perfil continua armazenado e pode ser comparado em novos registros. O familiar deve procurar os postos indicados pelo Ministério da Justiça, munidos de documento de identificação, o memorando de encaminhamento da delegacia e, se possível, documentos da pessoa desaparecida. Reportagem Pablo Mundim.
2: Os endereços dos postos de coleta podem ser consultados em gov.br/MJ.
1: Escuta, acolhimento e orientação a mulheres em situação de vulnerabilidade.
2: A partir de hoje serão disponibilizados 100 mil teleatendimentos a elas pelo SUS.
1: Conheça os detalhes na reportagem de Graziele Bezerra.
3: O serviço é voltado a mulheres em situação de violência, mães atípicas e mulheres que cuidam de familiares com deficiência ou doenças raras. A expectativa é realizar até 100 mil teleatendimentos por mês a partir desta segunda-feira. As consultas poderão ser agendadas via Meu SUS Digital, como explica a secretária de Atendimento Especial da Saúde do Ministério da Saúde, Ana Luísa Caldas.
13: Essa oferta de maneira de maneira na palma da mão, para a gente facilitar e, de fato, conseguir superar algumas barreiras de acesso. A gente sabe que a gente ainda não consegue ter a capilaridade que a gente gostaria de ter de serviços especializados em todos os territórios nacionais. Então, por que não utilizar também da saúde digital, atendimento remoto, a favor e em prol dessas pessoas no território?
3: Para agendar um atendimento, basta acessar o aplicativo Meu SUS Digital com a conta gov.br, selecionar a opção Acolhe Mais e realizar o cadastro. Em até 24 horas, a paciente receberá o contato da equipe do SUS para gov.br, selecionar a opção Acolhe Mais e realizar o cadastro. Em até 24 horas, a paciente

0: mulher, qual que é a palavra que você pode usar como código para interromper a consulta, se você se sentir em situação de risco, se o agressor passar por aqui, entrar por aqui, né? O papel vai ser acolher e buscar construir um conjunto do cuidado junto ali com o município, junto com a rede local, com as potências que a rede local tem, né?
1: Ao final das sessões, a mulher poderá ser encaminhada para a continuidade do cuidado em um centro de atenção psicossocial ou em um outro serviço da rede. O teleatendimento está disponível de segunda a sexta-feira, das 8 da manhã às 8 da noite, e aos sábados, das 8 da manhã às 2 da tarde. Reportagem Graziele Bezerra.
2: E uma ferramenta digital ajuda quem deseja se livrar do vício em bebidas alcoólicas.
3: Disponível no Meu SUS Digital, o Modera Brasil disponibiliza testes, dicas e informações e pode recomendar o usuário a procurar ajuda médica.
2: O tratamento para o alcoolismo está disponível no Sistema Único de Saúde.
4: Davi Alves de Souza, morador de Brasília, é filho de um pai alcoólatra e perdeu a mãe aos 7 anos de idade. Ele conta que encontrou na bebida uma forma de preencher o vazio deixado pela mãe. Aos 42 anos, decidiu buscar ajuda para abandonar a dependência.
5: Pedi trabalho, pedi esposa, falei assim, eu não quero mais, eu acho que eu vou conseguir, eu tenho certeza que eu vou conseguir.
4: Dados do Ministério da Saúde apontam que cerca de 20% dos brasileiros com mais de 18 anos ingerem pelo menos 6 doses de álcool em uma única ocasião. O consumo excessivo é um dos principais fatores de risco para diversas doenças. Também provoca prejuízos emocionais e sociais, como lembra a gerente do Centro de Atenção Psicossocial, Álcool e Outras Drogas, de Samambaia, Gabriela e Tereza de Jesus.
6: Normalmente a família chega um momento que não quer mais, nem os filhos, nem a esposa, então eles vêm na questão do trabalho, deixam de ir ao trabalho ou perdem o emprego, ficam em situação de rua.
4: A ferramenta Modera Brasil, disponível no Meu SUS Digital, oferece meios de prevenção ao uso exagerado de bebidas alcoólicas. O aplicativo permite ao cidadão avaliar o padrão de consumo e recomenda, quando necessário, procurar os serviços da rede pública de saúde. O Modera Brasil foi desenvolvido pela Universidade de São Paulo em parceria com o Ministério da Saúde, como explica a secretária de Atenção Primária à Saúde, Ana Luísa Ferreira Caldas.
7: O aplicativo ele vem como uma ferramenta de autocuidado apoiado para fazer a avaliação do nosso consumo alcoólico enquanto cidadãos, mas também traz diversas ferramentas dentro do próprio aplicativo para educação em saúde, traz o consumo, né? De quanto que custa esse consumo alcoólico que as pessoas acabam utilizando na sociedade de maneira geral, exatamente para a gente poder fazer promoção da saúde, levar o autocuidado apoiado e conhecimento técnico baseado em evidência para a população se sentir também segura com as informações na palma da mão.
4: E para quem precisa de ajuda para enfrentar problemas relacionados ao consumo de álcool, a unidade básica de saúde é a primeira porta de entrada para o cuidado no SUS. As equipes orientam como reduzir ou interromper o consumo e oferecem ainda tratamento de saúde para doenças associadas ao uso de bebidas e, quando necessário, encaminham para um atendimento especializado nos centros de atenção psicossocial, álcool e outras drogas, CAPS. Reportagem Cleide Lopes.
3: A vacinação de crianças e adolescentes menores de 15 anos segue em todo o país até 1º de setembro, dentro da campanha nacional de multivacinação.
2: Pais e também responsáveis devem procurar uma unidade de saúde e levar a caderneta de vacinação em papel ou pelo Meu SUS Digital para conferir se há doses em atraso e manter a proteção contra mais de 20 doenças.
3: No último sábado, o Dia D reforçou a mobilização com atendimento em unidades de saúde, pontos móveis e espaços públicos.
8: Em Brasília, o servidor público Daniel Moreira aproveitou o dia de folga para atualizar a caderneta de vacinação dos filhos.
9: Eu trouxe as crianças para verificar se a cobertura vacinal estava adequada, se não. E aproveitei e também verifiquei se as minhas vacinas estavam em dia.
8: Famílias inteiras reservaram o sábado para ficar em dia com a saúde. Unidades básicas de todo o país abriram as portas para a campanha de multivacinação.

0: O ministro da Saúde, Alexandre Padilha, falou da importância da vacina.
1: Vocês, pais e mães atuais, só não têm paralisia infantil, só não tiveram meningite, só não tiveram sarampo, porque um dia o seu pai e a sua mãe saiu de casa e te levou para vacinar. Hoje a vacina está o ano inteiro lá. Se tiver dificuldade de levar na unidade de saúde, faz uma autorização para tomar a vacina na escola, que as equipes de saúde da família de todo o país vão até as escolas vacinar as crianças. Então, tem toda a oportunidade para vacinar, manter sua criança protegida.
0: Por causa do surgimento de um surto de sarampo em vários países das Américas, a vacinação contra a doença está sendo reforçada, como destacou o ministro Alexandre Padilha.
1: Quem é de São Paulo, São Bernardo e Guarulhos, são três cidades que hoje tem pouco mais de 20 casos identificados desde o começo de julho, precisa tomar a vacina do sarampo, mesmo se achar que está com a caderneta atualizada.
0: O dia D de vacinação também atraiu idosos e gestantes aos postos de vacinação. Foi o caso da aposentada Dalva Dourado.
2: Sem as vacinas, não é como que a gente vai se livrar das epidemias, das doenças. Tem que vacinar.
0: Já a bancária Ana Paula Medeiros trouxe o filho e acabou também sendo vacinada.
3: Eu tomei três, todas que estavam em atraso, e aí agora já está tudo em dia.
0: A pequena Maria Clara de Andrade, de 10 anos, resumiu bem o sentimento de estar imunizada.
4: Se você pegar uma doença, pode ser pior do que vacinar, bem pior.
0: A campanha segue até o dia 1º de setembro, com a oferta de 20 vacinas do calendário nacional. A estratégia protege contra doenças graves como meningite, tuberculose, hepatite e cânceres associados ao HPV. Reportagem Luana Karen.
5: Já está disponível para consulta o quarto e último lote da restituição do Imposto de Renda 2026.
6: O valor pode ser creditado na conta do contribuinte até o dia 31 de agosto.
5: A consulta ao lote pode ser feita no portal ou no aplicativo da Receita Federal.
7: A consulta ao quarto lote de restituição do Imposto de Renda à Pessoa Física de 2026 começa nesta segunda-feira, dia 24 de agosto. O lote também inclui restituições residuais de anos anteriores. São 521.935 restituições, que somam quase R$1.240.000. O crédito será realizado em 31 de agosto e é feito somente em conta do titular da declaração. Entre os beneficiados estão contribuintes com prioridade legal, como idosos, pessoas com deficiência ou doença grave e contribuintes cuja a principal fonte de renda seja o magistério. A consulta pode ser feita no portal da Receita Federal, gov.br/Receita Federal, em Meu Imposto de Renda e depois em Consultar Minha Restituição. Também é possível verificar a situação pelo aplicativo da Receita Federal. Se houver pendências na declaração, o contribuinte pode corrigir as informações por meio de uma declaração retificadora. Dilson Santa Fé, para a Voz do Brasil.
6: Apresentada esse mês, a versão atualizada de uma publicação com o mapeamento de riscos para a prevenção de desastres naturais no país.
5: O texto traz avanços científicos e técnicos das últimas décadas, desde a obra original publicada em 2007.
6: O objetivo é apoiar os municípios na elaboração de planos, projetos e obras de redução de riscos diante dos impactos trazidos pelas mudanças climáticas.
5: Entre elas, o fenômeno do El Niño, que traz impactos como chuvas acima da média na região sul e seca e calor acentuados na porção Norte.
6: Foi o que apontou Rodolfo Moura, diretor do Departamento de Mitigação e Prevenção de Risco do Ministério das Cidades.
8: Só é possível atuar nos desastres se a gente conhece o risco. No momento que a gente está vivenciando agora, de crise climática, de possível intensificação dos processos com o El Niño que se avizinha. Então a gente entende que é um documento que pode já surtir efeito como um documento que pode trazer ações de prevenção de norte a sul do Brasil.
5: A publicação está disponível no site gov.br/cidades.
6: A música brasileira e suas partituras agora na internet.
5: Um espaço onde notas, acordes e melodias que fazem parte da nossa história estão a um clique de distância.
6: O novo portal de partituras amplia o acesso a esse patrimônio musical, colaborando também para o ensino musical brasileiro.
9: Chico Buarque, Tom Jobim, Hermeto Pascoal. Nomes da música brasileira que agora tem partituras de suas composições reunidas na plataforma online Partituras Brasileiras. A diretora do Centro de Música da Fundação Nacional de Artes, Funarte, Eulícia Esteves, explica o que é possível encontrar no site.
10: Partituras do nosso cancioneiro popular, partituras de música de concerto, de compositores brasileiros, ou seja, é uma plataforma de partituras de compositores nacionais, para várias formações, para orquestras, para bandas e para instrumento solo também.
9: O acervo contempla materiais voltados ao ensino musical. Além das partituras, é possível também conhecer obras da música brasileira em formato digital. Na plataforma, o usuário pode pesquisar em itens como catálogo geral, ensino musical e Bienal da Música Brasileira Contemporânea. Eulícia Esteves, da Funarte, destaca quem pode usar o material.
10: Músicos, professores, pesquisadores, amantes da música brasileira de uma forma geral.
9: A plataforma vai permitir o aumento gradual do acervo, como explica o músico, pesquisador e professor Renato Borges.
11: Porque já existe uma quantidade razoável de repertório que é disponibilizado, né, em projetos digitais a tendência é que essa quantidade vai aumentar com o passar do tempo.
9: Pesquisa da partitura pode ser feita pelo nome do compositor, título da obra e formação instrumental, como banda marcial, por exemplo. Também é possível pesquisar por diferentes instrumentos e tipos de voz, como soprano e tenor. O endereço da plataforma é partiturasbrasileiras.funarte.gov.br. Reportagem, Márcia Fernandes.
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5: Lista de espera do programa Universidade para Todos, o ProUni, para o segundo semestre do ano, recebe manifestações de interesse nos dias 26 e 27 de agosto, quarta e quinta-feira.
6: Podem participar os candidatos que não foram pré-selecionados nas chamadas anteriores e aqueles que não conseguiram vaga por falta de formação de turma.
5: O processo é gratuito e deve ser feito pelo Portal Único de Acesso ao Ensino Superior.
6: E essas foram as notícias do governo federal.
5: Uma realização da Secretaria de Comunicação Social da Presidência da República.
6: Com produção da empresa Brasil de Comunicação.
5: Fique agora com as notícias do Poder Judiciário e do Congresso Nacional. Uma boa noite.
6: Boa noite para você. Até amanhã.
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15: Supremo inicia audiência pública para debater a constitucionalidade de dispositivos da lei antifacção.
16: TST discute o controle do uso de banheiro no trabalho.
15: STJ decide que judiciário só pode determinar tratamento pelo SUS no exterior em situações excepcionais.
16: Boa noite, eu sou Arthur Filho.
15: E eu sou Walter Lima.
16: O Supremo iniciou hoje uma audiência pública para debater a constitucionalidade de dispositivos da lei antifacção.
15: Ao todo, 48 expositores foram admitidos para apresentar argumentos técnicos sobre dispositivos da nova legislação, que são questionados em quatro ações diretas de inconstitucionalidade em tramitação na corte.
16: Oficialmente denominada Marco Legal do Combate ao Crime Organizado, a lei que entrou em vigor em março alterou o Código Penal, o Código de Processo Penal e outras leis penais.
15: O texto define como facção criminosa o agrupamento de pelo menos três pessoas que empreguem violência, grave ameaça ou coação para exercer controle territorial ou social, intimidar a população e autoridades ou atacar serviços estruturais essenciais. A audiência será retomada amanhã pela manhã e se estende na parte da tarde.
16: O judiciário só pode obrigar o SUS a para custear tratamento médico no exterior em casos excepcionais, como comprovação de que não há tratamento eficaz disponível no Brasil.
15: Para o STJ, o direito à saúde não garante acesso à melhor tecnologia médica disponível no mundo. Fátima Uchoa.
17: Com esse entendimento, a segunda turma do STJ manteve a negativa do TRF4 para que a União custeasse o transplante intestinal e o tratamento de uma menina de 11 anos em hospital dos Estados Unidos. O ministro relator Marco Aurélio Belize explicou que havia dados técnicos sobre hospitais brasileiros habilitados para o referido transplante. O ministro também ressaltou que a proteção integral assegurada a crianças e adolescentes não afasta a necessidade de observar os critérios técnicos, a organização do SUS e a igualdade na distribuição de recursos, devendo a proteção integral ser harmonizada com a sustentabilidade do sistema e com as escolhas legítimas de política pública.
16: O TST faz audiência pública nesta terça-feira para debater o controle e a limitação do uso de banheiro por empregados durante o trabalho.
15: O assunto diz respeito principalmente a setores específicos como teleatendimento e frigoríficos. Simone Moura.
18: Para muitos trabalhadores, o tempo de trabalho é tão cronometrado que é difícil até ir ao banheiro durante o serviço. Mas essa é uma necessidade básica de qualquer pessoa. Por isso, o assunto virou tema de audiência aqui no TST. O Tribunal Superior do Trabalho quer ouvir trabalhadores, empresários, médicos, para discutir a possibilidade de acordos e convenções coletivas flexibilizarem regras relacionadas ao uso de banheiros em atividades como teleatendimento e frigoríficos. A audiência será realizada às 14h desta terça-feira na sede do TST, com transmissão ao vivo pelo canal do Tribunal no YouTube.
16: Participação dos eleitores é destacada pelo presidente do TSE durante a eleição simulada no Maranhão.
15: O teste reuniu mais de 1000 eleitores e reproduziu as condições de uma eleição real. Vitor Struck.
19: A participação dos eleitores é fundamental para garantir a força e a legitimidade da democracia. A avaliação é do presidente do TSE, ministro Cássio Nunes Marques, que acompanhou uma eleição simulada em Paulino Neves, no Maranhão. A iniciativa, promovida pelo TRE do Maranhão, é acompanhada pelo TSE. Funcionou como um ensaio para as eleições gerais de 2026. A simulação reproduziu as etapas de uma eleição real, desde o primeiro voto até a emissão do boletim de urna no fim do dia. Técnicos e observadores do TSE acompanharam a operação. Segundo o presidente do tribunal, o uso da tecnologia na justiça eleitoral tem como objetivo garantir que a vontade do eleitor seja registrada de forma exata, transparente e segura.
20: A tecnologia, para essa justiça especializada, nunca representou um fim em si mesmo, mas sim o meio pelo qual garantimos que a vontade do eleitor seja registrada de forma exata, transparente e inviolável.
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16: A você uma boa noite.
15: E até amanhã.

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1: Eu sou Paula Groba.
2: E eu sou Ricardo Nakaoka.
1: E estes são os destaques de hoje do Jornal do Senado, que começa agora.
2: Fim da escala 6x1 é defendida em sessão de homenagem ao Tribunal Superior do Trabalho.
1: PEC com mudanças na segurança pública chega ao Senado.
2: Campanha mobiliza familiares de desaparecidos para coleta de DNA.
1: Boa noite.
2: Boa noite.
1: O mundo do trabalho mudou, os desafios também. A inteligência artificial, a automação e as plataformas digitais estão transformando profissões, jornadas e relações entre trabalhadores e empregadores. Em meio a tantas mudanças, velhos problemas permanecem, mas ganham novas formas.
2: Uma sessão especial do Senado celebrou nesta segunda-feira os 80 anos do Tribunal Superior do Trabalho. Durante o evento, parlamentares e representantes da Justiça Trabalhista defenderam o fim da escala 6x1 e o combate à precarização no mercado laboral. A repórter Marcela Diniz traz os detalhes.
3: Em 1946, o então Conselho Nacional do Trabalho passou a integrar oficialmente o Poder Judiciário e a se chamar Tribunal Superior do Trabalho. De lá até hoje, muita coisa mudou nas relações entre patrões e empregados. Terceirização, trabalho intermitente e outros tipos de contrato que não abrangem direitos que eram consagrados em outros tempos, como férias remuneradas e auxílio-doença. A tecnologia também impactou o mundo laboral. Diante dessa realidade, a Justiça do Trabalho precisa compreender os novos cenários e assegurar proteção ao elo mais fraco, o trabalhador. O presidente do TST, ministro Luiz Felipe Vieira de Melo Filho, comentou esse desafio.
4: A inteligência artificial, a automação, a economia digital e o trabalho intermediado por plataformas já fazem parte da realidade de milhões de pessoas. A própria noção de tempo e local de trabalho passa por profundas mudanças. A velha exploração do trabalho assume novas faces e desafia, cotidianamente, o mistério de distribuir justiça social.
3: O senador Paulo Paim, do PT do Rio Grande do Sul, defendeu que o Congresso aprove leis que garantam proteção trabalhista e o direito de viver para além do trabalho.
5: É urgente que o Brasil ponha o fim da escala 6x1 e promova a redução da jornada de trabalho para 40 horas semanais sem redução salarial. Isso é modernizar as relações de trabalho.
3: Ministros do TST já defenderam publicamente a aprovação da proposta de emenda à Constituição que acaba com a escala 6x1 e reduz a jornada máxima para 40 horas semanais. A PEC está na Comissão de Constituição e Justiça do Senado.
1: O Senado analisa o projeto de lei que torna obrigatória a realização do teste do bafômetro ou exames toxicológicos para todos os condutores envolvidos em acidentes de trânsito.
2: A proposta também estabelece que o crime de homicídio culposo ao volante sob efeito de álcool ou drogas seja inafiançável. A reportagem é de Bruno Lourenço.
6: O projeto torna obrigatória a testagem de alcoolemia ou de outras substâncias psicoativas em motoristas envolvidos em sinistros. O autor, senador Fabiano Contarato, do PT do Espírito Santo, que já foi delegado, afirma que a medida busca evitar dúvidas na perícia e agilizar a identificação de casos de embriaguez logo após a ocorrência.
7: O que o projeto faz é que em estado flagrancial ele vai ser preso em flagrante. Aí o juiz na audiência de custódia é que vai avaliar se ele vai manter a prisão em flagrante ou se ele vai converter a prisão em flagrante preventivo.
6: Além da testagem compulsória, a proposta veda a concessão de fiança nos casos em que o motorista alcoolizado ou drogado causar a morte de outra pessoa. A medida já foi aprovada na Comissão de Segurança Pública.
1: E a segurança pública pode ganhar novas regras diretamente na Constituição. A chamada PEC da Segurança Pública começa a avançar no Senado após ser enviada à Comissão de Constituição e Justiça. Entre outros pontos, a proposta prevê maior integração das ações de segurança entre União, estados e municípios.
2: Com a escolha de um relator, o texto poderá entrar na fase de discussão. Os detalhes com o repórter Herman Kulitz.
8: A chamada PEC da Segurança Pública busca modificar a Constituição com o objetivo de combater com mais rigor o crime organizado, de ampliar a atuação da Polícia Federal, de criar polícias municipais, de aumentar os recursos para a segurança pública e para o sistema penitenciário, além de trazer outras medidas que ajudem no enfrentamento da criminalidade. Como destacou o relator da proposta, senador Rogério Carvalho, do PT de Sergipe.
9: Para que a gente possa aprovar definitivamente uma emenda constitucional que defina claramente o financiamento do sistema prisional brasileiro, que a gente possa integrar os órgãos de segurança pública, municipais, estaduais e federal, que a gente possa integrar as inteligências e com isso ter mais financiamento e mais gestão da segurança pública, responsabilizando todos os entes federados e assim garantir ao povo brasileiro direito à segurança, à liberdade de ir e vir.
8: Após a análise na comissão, o texto poderá seguir para o plenário do Senado, onde precisará de pelo menos 49 votos favoráveis em 2 turnos para ser aprovada.
1: E familiares de pessoas desaparecidas podem procurar até a próxima sexta-feira pontos de coleta em todo o país para fornecer o material genético.
2: O DNA poderá ser comparado com bancos de dados e auxiliar na identificação e localização de desaparecidos. Repórter Rodrigo Rezende.
10: Até a próxima sexta-feira, 28 de agosto, familiares de pessoas desaparecidas podem entrar em contato com as secretarias de segurança dos 26 estados do país e do Distrito Federal para que profissionais façam a coleta de DNA e outros materiais que permitam o auxílio na busca pelos desaparecidos. A presidente da Comissão de Direitos Humanos do Senado, senadora Damaris Alves, do Republicanos do Distrito Federal, afirma que a situação é urgente.
11: A Comissão de Direitos Humanos tem dado uma atenção especial porque hoje no Brasil nós estamos com mais de 100 mil pessoas desaparecidas. E mais de 55 mil são crianças. Onde estão nossas crianças?
10: A coleta de DNA é indolor e deve ser preferencialmente feita por familiares de primeiro grau da pessoa desaparecida, caso de pai, mãe, filhos ou irmãos. Para mais informações, acesse gov.br/mj.
1: O projeto que transforma em lei o mapa do caminho para zerar o desmatamento e fazer a transição energética no Brasil está em análise nas comissões do Senado.
2: A ideia de mapa do caminho foi apresentada pelo Brasil na COP30 no ano passado em Belém. Repórter César Mendes.
12: O projeto do senador Beto Faro, do PT do Pará, inclui na Política Nacional sobre Mudança do Clima os mapas para uma transição justa à economia de baixo carbono e para o desmatamento zero. Segundo o autor, a medida transforma essas diretrizes em política de Estado e pode servir de referência a outros países em desenvolvimento. O climatologista Carlos Nobre também defende ações de restauração florestal em grande escala.
13: 4 biomas brasileiros estão na beira do ponto de retorno: Amazônia, Cerrado, Pantanal e Caatinga. É essencial que o Brasil vá nessa linha desses mapas.
12: O mapa do caminho vai permitir um planejamento de longo prazo para o Brasil reduzir suas emissões e combater o desmatamento, alinhado com os compromissos internacionais assumidos no Acordo de Paris.
14: Eleições 2026.
1: O dinheiro é um dos combustíveis das eleições. É ele que ajuda a financiar campanhas, pagar equipes, produzir materiais e levar candidatos até os eleitores. Neste ano, quase 5 bilhões de reais estarão disponíveis para a disputa eleitoral.
2: Mas afinal, de onde vem todo esse dinheiro? E como ele é dividido entre partidos e candidatos? A repórter Patrícia Oliveira explica.
15: O fundo eleitoral é formado por dinheiro público e é destinado apenas para as campanhas em ano de eleições. Em 2026, dos quase 5 bilhões de reais para os 30 partidos registrados no TSE, o PL é que vai ficar com a maior fatia, cerca de 882 milhões de reais. A divisão leva em conta o tamanho das bancadas na Câmara e os votos recebidos pelos partidos na eleição anterior para deputado federal. Também considera a representação no Senado e 2% são divididos igualmente entre todas as legendas. Os partidos definem como distribuir a sua parcela entre os candidatos, como explica o cientista político Rafael Favetti.
16: Os partidos, a rigor, podem usar livremente, tal qual a sua diretoria executiva queira usar na campanha. Porém, os partidos prestam contas à Justiça Eleitoral terminadas as eleições.
15: O eleitor pode acompanhar essa prestação de contas dos partidos pelo site do TSE.
2: Portal e-Cidadania. Apresente sua ideia legislativa, participe de audiências públicas e sabatinas ou opine sobre uma proposta em debate no Senado. Acesse senado.leg.br/e-cidadania. Com a edição de Paula Groba e trabalhos técnicos de João Lira, o Jornal do Senado fica por aqui. Acompanhe agora as notícias da Câmara dos Deputados. Boa noite.
1: Boa noite e até amanhã.
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17: Projeto estimula energia limpa em assentamentos da reforma agrária.
18: Deputados atualizam regulamentação dos profissionais da radiologia.
17: Propostas ampliam controle sanitário sobre suplementos alimentares.
18: Boa noite. Projetos que ampliam o controle sanitário sobre suplementos alimentares estão prontos para serem incluídos na pauta de votações do plenário da Câmara. Saiba mais sobre o assunto na reportagem de José Carlos Oliveira.
19: O deputado Felipe Carreiras, do PSB de Pernambuco, acredita em rápida aprovação de propostas que ampliam o controle sanitário e as punições para fraudes e publicidade enganosa em torno dos suplementos alimentares. Os três projetos de lei foram recomendados pelo grupo de trabalho que ele coordenou na Câmara dos Deputados, já tiveram o regime de urgência aprovado e, portanto, estão prontos para votação no plenário. Além de criminalização e aumento de multa diante de irregularidades, as propostas têm foco em segurança alimentar.
20: Nós temos a grande chance de ter uma legislação moderna, de referência internacional, na medida que nós procuramos enxergar todos os mercados mundiais que comercializam suplemento. A gente pensa uma proibição e uma multa para a rede social que estiver possibilitando esse tipo de propagação indiscriminada, assim como as big techs que ofertam no Mercado Livre, no Amazon, na Shopee, esse tipo de produto. Pior do que a suplementação inadequada é a substância falsificada. E está entrando no Brasil, sendo sugerida por esses digital influencers que não tem nem formação médica.
19: Entre 2000 e 2025, 63% dos processos analisados pela Agência Nacional de Vigilância Sanitária foram relacionados a suplementos, envolvendo uso de anabolizantes, manipulação do teor de proteínas e rótulos irregulares. Nas audiências públicas promovidas pelo grupo de trabalho entre outubro do ano passado e março deste ano, técnicos da Anvisa relataram casos de suplemento ômega 3 feito apenas de óleo vegetal com aroma de peixe, whey protein e creatina à base de farinha com saborizante e substâncias tóxicas do agronegócio em laboratório de suplemento alimentar. Felipe Carreiras deverá ser o relator das propostas de controle sanitário dos suplementos alimentares no plenário da Câmara. O deputado lembrou que as audiências no grupo de trabalho ouviram todos os setores envolvidos, desde as empresas até médicos e nutrólogos. Da Rádio Câmara de Brasília, José Carlos Oliveira.
14: Saúde.
17: Baleia Rossi, do MDB de São Paulo, apresentou projeto que estabelece diretrizes para ampliar a atenção à saúde da mulher durante o climatério e a menopausa no SUS. Ele explica que a ideia é qualificar o atendimento, ampliar o diagnóstico e facilitar o acesso a tratamentos.
18: O texto também institui a Semana Nacional de Conscientização sobre o Climatério e a Menopausa, a ser realizada na primeira quinzena de março. O objetivo, segundo Baleia Rossi, é ampliar a informação sobre o tema, reduzir estigmas e fortalecer as ações de educação em saúde.
14: Previdência.
17: Júnior Lourenço, do Maranhão, é favorável ao projeto que regulamenta a aposentadoria especial de agentes comunitários de saúde e de combate às endemias. Para ele, a medida é importante para garantir direitos previdenciários àqueles que atendem diretamente à população.
18: Júnior Lourenço explica que a proposta prevê aposentadoria com integralidade e paridade aos 50 anos para mulheres e aos 52 para homens, após 20 anos de atividade. O texto também estabelece regras para quem tem tempo de serviço em outras funções.
14: Trabalho.
17: Projeto de Rodrigo Valadares, do PL de Sergipe, cria uma modalidade de aprendizagem voltada a jovens egressos do serviço militar obrigatório. O texto permite que empresas de segurança privada substituam a cota de aprendizes pela concessão de bolsas preparatórias a esses jovens.
18: Rodrigo Valadares explica que o projeto reduz para 19 anos a idade mínima para atuação como vigilante de quem comprovar a prestação do serviço militar e dispensa. Para ele, a medida amplia a inserção de ex-militares no mercado de trabalho e reduz a vulnerabilidade desses jovens.
14: Votação.
17: projeto que amplia o reconhecimento de profissionais da radiologia foi alterado na Câmara e retorna ao Senado para análise das modificações. Saiba mais com a repórter Sofia Peçanha.
0: A Comissão de Constituição e Justiça aprovou o projeto que atualiza a regulamentação das profissões de técnico e tecnólogo em radiologia e de bacharel em ciências radiológicas. A proposta, já aprovada pelo Senado, altera a lei que regula o exercício das profissões da área desde 1985. Entre as mudanças está o reconhecimento formal das categorias de bacharel, tecnólogo e técnico em radiologia, além da ampliação das áreas de atuação profissional. O texto busca adequar a legislação às novas tecnologias utilizadas em exames e tratamentos de saúde, além de atividades industriais e de segurança que utilizam radiação. O projeto já havia sido aprovado pela Comissão de Saúde. Na reunião, o relator, o deputado Ricardo Silva, do PSD de São Paulo, destacou a importância desses profissionais para o funcionamento dos serviços de saúde.
21: Eles buscam beneficiar os profissionais técnicos em radiologia, os quais têm atuação relevante nos serviços de saúde, principalmente na produção de exames radiológicos indispensáveis ao diagnóstico de patologias.
0: Além de atualizar as regras para o exercício da profissão, o texto determina quem pode obter registro nos conselhos regionais de técnicos em radiologia, estabelece regras para a supervisão das técnicas radiológicas e reforça exigências relacionadas à proteção radiológica e à segurança dos trabalhadores e usuários dos serviços. Na prática, a proposta busca dar mais segurança jurídica aos profissionais ao definir quem pode atuar em cada atividade e quais são as responsabilidades de cada função. Durante a votação na Comissão de Constituição e Justiça, a deputada Érica Cocai, do PT do Distrito Federal, defendeu a proposta, afirmando que uma das principais mudanças é o reconhecimento dos tecnólogos em radiologia na legislação.
22: E por fim dizer que nós temos uma legislação que é uma legislação antiga, que não previa o tecnólogo, e tecnólogo agora vai poder fazer concurso público. Tecnólogo vai poder adentrar na saúde como tecnólogo. Portanto, é um reconhecimento.
0: Como a proposta que atualiza a regulamentação dos profissionais das técnicas radiológicas sofreu alterações durante sua análise na Câmara, ela retorna agora ao Senado para análise dessas modificações. Da Rádio Câmara de Brasília, Sofia Peçanha.
14: Desenvolvimento Regional.
18: O grupo do PL do Rio Grande do Sul defende a criação de um regime excepcional para agilizar obras e compras em estados e municípios atingidos por calamidades climáticas. A medida flexibiliza regras de licitação e reduz prazos para acelerar a reconstrução da infraestrutura pública.
17: O projeto também permite contratações simplificadas para obras de prevenção, como drenagem, contenção de encostas e sistemas de alerta. Zuco explica que a intenção é reduzir a burocracia sem abrir mão da transparência e da fiscalização dos recursos públicos.
14: Meio ambiente.
18: Mário Negromonte Júnior, do PSB, pede que a Comissão de Finanças e Tributação realize uma audiência pública para discutir os impactos econômicos, fiscais e patrimoniais da atuação do ICMBio e das unidades de conservação federais em Una, no sul da Bahia.
17: Segundo Mário Negromonte Júnior, as restrições ambientais afetam atividades agropecuárias, investimentos, acesso ao crédito e a arrecadação do município. Ele defende o debate para conciliar a preservação ambiental com segurança jurídica. Jurídica dos proprietários e o desenvolvimento da região.
14: Transportes.
18: A Câmara aprovou e encaminhou para análise do Senado o projeto que prorroga até 2032 a dispensa do adicional ao frete para a renovação da marinha mercante em transportes com origem ou destino nas regiões Norte e Nordeste. André Abidon, do PP do Amapá, observa que a cobrança pode representar de 8 a 40% do valor do frete.
17: De acordo com André Abidon, a prorrogação ajuda a reduzir os custos de transporte e dá mais segurança para empresas planejarem investimentos nas duas regiões. O benefício vale para a navegação entre portos brasileiros e para o transporte por rios e lagos.
14: Economia.
18: Afonso Florense, do PT da Bahia, assina projeto que cria a Lei de Proteção da Soberania Econômica Nacional contra sanções estrangeiras. A proposta proíbe que sanções unilaterais impostas por outros países produzam efeitos no Brasil.
17: De acordo com Afonso Florense, a medida protege a autonomia do país e impede o encerramento injustificado de contas bancárias e contratos por exigências externas. O deputado sustenta que o objetivo é proteger a economia e a legislação de interferências estrangeiras. Caldeiras.
18: A proposta de emenda à Constituição que amplia a imunidade tributária de organizações religiosas foi aprovada na Câmara. Gabriel Mota, do União de Roraima, explica que o texto também impede a cobrança de impostos na aquisição de bens e serviços necessários ao funcionamento das instituições.
17: Gabriel Mota avalia que a mudança dá mais segurança jurídica à aplicação do benefício tributário. A proposta se estende a creches, asilos, orfanatos, monastérios, seminários e comunidades terapêuticas sem fins lucrativos geridas por essas organizações.
14: Agricultura.
18: A comissão aprovou o projeto que institui incentivos à geração de energia limpa em assentamentos da reforma agrária. A repórter Maria Neves tem mais detalhes.
3: A Comissão de Minas e Energia da Câmara aprovou o projeto do deputado Mercinho Lucena, do PSD da Paraíba, que cria incentivos para a geração de energia elétrica de fontes renováveis em áreas da União destinadas à reforma agrária. Pelo texto, poderão se beneficiar da lei pessoas físicas ou jurídicas organizadas em cooperativas e associações que representem assentados. Para viabilizar a geração de energia limpa nos assentamentos, a proposta assegura acesso prioritário a linhas de financiamento em bancos públicos e prioridade no licenciamento de obras de rede elétrica. O projeto também permite que o excedente de energia de microgeração e de minigeração distribuída seja adquirido por distribuidoras ou órgãos públicos. De acordo com o relator, deputado Júlio Lopes, do PP do Rio de Janeiro, o projeto cria a possibilidade para que cerca de 1 milhão de famílias acessem novas fontes de renda por meio da comercialização de excedentes energéticos. Na opinião do parlamentar, ao permitir que essas famílias instalem e operem usinas de energia limpa, o projeto cria um ambiente de negócios favorável ao cooperativismo e ao associativismo rural.
4: É um projeto que tem um mérito muito especial de dar àquelas pessoas que estão em áreas destinadas à reforma agrária. Portanto, pessoas que não têm propriedade, que não têm terra, que não têm outras possibilidades de desenvolverem projetos de energia e a partir desses projetos terem uma capitalização, terem uma renda. E eu entendi que isso será de grande valia para a capitalização dessas áreas mais pobres do Brasil, ajudando essas populações menos assistidas.
3: O projeto que cria incentivos para a geração de energia renovável em assentamentos da reforma agrária ainda será analisado pelas comissões de Agricultura, de Finanças e Tributação e de Constituição e Justiça. Da Rádio Câmara de Brasília, Maria Neves.
17: Marcelo Moraes, do PL do Rio Grande do Sul, é favorável ao projeto que atualiza as regras do crédito fundiário para a compra de imóveis rurais. Segundo o deputado, a proposta torna a política de acesso à terra mais justa ao considerar as diferenças de preços entre as regiões do país.
18: Marcelo Moraes afirma que os limites atuais estão defasados e dificultam o acesso de agricultores familiares ao programa. Para ele, a medida fortalece o crédito fundiário, amplia a inclusão produtiva e contribui para o desenvolvimento regional e a segurança alimentar.
14: Esporte.
17: Oliveira Maia, do União da Bahia, é autor da proposta que proíbe a publicidade, a propaganda e o patrocínio de apostas de cota fixa, as chamadas bets, em todo o país. O projeto ainda veda a contratação de influenciadores, atletas e celebridades para divulgar as apostas.
18: O texto proíbe também o patrocínio de eventos e a utilização de marcas de bets em estádios, arenas e outras instalações. Arthur Oliveira Maia acrescenta que 20% da área de exposição das plataformas de apostas deve ser destinada a alerta sobre os riscos do jogo.
14: Ciência e tecnologia.
17: Fernanda Coelho Filho, do União de Pernambuco, solicita a criação da Frente Parlamentar em Defesa do Programa Espacial Brasileiro. O deputado entende que o colegiado pode colaborar com a formulação de políticas públicas voltadas para o setor espacial e de inovação tecnológica.
18: Fernando Coelho Filho afirma que a iniciativa visa fortalecer a soberania nacional com o desenvolvimento de programas em telecomunicações e monitoramento climático e territorial. Ele argumenta que a frente vai atuar atuar para garantir recursos orçamentários para o setor.
17: Antônio Doido, do MDB do Pará, celebra a aprovação na Câmara de projeto que impede o bloqueio de recursos do Fundo de Universalização dos Serviços de Telecomunicações. Ele ressalta a importância do FUST no financiamento de ações para ampliar o acesso à internet no país.
18: Antônio Doido avalia que a medida pode assegurar mais recursos para levar internet de qualidade a escolas públicas, áreas rurais e comunidades que ainda não têm atendimento adequado. O texto também prevê mais investimentos para a infraestrutura das próprias operadoras.
17: Juscelino Filho, do Maranhão, é favorável ao projeto que estabelece novas regras para o compartilhamento de postes de energia elétrica por empresas de telecomunicações. A proposta busca ampliar a organização das redes e garantir acesso isonômico à infraestrutura.
18: O texto atribui à ANEEL e à Anatel a definição das regras técnicas e econômicas do compartilhamento e prevê prazo de 5 anos para regularizar ocupações irregulares. A proposta, que tem o apoio de Juscelino Filho, também incentiva a modernização da infraestrutura.
14: Segurança Pública.
17: Mário Frias, do PL de São Paulo, defende ampliar o prazo da prisão temporária em investigações de organizações criminosas e associações criminosas de alta complexidade. A medida vale para casos que dependam de provas como quebras de sigilo e análise de dados digitais.
18: Pela proposta, a prisão temporária poderá durar até 40 dias, com possibilidade de prorrogação por igual período, mediante decisão judicial fundamentada. Segundo Mário Frias, o texto também estabelece prazo de 30 dias para o Ministério Público se manifestar após a conclusão do inquérito.
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14: Justiça.
17: Felipe Francischini, do Podemos, do Paraná, quer reforçar a proteção patrimonial da mulher na dissolução do casamento ou da união estável. Ele defende que medidas de bloqueio e proteção de bens não poderão atingir imóveis ou outros bens dados como garantia em financiamentos.
18: Felipe Francischini afirma que a medida evita que bens que ainda pertencem juridicamente ao banco ou a outro credor sejam incluídos na proteção patrimonial. Segundo o deputado, a intenção é assegurar que as medidas em si dão apenas sobre bens efetivamente disponíveis.
14: Últimas notícias.
17: O jornal Câmara dos Deputados irá a Salvador nesta sexta-feira para mais uma gravação itinerante da Voz do Brasil nos estúdios de emissoras da Rede Câmara de Rádio.
18: Lado a lado, um âncora da Rádio Câmara de Brasília e um âncora da emissora local vão apresentar as principais notícias do dia. O programa gravado em Salvador irá ao ar na próxima segunda, dia 31.
17: Termina agora o jornal Câmara dos Deputados, produzido pela Rádio Câmara, com trabalhos técnicos de Everson Urani e apresentação de Márcio Aquiles Sardi e Val Monteiro. Boa noite.
18: Uma ótima noite. Você fica agora com o Minuto do TCU.
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0: 8 horas.
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0: 8:22.
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0: 8h44.
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